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5: 9:03. 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
2: A esperança não decepciona. Romanos capítulo 5, versículo 5. No ano jubilar, somos peregrinos da esperança. Rezemos com Dom Otacílio, nosso bispo diocesano.
6: Uma declaração de amor a Maria. Maria, Mãe de Deus e nós, Mãe de tantos nomes, podemos te invocar. Nossa Senhora da Conceição Aparecida, Nossa Senhora da Piedade ou das Dores. Não importa como a ti recorramos, com qual título a ti nos dirijamos, és sempre Mãe presente conosco, em dias sombrios, em dias de luz. Tu és aquela que na onipotência divina sempre acreditou, e por isto mereces de todos nós o autêntico louvor. Tu que és bem-aventurada pela fé em Deus e em ti, o Espírito, o Verbo concebeu. Tu que nos ensinaste a ter coragem ao trilhar um caminho repleto de espada e de dor, mas em incondicional fidelidade. Tu que não foste apenas ouvinte, mas praticante da palavra que emanou dos lábios do seu amado filho. Tu que não cedeste à maldade e a sedução da serpente, és vitoriosa, como nos revela as Sagradas Escrituras. Tua vida em

0: Silêncio, humildade e disponibilidade. Hoje, nos céus, é para toda a humanidade causa de júbilo e bênçãos. Mãe de Deus, te veneramos, assunta ao céu, coroada estás, pois és rainha dos céus. Tu és bendita entre todas as mulheres, pois foste aberta aos mistérios de Deus, sem nada antepor. Tu és modelo para todos os crentes na missão de evangelizar. Contigo aprendemos a responder generosamente ao chamado de Deus e na esperança. Peregrinos, sempre caminhar. Uma declaração de amor a Maria.
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0: 9:16.
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1: 9:19.
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0: 9:30.
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5: 9:33.

0: 9:45.
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2: 9:49.

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1: 9:59.
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0: 10:01.
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0: Nosso WhatsApp para você rezar com a gente. Trabalha conosco também o Jonas no nosso na Webmaster A12, levando as imagens para você aqui do estúdio dos nossos irmãos que vão rezar conosco nesta noite. E o professor Marcelo reza conosco o início do nosso Santo Terço.
6: Ok. Iniciamos em nome do Pai, do Filho e do Espírito Santo. Amém. Divino Jesus, nós oferecemos esse terço que vamos rezar, meditando nos mistérios de vossa redenção. Concedei-nos, por intercessão da Virgem Maria, Mãe de Deus e nossa, as virtudes que nos são necessárias para bem rezá-lo e a graça de ganharmos as indulgências desta santa devoção. Oferecemos particularmente, em desagravo dos pecados cometidos contra o seu Santíssimo Coração e o Imaculado Coração de Maria, rezemos pela paz no mundo, pela conversão dos pecadores, pelas almas do purgatório, pelas intenções do Santo Padre e o Papa, pelo aumento e santificação do clero, pela santificação das famílias, pelas vocações, pelas missões e missionário e por todo o povo brasileiro. Professemos agora também a nossa fé.

0: rezemos um Pai Nosso e três Ave Maria em honra e glória à Santíssima Trindade. Pai nosso que estais no céu, santificado seja o vosso nome. Venha a nós do vosso reino, seja feita a vossa vontade, assim na terra como no céu.
1: O pão nosso de cada dia nos dai hoje, perdoai as nossas ofensas, assim como nós perdoamos a quem nos tem ofendido. E não nos deixeis cair em tentação, mas livrai-nos do mal.
2: Amém.
0: Nessa primeira Ave Maria, vamos rezar por todas as crianças. Ave Maria, cheia de graça, o Senhor é convosco. Bendita sois vós entre as mulheres e bendito é o fruto do vosso ventre, Jesus.
1: Santa Maria, Mãe de Deus, rogai por nós, pecadores, agora e na hora de nossa morte. Amém.
0: Nessa segunda Ave Maria, vamos rezar por todos os jovens. Ave Maria, cheia de graça, o Senhor é convosco. Bendita sois vós entre as mulheres e bendito é o fruto do vosso ventre, Jesus.
1: Santa Maria, Mãe de Deus, rogai por nós, pecadores, agora e na hora de nossa morte. Amém. Amém.
0: Nessa terceira Ave Maria, vamos rezar na intenção de todos os idosos. Ave Maria, cheia de graça, o Senhor é convosco. Bendita sois vós entre as mulheres e bendito é o fruto do vosso ventre, Jesus.
1: Santa Maria, Mãe de Deus, rogai por nós, pecadores, agora e na hora de nossa morte. Amém.
0: Glória ao Pai, ao Filho e ao Espírito Santo.
2: Como era no princípio, agora e sempre. Amém.
3: Com a Mãe Aparecida, Rede Aparecida de Rádio, acolhendo os nossos irmãos e irmãs, espalhados pelo Brasil, pelo mundo afora, rezando conosco. Renato Rodrigues, em Patos de Minas, rezando por ele e por toda a família. A Luzia Cândido, rezando conosco, pedindo as bênçãos da Mãe Aparecida, em Brumadinho, Minas Gerais. Reza conosco Manuel Batista, em Blumenau, Santa Catarina, rezando por ele e por toda a família. Wildson Lavrador, em Itabuna, na Bahia, rezando por ele e pela família, louvando e agradecendo a Deus por tudo. Os nossos irmãos, o Antônio Madalosso, que reza conosco em Votuporanga, São Paulo, rezando por ele e pela família. A Nancy Eliana Coleman reza conosco, pedindo também por ela e por toda a família, harmonia, paz para a família. Louvando e agradecendo Douglas em Esmeralda, Minas Gerais, rezando pelos familiares. A Roseli Maciel também rezando por ela e pela família, lá em Ponta Grossa, no Paraná. Ela reza conosco também pela recém-nascida Maria Alice, que está na UTI neonatal, lutando pela vida. Que a Mãe Aparecida interceda por ela. Quem reza conosco é o Silvio Carvalho, rezando lá de Araras com a gente, pedindo por ele e por toda a família, louvando e agradecendo o Valtarez Alves. Ele está em Coronel Fabriciano, Minas Gerais, rezando por ele, pela esposa Dona Terezinha e também pela mãe dele, a Senira, pela irmã Rosiane, por todos aqueles que precisam de nossas orações. O Edson Valmor, lá em Joinville, Santa Catarina, rezando por ele, pelas vocações, pela cura da epilepsia, também pelos idosos e enfermos e pelo fim das guerras. O Yuri, em Caraguatatuba, reza por ele, pela família, por todos os nossos irmãos e irmãs que estejam neste momento em oração conosco, louvando e agradecendo ao nosso bom Deus por tudo em nossa vida e na vida de nossos familiares, louvando e agradecendo sempre ao nosso bom Deus por tudo que temos, por tudo que somos. E quem reza conosco é o nosso querido Marcelo, professor Marcelo, o Silvio primeiro. Silvio reza conosco o nosso primeiro mistério.

0: boa noite. Boa noite, professora Mali. Boa noite.
1: Professora Mali, a senhora nos ouve? A senhora nos ouve, professora? Professora, a senhora está nos ouvindo? A professora não está ouvindo. Ela está nos vendo, mas não está nos ouvindo. Vamos ver aqui.

0: Professora, a senhora...
1: Agora sim, ouço sim.
2: Professora, boa noite, professora Mali, tudo bem?
1: Boa noite, Silvio.
0: Professora, a senhora nos ouve?
1: Agora sim, ouço sim.
2: Professora, boa noite, professora Mali, tudo bem?
1: Boa noite, Silvio.
0: Professora, a senhora nos ouve?
1: Agora sim, ouço sim.
2: Professora, boa noite, professora Mali, tudo bem?
1: Boa noite, Silvio.
0: Professora, a senhora nos ouve?
1: Agora sim, ouço sim.
2: Professora, boa noite, professora Mali, tudo bem?
1: Boa noite, Silvio.
0: Professora, a senhora nos ouve?
1: Agora sim, ouço sim.
2: Professora, boa noite, professora Mali, tudo bem?
1: Boa noite, Silvio.
2: Ainda, tá bom? Que bom tê-la conosco mais uma vez, né? E agora estamos ouvindo em bom e alto. Bom,
1: ah,
2: então,
1: que bom.
2: Tá bom?
1: Então, que bom.
2: Nós vamos rezar, então, esse nosso primeiro mistério de hoje, tá? Então, você, por favor, pode colocar suas intenções, não é?
1: Eu rezo pela melhora e recuperação da saúde para os que estão adoecidos e em tratamento. Peço também pelas intenções do nosso Papa e pela saúde de nós mesmos, nós todos que estamos aqui em torno desta mãe.
2: Muito bem, então. Então vamos iniciar o nosso primeiro mistério. Eu também aqui hoje queria colocar nas mãos de Nossa Senhora as intenções da Dona Maria Aparecida dos Santos Amaral. Ela nos acompanha todas as sextas-feiras aqui nesse terço, né? Ela que é a vovó da Jennifer, do Jonathan, meus companheiros de trabalho. Ela nos acompanha sempre. Então, um abraço para ela e nós vamos colocar também, como eu já disse, as intenções dela nas mãos de Nossa Senhora. Pai nosso que estais no céu, santificado seja o vosso nome. Venha a nós o vosso reino. Seja feita a vossa vontade, assim na terra como no céu.
1: O pão nosso de cada dia nos dai hoje.

0: Perdoai-nos as nossas ofensas, assim como nós perdoamos a quem nos tem ofendido.
1: Seja feita a vossa vontade, assim na terra como no céu.
0: O pão nosso de cada dia nos dai hoje. Perdoai-nos as nossas ofensas, assim como nós perdoamos a quem nos tem ofendido.
1: Seja feita a vossa vontade, assim na terra como no céu.
0: O pão nosso de cada dia nos dai hoje. Perdoai-nos as nossas ofensas, assim como nós perdoamos a quem nos tem ofendido.
1: Seja feita a vossa vontade, assim na terra como no céu.
0: O pão nosso de cada dia nos dai hoje. Perdoai-nos as nossas ofensas, assim como nós perdoamos a quem nos tem ofendido.
1: Seja feita a vossa vontade, assim na terra como no céu.
0: O pão nosso de cada dia nos dai hoje. Perdoai-nos as nossas ofensas, assim como nós perdoamos a quem nos tem ofendido. Santa Maria, Mãe de Deus, rogai por nós, pecadores, agora e na hora de nossa morte. Amém.
1: Ave Maria, cheia de graça, o Senhor é convosco. Bendita sois vós entre as mulheres, bendito é o fruto do vosso ventre, Jesus.
0: Santa Maria, Mãe de Deus, rogai por nós, pecadores, agora e na hora de nossa morte. Amém.
1: Ave Maria, cheia de graça, o Senhor é convosco. Bendita sois vós entre as mulheres, bendito é o fruto do vosso ventre, Jesus.
0: Santa Maria, Mãe de Deus, rogai por nós, pecadores, agora e na hora de nossa morte. Amém.
1: Ave Maria, cheia de graça, o Senhor é convosco. Bendita sois vós entre as mulheres, bendito é o fruto do vosso ventre, Jesus.
0: Santa Maria, Mãe de Deus, rogai por nós, pecadores, agora e na hora de nossa morte. Amém.
1: Ave Maria, cheia de graça, o Senhor é convosco. Bendita sois vós entre as mulheres, bendito é o fruto do vosso ventre, Jesus.
0: Santa Maria, Mãe de Deus, rogai por nós, pecadores, agora e na hora de nossa morte. Amém.
1: Ave Maria, cheia de graça, o Senhor é convosco. Bendita sois vós entre as mulheres, bendito é o fruto do vosso ventre, Jesus.
0: Santa Maria, Mãe de Deus, rogai por nós, pecadores, agora e na hora de nossa morte. Amém.
1: Ave Maria, cheia de graça, o Senhor é convosco. Bendita sois vós entre as mulheres, bendito é o fruto do vosso ventre, Jesus.
0: Santa Maria, Mãe de Deus, rogai por nós, pecadores, agora e na hora de nossa morte. Amém.
1: Glória ao Pai, ao Filho e ao Espírito Santo. Entre as mulheres, bendito é o fruto do vosso ventre, Jesus.
0: Santa Maria, Mãe de Deus, rogai por nós, pecadores, agora e na hora de nossa morte. Amém.
1: Glória ao Pai, ao Filho e ao Espírito Santo. Entre as mulheres, bendito é o fruto do vosso ventre, Jesus.
0: Santa Maria, Mãe de Deus, rogai por nós, pecadores, agora e na hora de nossa morte. Amém.
1: Glória ao Pai, ao Filho e ao Espírito Santo. Entre as mulheres, bendito é o fruto do vosso ventre, Jesus.
0: Santa Maria, Mãe de Deus, rogai por nós, pecadores, agora e na hora de nossa morte. Amém.
1: Glória ao Pai, ao Filho e ao Espírito Santo.

0: E agradecendo ao bom Deus. O Diego, em Piracicaba, rezando conosco, rezando pelas férias dele também. Quem reza com a gente, o João Lima, pedindo por ele e pela família, lá em Palmeira, no Paraná, louvando e agradecendo ao bom Deus. Os nossos irmãos, a Nilva Araújo, rezando por ela, pelo filho, pelo neto, pela nora, por todos que precisam de orações. Rezando conosco também o Adilton Borges Duarte, pedindo oração por ele, pela família, para que abra uma porta de emprego para a esposa, a dona Vera, que também está na fila do transplante de rim. Saúde pelos filhos. O Gilvan Lim, São Paulo, rezando por ele e pela família. A Célia Janice, aqui do nosso ladinho, aqui em Roseira, rezando por ela e por todos que estão aqui no estúdio, louvando e agradecendo a Deus pela vida e saúde da dona Nina, que é a mamãe dela. Reza conosco também a Antônia Maria de Jesus, pedindo por ela e pela família. O Paulo Brito, lá em São Sebastião do... por ela e por todos que estão aqui no estúdio, louvando e agradecendo a Deus pela vida e saúde da dona Nina, que é a mamãe dela. Reza conosco também a Antônia Maria de Jesus, pedindo por ela e pela família. O Paulo Brito, lá em São Sebastião do... por ela e por todos que estão aqui no estúdio, louvando e agradecendo a Deus pela vida e saúde da dona Nina, que é a mamãe dela. Reza conosco também a Antônia Maria de Jesus, pedindo por ela e pela família. O Paulo Brito, lá em São Sebastião do... por ela e por todos que estão aqui no estúdio, louvando e agradecendo a Deus pela vida e saúde da dona Nina, que é a mamãe dela. Reza conosco também a Antônia Maria de Jesus, pedindo por ela e pela família. O Paulo Brito, lá em São Sebastião do... por ela e por todos que estão aqui no estúdio, louvando e agradecendo a Deus pela vida e saúde da dona Nina, que é a mamãe dela. Reza conosco também a Antônia Maria de Jesus, pedindo por ela e pela família. O Paulo Brito, lá em São Sebastião do Panosco, pedindo a proteção e as bênçãos da nossa mãe, pedindo a proteção e as bênçãos dos nossos irmãos e irmãs que rezam com a gente, louvando e agradecendo ao bom Deus por tudo que temos, por tudo que somos, pedindo sempre a proteção e as bênçãos de Nossa Mãe Santíssima, a Senhora Aparecida. Rezando, meu irmão, minha irmã, com você, que reza conosco também, pedindo a proteção e as bênçãos da Mãe Aparecida, pela sua família, por todos os nossos irmãos e irmãs em Cristo que rezam conosco. E quem reza o nosso segundo mistério? Professor, segundo mistério, professor Eusébio, aqui no estúdio.
1: Boa noite, professor Neivaldo.
2: Boa noite.
1: Tudo bem? Graças a Deus. Prazer estar com você.
2: Prazer.
1: Rezando aqui a intenção com a Mãe Aparecida.
2: Você poderia... Boa noite.
1: Boa noite. Você poderia colocar, por favor, sua intenção?
2: Oi?
1: Você poderia colocar a sua intenção, por favor? Boa noite. Tá me ouvindo bem?
2: Não.
1: Não está ouvindo?
2: Estou ouvindo agora.
1: Sim. Melhorou?
2: Tá melhor.
1: Ah, que bom. Prazer ter você conosco aqui, professor.
2: Prazer é todo meu.
1: Sim. O senhor poderia colocar a intenção, por favor?
2: A minha intenção hoje, principalmente, é pelo meu irmão. É o aniversário dele hoje, completando 46 anos. Né? Ele que passou por um diagnóstico de câncer, né? Está se recuperando. Então a gente está dando graças à vida dele nessa noite. Ai, é o Cláudio Roberto.
1: Que Nossa Senhora proteja, né? E dá-nos a paz.
2: Amém.
1: Amém. Eu também coloco a minha família e a paz do mundo. E a saúde de todos nós. Pai nosso que estais no céu, santificado seja o vosso nome, venha a nós o vosso reino, seja feita a vossa vontade, assim na terra como no

0: pão nosso de cada dia nos dai hoje, perdoai as nossas ofensas, assim como nós perdoamos a quem nos tem ofendido, e não nos deixeis cair em tentação, mas livrai-nos do mal. Amém.
1: Ave Maria, cheia de graça, o Senhor é convosco. Bendita sois vós entre as mulheres, e bendito é o fruto de vosso ventre, Jesus.
0: Santa Maria, Mãe de Deus, rogai por nós, pecadores, agora e na hora de nossa morte. Amém.
1: Ave Maria, cheia de graça, o Senhor é convosco. Bendita sois vós entre as mulheres, e bendito é o fruto de vosso ventre, Jesus.
0: Santa Maria, Mãe de Deus, rogai por nós, pecadores, agora e na hora de nossa morte. Amém.
1: Ave Maria, cheia de graça, o Senhor é convosco. Bendita sois vós entre as mulheres, e bendito é o fruto de vosso ventre, Jesus.
0: Santa Maria, Mãe de Deus, rogai por nós, pecadores, agora e na hora de nossa morte. Amém.
1: Ave Maria, cheia de graça, o Senhor é convosco. Bendita sois vós entre as mulheres, e bendito é o fruto de vosso ventre, Jesus.
0: Santa Maria, Mãe de Deus, rogai por nós, pecadores, agora e na hora de nossa morte. Amém.
1: Ave Maria, cheia de graça, o Senhor é convosco. Bendita sois vós entre as mulheres, e bendito é o fruto de vosso ventre, Jesus.
0: Santa Maria, Mãe de Deus, rogai por nós, pecadores, agora e na hora de nossa morte. Amém.
1: Ave Maria, cheia de graça, o Senhor é convosco. Bendita sois vós entre as mulheres, e bendito é o fruto de vosso ventre, Jesus.
0: Santa Maria, Mãe de Deus, rogai por nós, pecadores, agora e na hora de nossa morte. Amém.
1: Ave Maria, cheia de graça, o Senhor é convosco. Bendita sois vós entre as mulheres, e bendito é o fruto de vosso ventre, Jesus.
0: Santa Maria, Mãe de Deus, rogai por nós, pecadores, agora e na hora de nossa morte. Amém.
1: Ave Maria, cheia de graça, o Senhor é convosco. Bendita sois vós entre as mulheres, e bendito é o fruto de vosso ventre, Jesus.
0: Santa Maria, Mãe de Deus, rogai por nós, pecadores, agora e na hora de nossa morte. Amém.
1: Ave Maria, cheia de graça, o Senhor é convosco. Bendita sois vós entre as mulheres, e bendito é o fruto de vosso ventre, Jesus.
0: Santa Maria, Mãe de Deus, rogai por nós, pecadores, agora e na hora de nossa morte. Amém.
1: Ave Maria, cheia de graça, o Senhor é convosco. Bendita sois vós entre as mulheres, e bendito é o fruto de vosso ventre, Jesus.
0: Santa Maria, Mãe de Deus, rogai por nós, pecadores, agora e na hora de nossa morte. Amém.
1: Glória ao Pai, ao Filho e ao Espírito Santo.
0: Como era no princípio, agora e sempre. Amém.
1: Nossa Senhora Rosa Mística,
0: rogai por nós.
1: Professor, tenha uma boa noite, que Nossa Senhora nos proteja.
0: Amém. Para nós todos.
1: Amém.
0: Boa noite.
1: Boa noite.

acolhendo nossos irmãos e irmãs em Cristo que rezam conosco, louvando e agradecendo ao bom Deus por tudo que temos, por tudo que somos. Quem reza conosco, pedindo a proteção e as bênçãos da Mãe Aparecida, Dona Marita, lá em Salvador, na Bahia, rezando por ela e por toda a família. Reza conosco também, em Salvador, a Cláudia Silva, pedindo por ela, pelo filho, pela nora, pelo esposo, pelos familiares falecidos, louvando e agradecendo a Deus o Adailton e a Dileuza, lá em Dourados.

0: Estados do Mato Grosso do Sul, rezando por eles e pela família, pelos netos, pela saúde da dona Maria José e pela alma do seu José também, falecido, pai do nosso querido Fiola. Rezando, louvando e agradecendo conosco a Lu e o Valdir, lá em Ponta Grossa, no Paraná, rezando por eles dois, por toda a família e os nossos irmãos que rezam conosco pela Rádio Aparecida, Rede Aparecida de Rádio, sintonizando uma das emissoras que estejam neste momento em sintonia conosco. E a você, meu irmão, no seu trabalho, na sua casa, onde quer que você esteja nesse momento. E quem reza conosco é o Marcos de Souza, com o professor Marcelo.
1: Boa noite, Marcos.
2: Boa noite, Marcelo. Seja boa noite a todos aí.
1: Seja bem-vindo.
2: Obrigado, alegria imensa estar participando com vocês aí, tá?
1: Ok, alegria também é toda nossa. Você pode colocar as suas intenções, Marcos.
2: Bom, gostaria de estar rezando, né, pela paz do mundo, por todos os doentes, pelas pessoas que pediram nossas orações, né? Quer pedir também por toda a minha família, tá bom?
1: Ok, eu também gostaria de colocar as minhas intenções. Rezo pelo Santo Padre, o Papa Leão XIV. Rezo pelos bispos do Brasil. Rezo pelo nosso encontro nacional, que será realizado no próximo final de semana aqui em Aparecida, lá no Seminário Santo Afonso. Rezo também pelos enfermos da UNESER. Rezo também na intenção da minha mãe, Dona Lia, lá em Carmo do Rio Claro, e também rezo pelo meu irmão Robertinho, que está internado lá no hospital, em Carmo do Rio Claro também. Rezo da intenção da dona Alaide e pela professora Érica Cristina. Rezo também da intenção do diácono Rafael Pérez, que será ordenado sacerdote amanhã em Sapopema, zona leste de São Paulo, mais um missionário redentorista para nós. Ok?
2: Amém. Amém.
1: Amém. Então vamos lá, Pai. Pai nosso que estais no céu, santificado seja o vosso nome. Venha a nós do vosso reino. Seja feita a vossa vontade, assim na terra como no céu.
2: O pão nosso de cada dia nos dai hoje. Perdoai as nossas ofensas, assim como nós perdoamos a quem nos tem ofendido. E não nos deixeis cair em tentação, mas livrai-nos do mal. Amém.
1: Ave Maria, cheia de graça, o Senhor é convosco. Bendita sois vós entre as mulheres e bendito é o fruto do vosso ventre, Jesus.
2: Santa Maria, Mãe de Deus, rogai por nós, pecadores, agora e na hora de nossa morte. Amém.
1: Ave Maria, cheia de graça, o Senhor é convosco. Bendita sois vós entre as mulheres e bendito é o fruto do vosso ventre, Jesus.
2: Santa Maria, Mãe de Deus, rogai por nós, pecadores, agora e na hora de nossa morte. Amém.
1: Ave Maria, cheia de graça, o Senhor é convosco. Bendita sois vós entre as mulheres e bendito é o fruto do vosso ventre, Jesus.
2: Santa Maria, Mãe de Deus, rogai por nós, pecadores, agora e na hora de nossa morte. Amém.
1: Ave Maria, cheia de graça, o Senhor é convosco. Bendita sois vós entre as mulheres e bendito é o fruto do vosso ventre, Jesus.
2: Santa Maria, Mãe de Deus, rogai por nós, pecadores, agora e na hora de nossa morte. Amém.
1: Ave Maria, cheia de graça, o Senhor é convosco. Bendita sois vós entre as mulheres e bendito é o fruto do vosso ventre, Jesus.
2: Santa Maria, Mãe de Deus, rogai por nós, pecadores, agora e na hora de nossa morte. Amém.
1: Ave Maria, cheia de graça, o Senhor é convosco. Bendita sois vós entre as mulheres e bendito é o fruto do vosso ventre, Jesus.
2: Santa Maria, Mãe de Deus, rogai por nós, pecadores, agora e na hora de nossa morte. Amém.
1: Ave Maria, cheia de graça, o Senhor é convosco. Bendita sois vós entre as mulheres e bendito é o fruto do vosso ventre, Jesus.
2: Santa Maria, Mãe de Deus, rogai por nós, pecadores, agora e na hora de nossa morte. Amém.
1: Ave Maria, cheia de graça, o Senhor é convosco. Bendita sois vós entre as mulheres e bendito é o fruto do vosso ventre, Jesus.
2: Santa Maria, Mãe de Deus, rogai por nós, pecadores, agora e na hora de nossa morte. Amém.
1: Ave Maria, cheia de graça, o Senhor é convosco.

0: Bendita sois vós entre as mulheres, e bendito é o fruto do vosso ventre, Jesus.
1: Santa Maria, Mãe de Deus, rogai por nós, pecadores, agora e na hora de nossa morte. Amém.
0: Glória ao Pai, ao Filho e ao Espírito Santo.
1: Como era no princípio, agora e sempre. Amém.
0: Ó meu bom Jesus, perdoai-nos, livrai-nos do fogo do inferno. Levai as almas todas para o céu e socorrei principalmente as que mais precisarem. E abençoai o Santo Padre, o Papa e todos nós. Nossa Senhora Aparecida, Santa Força,
1: rogai por nós.
0: Marcos, muito obrigado pela sua participação. Que Deus abençoe você e toda a sua família aí.
1: Amém. Obrigado a vocês. Viu? Foi uma alegria participar com vocês aí.
0: Tá. Nossa, bom? Também.
1: Grande abraço.

Obrigado a você, meu irmão, minha irmã, você que está rezando conosco, louvando e agradecendo ao bom Deus por tudo que temos, por tudo que somos, pedindo sempre as bênçãos da Mãe Aparecida por você, pela sua família, por aqueles que rezam conosco, pedindo sempre as bênçãos da Mãe Aparecida, louvando e agradecendo ao bom Deus por tudo que temos, por tudo que somos. Louvando e agradecendo conosco os nossos irmãos e irmãs espalhados por todo o Brasil, pedindo sempre as bênçãos da Mãe Aparecida. Louvando e agradecendo também conosco a nossa Cidinha Nery, ela que está em Minas Gerais, rezando por ela, pela família, pedindo as bênçãos da Mãe Aparecida. Reza conosco também, louvando e agradecendo a os nossos irmãos queridos que rezam com a gente, o Marcelo Almeida, em Ponta Grossa, no Paraná, rezando por ele e pela família, pedindo as bênçãos de nossa mãezinha querida, a Senhora Aparecida. Rezando conosco, pedindo a proteção e as bênçãos de nossa Mãe Santíssima, os nossos irmãos espalhados por todo o Brasil.

0: José Carlos, boa noite. José Carlos. José Carlos, boa noite.
1: O José Carlos caiu a ligação do José Carlos lá em Franca, São Paulo, mas nós vamos retomar a ligação para ele, para que ele possa rezar conosco.

0: Irmão José Carlos está caindo, infelizmente. Nós estamos conseguindo segurar a ligação dele e nós vamos rezar entre nós.
1: Então nós vamos rezar agora, né, o nosso quarto mistério, tá? E de uma maneira especial, eu quero rezar esse mistério dando graças a Deus pela vida da Joelma, minha esposa, né? Que esse ano, essa semana ela completou mais um ano de vida, né? Que ela possa ter sempre muita saúde, tá? E muita paciência para conviver com a gente. Pai nosso que estais no céu, santificado seja o vosso nome. Venha a nós o vosso reino, seja feita a vossa vontade, assim na terra como no céu.
2: O pão nosso de cada dia nos dai hoje, perdoai as nossas ofensas, assim como nós perdoamos a quem nos tem ofendido. E não deixeis cair em tentação, mas livrai-nos do mal. Amém.
1: Ave Maria, cheia de graça, o Senhor é convosco. Bendita

0: bendita sois vós entre as mulheres, bendito é o fruto do vosso ventre, Jesus.
1: Santa Maria, Mãe de Deus, rogai por nós, pecadores, agora e na hora de nossa morte. Amém.
0: Ave Maria, cheia de graça, o Senhor é convosco. Bendita sois vós entre as mulheres, bendito é o fruto do vosso ventre, Jesus.
1: Santa Maria, Mãe de Deus, rogai por nós, pecadores, agora e na hora de nossa morte. Amém.
0: Ave Maria, cheia de graça, o Senhor é convosco. Bendita sois vós entre as mulheres, e bendito é o fruto do vosso ventre, Jesus.
1: Santa Maria, Mãe de Deus, rogai por nós, pecadores, agora e na hora de nossa morte. Amém.
0: Ave Maria, cheia de graça, o Senhor é convosco. Bendita sois vós entre as mulheres, bendito é o fruto do vosso ventre, Jesus.
1: Santa Maria, Mãe de Deus, rogai por nós, pecadores, agora e na hora de nossa morte. Amém.
0: Ave Maria, cheia de graça, o Senhor é convosco. Bendita sois vós entre as mulheres, bendito é o fruto do vosso ventre, Jesus.
1: Santa Maria, Mãe de Deus, rogai por nós, pecadores, agora e na hora de nossa morte. Amém.
0: Ave Maria, cheia de graça, o Senhor é convosco. Bendita sois vós entre as mulheres, bendito é o fruto do vosso ventre, Jesus.
1: Santa Maria, Mãe de Deus, rogai por nós, pecadores, agora e na hora de nossa morte. Amém.
0: Ave Maria, cheia de graça, o Senhor é convosco. Bendita sois vós entre as mulheres, bendito é o fruto do vosso ventre, Jesus.
1: Santa Maria, Mãe de Deus, rogai por nós, pecadores, agora e na hora de nossa morte. Amém.
0: Ave Maria, cheia de graça, o Senhor é convosco. Bendita sois vós entre as mulheres, bendito é o fruto do vosso ventre, Jesus.
1: Santa Maria, Mãe de Deus, rogai por nós, pecadores, agora e na hora de nossa morte. Amém.
0: Ave Maria, cheia de graça, o Senhor é convosco. Bendita sois vós entre as mulheres, bendito é o fruto do vosso ventre, Jesus.
1: Santa Maria, Mãe de Deus, rogai por nós, pecadores, agora e na hora de nossa morte. Amém.
0: Glória ao Pai, ao Filho e ao Espírito Santo.
1: Como era no princípio, agora e sempre. Amém.
0: Ó meu bom Jesus,
1: perdoai-nos e livrai-nos do fogo do inferno. Levai as almas todas para o céu e socorrei principalmente as que mais precisarem.
0: Abençoai o Santo Padre, o Papa, todas as nossas famílias e dai-nos a paz.
1: Amém.

Mamãe Aparecida, Rede Aparecida de Rádio, rezando com você e por você, onde quer que você, nosso irmão querido, esteja nesse momento, louvando e agradecendo ao bom Deus por tudo que temos, por tudo que somos. Obrigado a você que reza conosco, louvando a Deus pela sua vida, pela sua família. Quem está rezando conosco, seu Geraldo Madeira, lá em Coronel Fabriciano, pedindo por ele e pela família. A Maria Isabel Kirkmaier, em Juiz de Fora, rezando conosco também por ela, pela família, por todos os nossos irmãos e irmãs em Cristo, rezando conosco, pedindo as bênçãos de Nossa Mãe Santíssima, a Senhora Aparecida. Quem reza conosco, a Dona Iracema Pisani, em Guaratinguetá, rezando por ela e pela família, louvando e agradecendo ao bom Deus por tudo em nossa vida e na vida dela e de todos os nossos irmãos e irmãs que rezam conosco. Louvando e agradecendo também, pedindo para o nosso irmão Hélio Júnior, lá de Cuiabá, no Mato Grosso, para que ele fique aí, né, atento que nós estamos ligando, viu, Hélio, para

você rezar conosco, louvando e agradecendo sempre. Quem reza com a gente também, o Gisivaldo Rosado, pedindo as bênçãos da Mãe Aparecida por ele e pela família, louvando e agradecendo ao bom Deus por todos os nossos irmãos e irmãs, pedindo sempre a proteção e as bênçãos da Mãe Aparecida. A Elaine em São Paulo, capital, rezando por ela e pela família. É a Nancy Ramos em São Manuel, São Paulo, rezando também por ela e pela família, louvando e agradecendo ao nosso bom Deus por tudo que temos, por tudo que somos, pedindo a proteção e as bênçãos de nossa mãe.

0: Então, a Mãe Aparecida, Rede Aparecida de Rádio, nosso irmão Hélio Júnior, lá do Mato Grosso, Cuiabá, né? Mato Grosso do Sul, rezando conosco, louvando e agradecendo ao bom Deus por tudo que temos, por tudo que somos, pedindo sempre a proteção e as bênçãos da Mãe Aparecida. Vamos tentar de novo, tentar ver se ele consegue atender. Vamos lá, né? Tocar mais uma vez pro nosso irmão Hélio. Agora sim, Hélio, agora deu certo, graças a Deus.
1: Boa noite, Hélio. Boa noite.
2: Boa noite, tá me ouvindo?
1: Opa, agora.

0: Assim, tudo bem, Hélio?
1: Bem, vocês aí?
0: Opa, melhorou agora. Melhorou, tudo bem. Graças a Deus, né? A gente conseguiu agora. Que alegria. Hélio, você tem a intenção?
1: Sim, eu gostaria de rezar e que quem estiver, os ouvintes, boa noite, rezassem comigo também. Por uma intenção particular minha, de um processo judicial que eu estou enfrentando, para que eu possa ter sucesso nessa demanda aí, que é importante nesse momento da minha vida.
0: Nossa Senhora nos abençoe, né? Eu também rezo pela paz do mundo, pela nossa saúde e por todos nós.
1: Amém.
0: Amém. Pai nosso, que estais no céu, santificado seja o vosso nome, venha a nós o vosso reino, seja feita a vossa vontade, assim na terra como no céu.
1: O pão nosso de cada dia nos dai hoje, perdoai-nos as nossas ofensas, assim como nós perdoamos a quem nos tem ofendido, e não nos deixeis cair em tentação, mas livrai-nos do mal.
0: Ave Maria, cheia de graça, o Senhor é convosco. Bendita sois vós entre as mulheres, e bendito é o fruto de vosso ventre, Jesus.
1: Santa Maria, Mãe de Deus, rogai por nós, pecadores, agora e na hora de nossa morte. Amém.
0: Ave Maria, cheia de graça, o Senhor é convosco. Bendita sois vós entre as mulheres, e bendito é o fruto de vosso ventre, Jesus.
1: Santa Maria, Mãe de Deus, rogai por nós, pecadores, agora e na hora da nossa morte. Amém.
0: Ave Maria, cheia de graça, o Senhor é convosco. Bendita sois vós entre as mulheres, e bendito é o fruto de vosso ventre, Jesus.
1: Santa Maria, Mãe de Deus, rogai por nós, pecadores, agora e na hora da nossa morte. Amém.
0: Ave Maria, cheia de graça, o Senhor é convosco. Bendita sois vós entre as mulheres, e bendito é o fruto de vosso ventre, Jesus.
1: Santa Maria, Mãe de Deus, rogai por nós, pecadores, agora e na hora da nossa morte. Amém.
0: Ave Maria, cheia de graça, o Senhor é convosco. Bendita sois vós entre as mulheres, e bendito é o fruto de vosso ventre, Jesus.
1: Santa Maria, Mãe de Deus, rogai por nós, pecadores, agora e na hora da nossa morte. Amém.
0: Ave Maria, cheia de graça, o Senhor é convosco. Bendita sois vós entre as mulheres, e bendito é o fruto de vosso ventre, Jesus.
1: Santa Maria, Mãe de Deus, rogai por nós, pecadores, agora e na hora da nossa morte. Amém.
0: Ave Maria, cheia de graça, o Senhor é convosco. Bendita sois vós entre as mulheres, e bendito é o fruto de vosso ventre, Jesus.
1: Santa Maria, Mãe de Deus, rogai por nós, pecadores, agora e na hora da nossa morte. Amém.
0: Ave Maria, cheia de graça, o Senhor é convosco. Bendita sois vós entre as mulheres, e bendito é o fruto de vosso ventre, Jesus.
1: Santa Maria, Mãe de Deus, rogai por nós, pecadores, agora e na hora da nossa morte. Amém.
0: Ave Maria, cheia de graça, o Senhor é convosco. Bendita sois vós entre as mulheres, e bendito é o fruto de vosso ventre, Jesus.
1: Santa Maria, Mãe de Deus, rogai por nós, pecadores, agora e na hora da nossa morte. Amém.
0: Glória ao Pai, ao Filho e ao Espírito Santo.
1: Assim como era no princípio, agora e sempre. Amém.
0: Nossa Senhora Aparecida,
1: rogai por nós.
0: Amém. Uma boa noite.
1: Santo Afonso, rogai por nós.
0: Rogai por nós. Uma boa noite a você aí e toda a família. Que Nossa Senhora vos abençoe.
1: Abençoe a todos nós, os ouvintes, e nos proteja sempre e nos guarde.
0: Amém.
1: Amém.
0: Amém. Glória.
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0: Rede Aparecida de Rádio, rezando com você, por você, onde quer que você esteja, nossos irmãos e irmãs em Cristo.
1: Nossos agradecimentos. Infinitas graças vos damos, soberana rainha, pelos benefícios que todos os dias recebemos de vossas mãos liberais. Dignais agora e para sempre tomarmos debaixo do vosso poderoso amparo, e para mais vos alegrar, saudamos com uma salve rainha. Salve rainha, mãe de misericórdia, vida do sul e esperança nossa salve. A vós bradamos, degredados filhos de Eva, a vós suspirando, gemendo e chorando neste vale de lágrimas, eia, pois, advogada nossa, esses vossos olhos misericordiosos nos veem, e depois desse desterro, mostrai-nos Jesus, bendito é o fruto do vosso ventre, ó clemente, ó piedosa, ó doce sempre Virgem Maria. Rogai por nós, Santa Mãe de Deus, para que sejamos dignos das promessas de Cristo. Amém.
0: E chegou o momento de nós nos consagrarmos à nossa Mãe Santíssima, a Senhora Aparecida.
1: Maria Santíssima, pelos méritos de nosso Senhor Jesus Cristo, em vossa querida imagem de Aparecida, espalhais inúmeros benefícios sobre todo o Brasil. Eu, embora indigno de pertencer ao número de vossos filhos e filhas, mas cheio do desejo de participar dos benefícios de vossa misericórdia, prostrado aos vossos pés, consagro-vos o meu entendimento, para que sempre pense no amor que mereceis. Consagro-vos a minha língua, para que sempre os louve e propague a vossa devoção. Consagro-vos o meu coração, para que depois de Deus vos ame sobre todas as coisas. Recebei-me, ó Rainha incomparável, vós que o Cristo crucificado deu-nos por mãe, no ditoso número de vossos filhos e filhas. Acolhei-me debaixo de vossa proteção. Socorrei-me em todas as minhas necessidades, espirituais e temporais, e sobretudo na hora da minha morte. Abençoai-me, ó celestial cooperadora, e com vossa poderosa intercessão, fortalecei-me em minha fraqueza, a fim de que, servindo-vos fielmente nesta vida, possa louvar-vos, amar-vos e dar-nos graças no céu por toda a eternidade. Assim seja. Amém.

0: Abençoe-vos, ó Deus Todo-Poderoso, Pai, Filho e Espírito Santo. Amém.
1: Amém. E nós estivemos e continuaremos sempre unidos em nome do Pai, do Filho e do Espírito Santo. Amém. Amém. Obrigado a você, meu irmão, minha irmã, vocês que rezaram conosco nesta noite de sexta-feira, louvando e agradecendo ao bom Deus. Nós continuamos louvando e agradecendo, foi pela nossa vida, pela nossa saúde, por tudo que temos, por tudo que somos. Professor Marcelo, obrigado mais uma vez por ter rezado conosco.
2: Eu que agradeço, Eduardo José, por mais esse momento de muita devoção a Maria.
1: Silvio.
3: Boa noite. Foi bom estarmos juntos, né? Um abraço a todos aqueles que nos acompanharam mais essa noite, né? Nesse momento tão especial para nós.
1: Amém. Professor Eusébio.
4: Boa noite a todos e muito obrigado por estarmos nos acompanhando.
1: E até a próxima sexta, se Deus quiser, com mais um Santo Terço do Nezer.
4: Amém. Amém.
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1: 23:09.
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1: Com a Mãe Aparecida, Rede Aparecida de Rádio, juntinho de você, onde quer que estejas, rezando conosco, você que rezou com a gente o Santo Terço, louvando e agradecendo. Agora, 23h10.
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1: Não basta a fé solitária. É preciso viver fé comunitária. E é esta fé que vence os maiores obstáculos. Quando falamos em fé comunitária, estamos nos referindo não apenas à ajuda mútua que nos damos como irmãos de caminhada, mas à ajuda que toda a ciência humana dada por Deus pode nos dar para o crescimento e maturidade, e por muitas vezes para a cura do nosso coração e do nosso homem interior. Às vezes, por exemplo, se confunde depressão com falta de fé. E aí, além da pessoa ter de conviver com sua luta para achar ânimo e coragem para continuar sua vida, precisa lidar com o peso da culpa por ser uma pessoa sem fé em Deus. Ao menos julgada assim. É nessa hora que a fé comunitária e humana pode ajudar. Quando buscamos meios e pessoas capazes de nos auxiliar com conhecimento, não só espiritual, mas também técnico e científico,

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1: Hoje, dia 17 de julho, vamos conhecer a história do servo de Saul, empregado na casa de Cis, o pai de Saul. Cis disse a Saul: chame um dos empregados e vá procurar as jumentas. Se você encontra no livro de Samuel, capítulo 9, versículo 3. Nada sabemos deste servo de Saul, nem o seu nome, nem a sua idade. Ele entrou na história quase por acaso. É que as jumentas de Cis, seu patrão, pai de Saul, se extraviaram.

0: Assis, da tribo de Benjamim, era chefe de uma família poderosa. Sua fortuna vinha do comércio, já que tinha muitas mulas e jumentos. Cis, então, encarregou seu filho Saul de ir em busca dos animais fugitivos, para que Saul não fosse sozinho. Cis disse: chame um dos empregados e vá procurar as jumentas. Foi assim, de maneira totalmente aleatória, que o servo de Saul entrou na história. Saul e o servo percorreram o país em busca das jumentas, mas nada encontraram. Diante desse fracasso, Saul decide voltar para casa. Vamos voltar, senão meu pai vai ficar mais preocupado conosco do que com as jumentas. Foi então que o servo apontou um caminho alternativo. Ele sugere que Saul consulte um homem de Deus, homem honesto e bom, que morava ali por perto. Era o profeta Samuel. O empregado sabe da existência desse profeta. Saul, patrão rico e poderoso, nem sabe que existem profetas. Saul se preocupa com o que pagar ao homem de Deus. O servo responde: tenho aqui uma pequena moeda de um quarto de ciclo de prata. Vou oferecê-la ao homem de Deus e ele nos dará uma orientação. Saul só pensa na paga. O servo acredita na partilha. Assim, graças a esse servo anônimo, Saul acaba encontrando o profeta Samuel e recebe dele a missão de ser rei em Israel. Assim caminha a história da salvação até hoje, história animada e conduzida por meio das pequenas contribuições de milhares de servos e servas anônimos, cujo nome só Deus conhece. Graças a Deus.
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3: Olá para você que acompanha a programação da Rádio Aparecida. É sempre bom estarmos juntos aqui no programa com a Mãe Aparecida, no quadro Igreja em Comunhão. O Santuário de Bom Jesus da Lapa, na Bahia, já se prepara para a maior festa da região e divulgou a programação oficial da Festa de Bom Jesus da Lapa 2026, que vai ser realizada entre os dias 28 de julho e 6 de agosto. Considerada uma das maiores manifestações religiosas do país, a celebração deve reunir milhares de romeiros de diferentes estados brasileiros em uma intensa programação de fé e peregrinação. Quem conversa conosco sobre os preparativos é o missionário redentorista, reitor do santuário, Padre Roque Silva Alves. Padre, seja muito bem-vindo, muito obrigada por conversar conosco aqui na Rádio Aparecida.
4: Olha, é um prazer, Rafael, estar com vocês e na Rádio Aparecida e da Rádio Aparecida para o Brasil inteiro.
3: Padre, a programação da Festa do Bom Jesus neste ano, ela se faz ainda mais especial, pois também marca os 335 anos de história deste santuário dedicado ao Bom Jesus e à Mãe da Soledade.
4: Sim, sim. Esse ano nós escolhemos como tema até da festa e da Romaria, como de modo geral, é o Bom Jesus, nascido da Virgem Maria, habita entre nós. O habita está ligado à campanha da fraternidade, que trata da moradia. Então, como na Bíblia Jesus faz habita, ele habita conforme o Evangelho de João, aí a gente escolheu essa expressão, habita entre nós. E aí estamos trabalhando

0: trabalhando, né, essa tema, vamos trabalhar essa temática durante a Romaria, o novenário. Um hino oficial para a Romaria 2026 também foi criado nessa temática. Então já estamos nesses preparativos.
1: Padre Roque, antes do novenário oficial, um pré-novenário também acontece. Como estão esses preparativos, então, para a festa do Bom Jesus?
0: É, assim, como o novenário começa numa terça-feira, e naquele final de semana antecedente, a partir do dia 24, 25, já tem muita gente na cidade. Então nós preparamos, assim, algumas cerimônias breves para estar presente também, como se fosse a prévia do novenário. Então nós convidamos no Colégio da Polícia Militar para fazer a entronização das bandeiras dos estados num dia. Depois convidamos a Filarmônica da cidade para fazer uma apresentação musical. Vamos também prestar homenagem ao São Francisco de Assis, que é o santo do ano, e também um ano do pontificado do Papa Leão XIV. Então, e também neste ano nós estamos comemorando 70 anos dos redentoristas, tanto na diocese quanto no santuário do Bom Jesus da Lapa. Então teremos homenagem também em relação a isso.
1: Padre, exatamente seria essa pergunta também, como a história, né, dos redentoristas se mistura com a história deste santuário. Gostaria que você falasse um pouquinho também como os missionários redentoristas se fizeram presente nesses 70 anos em Bom Jesus da Lapa.
0: Na ocasião, na diocese da Barra, da qual pertencia o território de Bom Jesus da Lapa, que não era diocese, então estava o santuário do Bom Jesus da Lapa, estava na diocese da Barra. E bispo da Barra era do Dom João Muniz, que foi bispo lá durante muito tempo, até por volta de 20 anos. Dom João Muniz, bispo da Barra, era missionário redentorista da província redentorista do Rio de Janeiro. Então, ele convidou os missionários redentoristas para irem ao santuário. E aí foi justamente um grupo da vice-província redentorista do Nordeste, os holandeses e brasileiros, foram para Bom Jesus da Lapa no ano de 56. Eles ficaram até o ano de 72, e foi aí que chegaram, portanto, os redentoristas da província de Varsóvia, os poloneses, e criaram a Missão Redentorista da Bahia, que depois se tornou vice-província, né? E que agora nos juntamos à grande província de Nossa Senhora Aparecida.
1: Padre, também é importante destacar quantas romarias são esperadas, então, para este novenário, para a festa do Bom Jesus da Lapa.
0: Sim, normalmente, quer dizer, a mídia tem uma contagem, o santuário tem outra contagem, a gente não tem uma contagem precisa. A gente sabe que durante o novenário, de 28 até o dia 6 de agosto, passa por volta de 400 mil pessoas no santuário. Agora, fora isso, tem gente que chega antes do novenário, depois do santuário, isso segue até o final de novembro, por aí. Contudo, que cerca de 1.500.000 pessoas passam no santuário do Bom Jesus da Lapa durante o ano. Esses também são os dados estatísticos do anuário que saiu há pouco tempo. Agora, quem é esse público? Esse público vem de todos os estados do Brasil. O ano passado só não estiveram presente o estado de Roraima e Rondônia, mas os outros estados da federação estiveram todos presentes. E assim, por categoria, quem são os romeiros da Lapa? Primeiro estado é o estado da Bahia, segundo estado, Minas Gerais, terceiro estado, Goiás, quarto, Espírito Santo, e quinto, São Paulo. E aí vai por aí, né? Vai se destimando por aí.
1: Padre, para quem já está se preparando, então, gostaria que o senhor falasse um pouquinho sobre a programação de todo o novenário também, né, do Dia do Bom Jesus, a festa que vai combinar também com a festa da Transfiguração do Senhor, não é mesmo?
0: Exato, sim. A programação para o novenário, a gente começa dia 28 com a novena. Então a novena será todos os dias às 19 horas. Ela a princípio vai ser transmitida pela TV Bom Jesus e as redes sociais do santuário, mas a partir do dia 3 teremos a presença da TV Aparecida, transmitindo para o Brasil inteiro a novena do Bom Jesus, como também a presença

0: da TV para Eterno estará presente e outras emissoras, né, repetidoras dessas transmissões. É, então, todos os dias às 19 horas, de 28 até o dia 5 de agosto. E durante o dia teremos diversas celebrações, que começa a partir de 5 horas da manhã, depois 6h45, 8h30, né, às 11 horas, às 3, às 17 e depois a celebração da novena às 19. E também as celebrações elas vão acontecer em lugares diferenciados na cidade, tanto na gruta, quanto na parte fora da gruta, na esplanada, quanto na igreja do Bom Jesus Navegante, que fica ali perto, no espaço cultural atrás do morro. Teremos também celebrações na parte da tarde, para facilitar a participação das pessoas e evitar a questão de aglomerações no espaço só. E a gente conta assim também durante todas as noites, os bispos foram convidados, então haverá para cada noite um bispo de diferente diocese e arquidiocese espalhada aí pelo Brasil.
1: Padre Roque, mais uma vez, muito obrigada por conversar conosco. Gostaria que o senhor reforçasse o convite, lembrando também que a Rádio Aparecida estará presente em toda a cobertura da festa do Bom Jesus da Lapa na Bahia, também da Mãe da Soledade. Um grande abraço, Padre Roque. Gostaria que o senhor reforçasse o convite.
0: Pois é, então você que é Romeiro do Bom Jesus, não esqueça que nós logo, logo estaremos realizando o novenário do Bom Jesus. Você é nosso convidado especial. E você que ainda não visitou o Bom Jesus da Lapa, aproveita a oportunidade, aproveita a ocasião para fazer a sua visita ao Senhor Bom Jesus. E neste ano, nós podemos até cantar assim: Vivo, vivo, Bom Jesus, viva! Viva, vivo, Bom Jesus, viva! Agora, para cantar o resto, tem que ir lá na Lapa.
1: Oh, com certeza. Nós conversamos com o reitor do Santuário de Bom Jesus da Lapa, na Bahia, missionário redentorista, Padre Roque Silva. Rafael Oliveira, para a Rede Aparecida de Rádio, Signes Brasil.
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7: 23:38.
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7: Com a Mãe Aparecida, Rede Aparecida de Rádio, juntinho de você, onde quer que você, meu irmão, minha irmã, onde quer que você esteja, louvando e agradecendo ao bom Deus por tudo em nossa vida, na vida de nossos familiares, na vida de todos aqueles nossos irmãos que precisam de nossas orações. Louvando e agradecendo sempre ao bom Deus por tudo, tudo, tudo. E o nosso momento para que você possa rezar logo mais às 4 da manhã, junto conosco, pedindo as bênçãos e a proteção da Mãe Aparecida. Por você, pela sua família, louvando e agradecendo. Daqui a pouquinho, José Antônio fazendo companhia a vocês aqui na segunda parte do programa Com a Mãe Aparecida.
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1: A paz esteja com você. Hoje vamos falar sobre algo muito interessante também, sobre a oração, orar a Maria e também orar como Maria. Isso é fundamental. A oração deve ser dirigida a Deus. Todos nós sabemos disso. Acontece que nós, cada vez mais, devemos aprender a arte de orar. Assim, Maria, que é a mulher acolhedora da palavra de Deus, que meditava no seu coração e a conservava, Maria inunda para nós o verdadeiro sentido de um relacionamento autêntico com Deus. Maria passa a ser autora e cooperadora de todos nós como discípulos de Cristo. É nossa intercessora, então nós devemos orar a Maria e também como Maria. Orar a Maria pedindo a sua intercessão, para que ela nos ajude, nos oriente, nos ensine, nos eduque na arte de crer, de amar, de orar. Mas também como ela. Aprendamos cada cena do Evangelho, que nem sobretudo a anunciação do anjo a Maria, a visita de Maria a Isabel e todas as outras cenas, mesmo no silêncio, Maria orando, sempre atenta à vontade de Deus. É desse modo que nós devemos também viver a nossa vida. Sem dúvida, isso irá ajudar a orar a Maria e por Maria, a oração autêntica do cristão. Maria, a Igreja, estão relacionados. Toda oração que a Igreja faz a Deus tem também a intercessão de Maria. E tudo aquilo que Deus revela ao mundo, nos dá como dons, como graças, também tem a intercessão de Maria. Lembremos sempre as palavras de Maria nas bodas de Caná: fazei o que ele vos disser. A verdadeira oração é exatamente louvar, adorar e agradecer a Deus e se colocar à sua disposição. Pai, faça-se em mim a vossa vontade. Nós oramos isso sempre com a oração que Jesus ensinou: Pai nosso que estais nos céus, santificado seja o vosso nome, venha a nós o vosso reino, seja feita a vossa vontade, assim na terra como no céu. E Maria é para nós o modelo. Ela, como ninguém, viveu a vontade de Deus e transmite para todos nós, com seu testemunho, sua intercessão, esse caminho que devemos seguir. Peçamos a Deus pela intercessão de Maria, que sejamos realmente pessoas de escuta e de vivência da palavra de Deus, observando a sua vontade. Porque a verdadeira felicidade não vem daquilo que é material, títulos, honras, mas vem simplesmente do amor. A verdadeira felicidade está no fundo do nosso ser quando ouvimos a palavra de Deus e aguardamos e colocamos em prática. Esse foi o testemunho de Maria e que deve ser também de todos nós, seus filhos.
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Padre Antônio Maria cantando pra gente Santa Aparecida. E com essa canção eu vou me despedindo de vocês. Obrigado pela sua companhia, pelas suas orações. Obrigado por estarem conosco nesta primeira parte do programa com a Mãe Aparecida. Na alegria, no amor, na paz, na esperança, sempre com as bênçãos do Senhor Jesus, a proteção e a intercessão de nossa mãe, a Senhora Aparecida. José Antônio já está chegando para ficar com vocês nessa madrugada de sábado. E a gente se vê na próxima madrugada, se Deus quiser.

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1: Jesus nos pede que sejamos santos. E a santidade consiste em nos aproximarmos de Deus, em seguir e pertencer conscientemente e deliberadamente, em imitá-lo e esforçar-nos por ser como ele é.
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6: Uma excelente madrugada a você que sintoniza a rede Aparecida de Rádio. Hoje, madrugada de sábado, dia 18 de julho de 2026. Seja muito bem-vindo, muito bem-vinda à rede Aparecida de Rádio. Tá no ar o Com a Mãe Aparecida, programa de edição número 8217. Muito prazer, eu sou o Zé Antônio, trabalho com a produção de Marcos Thiago, a coordenação da Paula Castro e a direção do padre Vanderlei Souza, missionário redentorista. Reze conosco, com fé e esperança, juntos, lado a lado com aquela que é mãe de todos nós, Nossa Senhora Aparecida. Daqui a pouquinho, às 4 horas da manhã, o Santo Terço. Você pode participar comigo, colocar as suas intenções aos pés da Mãe Aparecida. Vamos rezar por você, pelos seus pedidos, pela sua família, pelas suas intenções. Hoje, madrugada de sábado, 18 de julho de 2026, a Santa Igreja celebra Santo Arnulfo de Metz, Santo Estácio e São Frederico. E é por eles que vamos rezar e pedir pela intercessão. Neste momento, convido você que está em casa, no trabalho, nos hospitais, nas estradas, a juntos acompanharmos Os Ponteiros Apontam para o Infinito, com o padre William Betoni, missionário redentorista.
7: Ela concebeu do Espírito Santo. Ave Maria, cheia de graça, o Senhor é convosco. Bendita sois vós entre as mulheres, e bendito é o fruto do vosso ventre, Jesus. Santa Maria, Mãe de Deus, rogai por nós, pecadores, agora e na hora da nossa morte. Amém. Rogai por nós, Santa Mãe de Deus, para que sejamos dignos das promessas de Cristo. Oremos e fundi, Senhor, vos rogamos a vossa graça em nossos corações, para que nós que conhecemos pela anunciação do anjo a encarnação de Jesus Cristo, vosso Filho, cheguemos por sua paixão e morte de cruz à glória da ressurreição. Pelo mesmo Cristo nosso Senhor. Amém.
8: Olá, querido ouvinte da Rádio Aparecida, da Rede Aparecida de Rádios. Eu sou o padre William Betoni, missionário redentorista, e aos fins de semana faço companhia a você neste momento em que os ponteiros apontam para o infinito. Obrigado pela sua audiência, por estarmos juntos e refletirmos um pouquinho sobre a liturgia desta 15ª semana do Tempo Comum. É uma reflexão que faço da liturgia dessa semana e que gostaria de compartilhar contigo. Bem, começamos a semana com o Evangelho de Mateus.

0: Jesus inicia o seu ciclo de parábolas, das histórias que ele contava para os seus discípulos e também para toda a multidão. E é a história do semeador que sai para semear a semente, que cai em diversos tipos de terrenos diferentes, com rochas, com espinhos, terrenos áridos, mas parte dessa semente cai no terreno bom. É importante entendermos este evangelho no início desta semana para compreendermos também a continuação desta reflexão dentro dos evangelhos da semana. Os evangelhos da semana, eles precedem este capítulo 13, eles são do capítulo 10 de Mateus, em que Jesus ele começa a confrontar algumas realidades. Ele, fazendo parte do povo judeu, ele pertencendo a uma família, a um lugar, estando ele presente em uma cidade, num convívio social, é nessa realidade que ele começa a falar do reino de Deus. E aí as palavras que Jesus diz vão chocando com a vida que as pessoas viviam, né? E é essa, acho que, um certo desconforto que a gente sente quando a gente lê, por exemplo, o evangelho da segunda-feira, em que Jesus fala: olha, eu não vim aqui para trazer a paz, eu vim para trazer a espada, a divisão. O pai vai ficar contra o filho contra o pai. Então ele traz algo assim, algo bem pesado, né? Dizendo que se você não for capaz de me seguir, porque considera a sua família, o seu filho, a sua mãe, você não é digno de mim. Essas palavras parecem ser muito pesadas na boca de Jesus. No entanto, é importante que a gente entenda que o que Jesus quer dizer aqui, que para a gente poder trazer o reino de Deus no nosso meio, na nossa realidade, na sociedade que a gente vive, a gente precisa ser radical no testemunho cristão, no testemunho de vida. Não adianta a gente dizer que a gente é cristão, no nosso caso, e mesmo assim nós vivermos valores que não tem nada a ver com o ser cristão. Era isso que Jesus percebia na época dele também, em que as pessoas viviam muito da questão da lei, mas pouco se vivia do espírito da lei. E quem trazia esse espírito, e ele compreendia isso, era o próprio Jesus, porque ele veio do Pai. E ele via como que a lei estava distante do coração daqueles homens e daquelas mulheres. E é algo que nós devemos nos perguntar hoje também. Será que esta lei de Deus, que está, né, em primeiro lugar, né, amar a Ele e ao nosso próximo, como a nós mesmos, será que a gente realmente está vivendo isso, ou numa sociedade tão egoísta, numa sociedade tão egocêntrica, a gente passa a considerar os valores do mundo como valores normais, naturais? Como não é comum a gente encontrar pessoas que falam de coisas boas, e infelizmente é muito comum encontrarmos pessoas que falam de coisas tão vazias, sabe, coisas que são destrutivas, espinhosas, coisas que são duras como a rocha, são áridas como aquela terra, que a palavra de Deus como semente, ao cair, não tem condição nenhuma de brotar, de vir à vida. E a gente não consegue produzir os frutos necessários para a gente mudar e transformar a nossa sociedade. É por isso que Jesus fala também e adverte as cidades: ai de ti, Corazim, ai de ti, Betsaida, ai de ti, Cafarnaum. Inclusive, Jesus morava em Cafarnaum. Ele veio, depois da morte de José, trouxe Maria para morar em Cafarnaum. E ali ele percebia, né, os parentes, os vizinhos, a cidade, como que eles se comportavam. E ele achava aquilo: nossa, mas será que isso mesmo é a atitude de uma pessoa que é comprometida com a aliança? Esta é a mesma pergunta que nós devemos fazer. Se Jesus nos olhasse hoje, face a face, convivendo conosco, vivendo dentro da nossa casa, na nossa realidade, ele perguntaria para nós: será que o que nós vivemos e a forma como nós vivemos é digno da vida de um cristão? É digno de dizer que nós o seguimos? Esta é a reflexão dessa semana, 15ª do nosso Tempo Comum. Eu agradeço para você a sua audiência, a você estar aqui junto conosco. Amanhã eu retorno novamente para refletirmos um pouquinho sobre o Evangelho e as leituras do 16º domingo do nosso Tempo Comum. Fique com Deus e até amanhã.
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último dia 15, estamos celebrando juntamente com o Santuário Nacional o saudoso Padre Vitor Coelho de Almeida, a quem dedicamos a nossa oração neste dia em que celebramos a sua Romaria na Casa da Mãe Aparecida. Oremos. Ó Deus de infinita

0: bondade. Nós vos louvamos pela vida e missão do venerável Padre Vitor Coelho de Almeida, fiel missionário redentorista, que dedicou sua existência ao anúncio do Evangelho, ao serviço da reconciliação e ao acolhimento dos peregrinos do Santuário Nacional de Nossa Senhora Aparecida. Pela sua intercessão, fortalecei a nossa fé, renovai a nossa esperança e fazei crescer a nós a caridade, para que sejamos discípulos missionários de Jesus Cristo, vivendo com alegria o chamado à santidade. Concedei-nos um coração humilde e misericordioso, semelhante ao de Padre Vitor, sempre disposto a ouvir, acolher, perdoar e levar conforto aos que sofrem. Que o seu exemplo de amor à Eucaristia, de fidelidade à Igreja e de profunda devoção à Mãe Aparecida inspire nossa caminhada de cada dia. Venerável Padre Vitor, intercedei por nossas famílias, pelos enfermos, pelos que perderam a esperança e por todos os que recorrem ao vosso auxílio com confiança. Alcançai-nos a graça de permanecermos firmes na fé e generosos no serviço ao Reino de Deus. E que em breve possamos celebrar a vossa beatificação. Amém.
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2: Com a Mãe Aparecida, Rede Aparecida de Rádio. Com o coração em paz e a alma aberta, vamos juntos rezar o Salmo responsorial. É a nossa resposta amorosa à palavra de Deus que acabamos de ouvir. Reze comigo, na presença de Jesus, sob o olhar da Mãe Aparecida.
4: O Senhor não se esquece do clamor dos aflitos. Ó Senhor, por que ficais assim tão longe? E no tempo da aflição vos escondeis, enquanto o pecador se ensoberbece, o pobre sofre e cai no laço do malvado?
5: O Senhor não se esquece do clamor dos aflitos.
4: O ímpio se gloria em seus excessos, blasfema o avarento e vos despreza. Em seu orgulho ele diz: não há castigo, Deus não existe. É isto mesmo que ele pensa.
5: O Senhor não se esquece do clamor dos aflitos.
4: Só há maldade e violência em sua boca, em sua língua só mentira e falsidade. Arma emboscadas nas saídas das aldeias, mata inocentes em lugares escondidos.
5: O Senhor não se esquece do clamor dos aflitos.
4: Vós, porém, vedes a dor e o sofrimento, vós olhai e tomais tudo em vossas mãos. A vós o pobre se abandona confiante, sois dos órfãos vigilante, protetor. O Senhor não se esquece do clamor dos aflitos.
5: O Senhor não se esquece do clamor dos aflitos.

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1: Com a mãe Aparecida, é tempo de rezar, de silenciar o coração e se deixar conduzir pela presença amorosa de Deus. Junto da mãe Aparecida, acolhemos agora o padre Edmilson Moraes para este momento de oração. Coloque suas intenções, confie e reze com a gente.
2: Quem confia em Deus, mesmo que tenha de enfrentar todas as ondas de violência e adversidades, sabe se colocar confiante em suas mãos. De maneira especial, lembro nesta oração os aniversariantes de hoje: a Márcia de Piracicaba, a Adriana, que trabalha no Liceu de Campinas, e o Felipe de Cruzeiro. Iniciemos esta oração invocando a Santíssima Trindade. Em nome do Pai, do Filho e do Espírito Santo. Amém. Senhor nosso Deus, nosso Pai, nós cremos em vós, nós esperamos em vós, nós vos amamos, nós vos agradecemos este dia e vos damos graças porque estamos com vida. Oferecemos este dia ao Senhor com todas as nossas alegrias e sofrimentos, com todos os nossos trabalhos e divertimentos. Guardai-nos do pecado e fazei de nós instrumentos de vossa paz e do vosso amor. Ajudai-nos a observar vossos santos mandamentos. Amém. Sábado, dia 18 de julho. O trecho do Evangelho de hoje é escrito por Mateus, capítulo 12, versículos de 14 a 21. Anúncio do Evangelho de Jesus Cristo segundo Mateus. Naquele tempo, os fariseus saíram e fizeram um plano para matar Jesus. Ao saber disso, Jesus retirou-se dali. Grandes multidões o seguiram e ele curou a todos. E ordenou-lhes que não dissessem quem ele era, para se cumprir o que foi dito pelo profeta Isaías: eis o meu servo que escolhi, o meu amado, no qual coloco a minha afeição. Porei sobre ele o meu espírito e ele anunciará às nações o direito. Ele não discutirá nem gritará, e ninguém ouvirá a sua voz nas praças. Não quebrará o caniço rachado, nem apagará o pavio que ainda fumega, até que faça triunfar o direito. Em seu nome as nações depositarão a sua esperança. Palavra da salvação. Reunindo-se em uma espécie de conselho, os fariseus resolvem matar Jesus, com a desculpa de que ele desrespeita a lei e blasfema contra Deus. Na verdade, sentem seu poder ameaçado com a novidade que Jesus anuncia, pois no reino a ordem hierárquica será invertida, e o poder e a riqueza de que agora usufruem não mais existirão. Serão certamente os últimos, como Jesus anunciou. Serão condenados por não dedicarem ao próximo o amor que o Pai dedica a cada um deles. Jesus se retira, não por medo.

0: famílias que estão esperando a adoção de uma criança. Enfim, pedimos a intercessão da Mãe de Jesus nesta oração para todas as mulheres. E rezemos juntos o Magnificat, junto com Maria. A minha alma engrandece o Senhor e se alegrou o meu espírito em Deus meu Salvador, pois ele viu a pequenez de sua serva. Desde agora gerações hão de chamar-me de bendita. O Poderoso fez em mim maravilhas e santo é o seu nome. Seu amor de geração em geração chega a todos que o respeitam. Demonstrou o poder de seu braço, dispersou os orgulhosos, derrubou os poderosos de seus tronos e os humildes exaltou. De bem saciou os famintos e despediu sem nada os ricos. Acolheu Israel, seu servidor, fiel ao seu amor, como havia prometido aos nossos pais, em favor de Abraão e de seus filhos para sempre. Seja dado a você, no seu cotidiano, sempre sentir a presença e proteção de Maria, Mãe de Deus e nossa. O Senhor esteja convosco, ele está no meio de nós. Pela intercessão de Nossa Senhora Auxiliadora, desça sobre você, sobre a sua família, sobre as suas intenções, a bênção do Deus Todo-Poderoso. Pai, Filho e Espírito Santo. Amém. O abraço de hoje vai para o pessoal de Piracicaba. Um abraço para o Evandro, para o Alexandre, para o Andrew. Um abraço também para a Simone de Campinas e para a Miriam de Sorocaba. Sou o padre Edmilson Moraes, salesiano de Dom Bosco, e moro atualmente em Campinas, no estado de São Paulo, no Colégio Liceu Salesiano Nossa Senhora Auxiliadora. Que Deus continue te sustentando nas suas decisões. Abraço e até mais.
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1: Estamos acostumados a pensar na pedagogia da Sagrada Família. Às vezes esquecemos a pedagogia das Sagradas Famílias. José e Maria e Jesus nos ensinam a pedagogia da família. Mas isso não funcionaria se nossos pais, nossos avós e os novos casais não vivessem isso. Cantemos para as Sagradas Famílias de hoje.

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1: Olá, para você que acompanha a programação da Rede Aparecida de Rádio e emissoras parceiras, o Venerável da Igreja, Padre Vitor Coelho de Almeida, foi lembrado ao longo da semana no Santuário Nacional de Aparecida, nutrido em preparação para a edição de número 15 da sua Romaria, que aconteceu neste final de semana na Basílica de Aparecida. Neste ano, a temática da Romaria foi Padre Vitor e a devoção a Maria. Em vida como missionário redentorista, o Venerável foi um dos principais propagadores da devoção a Nossa Senhora Aparecida e viveu esse amor à Mãe de Deus na missão e na vida, como explicou o missionário redentorista Padre Vanderlei Souza, diretor da Rádio Aparecida.
2: Esse Padre Vitor foi um dos evangelizadores no Brasil, dos missionários, dos sacerdotes, que muito contribuiu para a cultura da devoção mariana em nosso país, né? A gente tem bem claro que a presença de Maria na história da humanidade, ela se dá muito no concreto, na realidade, né? A gente vê ali Nossa Senhora de Fátima aparece como uma pastora para os pastorzinhos. A Nossa Senhora de Guadalupe, ela aparece ali como uma indígena para o indígena Juan Diego. E a Nossa Senhora, e assim ela vai, né? Em cada realidade a gente vai percebendo que a devoção, ela tem muito a ver como resposta aos apelos, às necessidades, à realidade, porque é assim que Deus age. E o Padre Vitor captou isso, a partir da sua experiência própria, como Nossa Senhora entrou na sua vida e ocupou o lugar onde a humanidade como tal não seria capaz de ocupar, ele percebeu, eu acredito, né? A gente observando a sua história, o seu legado e toda a sua missão, ele percebeu assim, onde é a carência dessa maternidade espiritual, dessa presença de conforto e de cuidado no Brasil. Então ele divulgou essa presença mariana, a devoção à Nossa Senhora, que era um trabalho já que os missionários e redentoristas faziam a partir do Santuário Nacional de Nossa Senhora Aparecida, né? Era Santuário de Nossa Senhora Aparecida, mas ele entendeu isso a partir dos apelos. Aquilo que o Papa Francisco nos convocou por ocasião do Sínodo de Roma, né? Escutar os apelos do Espírito a partir dos gritos da realidade. Então, esse legado, o Padre Vitor contribui muito para a nossa história, para a nossa espiritualidade mariana no Brasil. A devoção à Nossa Senhora não vem como um pacote fechado. Ela brota da experiência, do contato com a realidade e procurando dar respostas a essa realidade tão carente que nós tínhamos e ainda temos no nosso país.
1: Nesta semana, também a província redentorista Nossa Senhora Aparecida celebrou os 25 anos de ordenação presbiteral de seu superior provincial, o missionário redentorista Padre Marlos Aurélio da Silva. No jubileu de prata de ordenação presbiteral, a província rendeu graças a Deus pelo dom da vocação de Padre Marlos, por seu ministério sacerdotal e por sua dedicação à Igreja e à Congregação do Santíssimo Redentor. Vamos saber também o que foram destaques na Conferência Nacional dos Bispos do Brasil com Larissa Carvalho, assessora de imprensa da CNBB.
3: A sede da CNBB aqui em Brasília acolheu o encontro com bispos secretários e secretários executivos dos regionais da conferência. A iniciativa reuniu representantes dos 19 regionais para um tempo de formação, avaliação, partilha e alinhamento das ações pastorais e administrativas da Igreja no Brasil. Ao longo da programação, os participantes aprofundaram questões relacionadas à gestão dos regionais e refletiram sobre temas como comunicação, sinodalidade, animação missionária e as campanhas da fraternidade para evangelização. Padre Tiago Ávila Camargo, secretário adjunto de pastoral da CNBB, comentou que o encontro também definiu encaminhamentos para o trabalho conjunto entre a Secretaria-Geral e os regionais, com o objetivo de fortalecer a comunhão e a missão evangelizadora da Igreja no Brasil.
4: É uma alegria poder acolher esses

0: nossos irmãos e irmãs que colaboram diretamente no trabalho que os regionais realizam junto com as igrejas locais. E o objetivo de reuni-los aqui na sede é justamente para nós oferecermos e termos com eles a oportunidade de partilharmos as experiências. Experiências pastorais, experiências administrativas e tudo aquilo que envolve a vida dos regionais e que também estão em diálogo com a realidade da sede nacional da CNBB.
1: A próxima reunião ficou prevista para novembro em Vitória, no Espírito Santo. A Comissão Episcopal para o Ecumenismo e o Diálogo Interreligioso da CNBB abriu as inscrições para o Encontro Nacional de Formação e Vivência Ecumênica. A atividade será realizada de 4 a 6 de setembro no Centro de Convivência Mãe do Bom Conselho, em Jundiaí, São Paulo. Com o lema "Que todos sejam um para que o mundo creia", inspirado no Evangelho de João, o encontro pretende promover a formação, o diálogo e a vivência ecumênica entre os participantes. As inscrições já estão abertas e podem ser feitas no link disponibilizado no portal da CNBB em cnbb.org.br. Lembrando que essas e outras notícias vocês conferem lá no nosso portal. De Brasília, Larissa Carvalho, da Assessoria de Comunicação da CNBB para a Rede Aparecida de Rádio e Signes Brasil.
2: E o cardeal Matheus Uppi viveu dias de missão na Ucrânia. O presidente da Conferência Episcopal Italiana foi enviado pelo Papa Leão XIV para dar esperança de um olhar para o futuro ao povo ucraniano. Raimundo Lima, da Rádio Vaticano, tem as informações.
3: De carro, de Kiev a Cracóvia e depois em um voo regular, o cardeal Matteo Maria Zuppi retornou a Roma nesta quinta-feira, 16 de julho, ao concluir a missão na Ucrânia. Foi a segunda missão, após a de 2023, para levar a nação devastada à proximidade e à oração do Papa Leão XIV, que acompanha com apreensão o conflito e pede que se defenda a humanidade, primeira vítima de toda a guerra. Foram 4 dias do cardeal entre a região de Lviv e a capital Kiev, marcados por uma intensa sucessão de encontros, visitas, celebrações, conversas e compromissos. Os últimos ocorreram quarta-feira, dia 15, à tarde, após a cerimônia matinal na Praça de São Miguel pelo Dia da Soberania da Ucrânia, com o presidente Volodymyr Zelensky e outras autoridades civis e religiosas, começando pelo encontro com o ministro das Relações Exteriores da Ucrânia, Andriy Sybiha. Uma longa conversa na qual foram abordados diversos temas para os quais foi solicitado o apoio da Santa Sé, a qual o ministro, em nome do governo ucraniano, expressou gratidão pelo compromisso humanitário inabalável. Compromisso esse que o chefe da diplomacia de Kiev voltou a solicitar a Zuppi, à luz dos esforços de paz e da visão comum de uma paz global e duradoura. Ele declarou que a Ucrânia deseja pôr fim a esta guerra mais do que qualquer outro. Ao mesmo tempo, nossa indústria de defesa em rápido crescimento e nossa experiência no campo de batalha estão tornando a Ucrânia um ator cada vez mais importante para a segurança europeia, disse. O ministro chamou a atenção para a situação dos civis ucranianos detidos que, segundo ele, permanecem excluídos de mecanismos eficazes de proteção internacional. É necessário, portanto, promover um caminho humanitário específico para a libertação deles. Sybiha também informou Zuppi sobre a situação humanitária nas comunidades de Olesky e Ola Pristan, na região de Kherson, ocupada por soldados russos, onde milhares de civis precisam urgentemente de um corredor humanitário. Também não faltou uma menção ao recente ataque russo ao mosteiro de Lavra de Kiev-Pechersk, patrimônio da Unesco, cujo aniversário de 975 anos será comemorado em agosto. A proteção e a restauração desse local são uma das prioridades do governo ucraniano. Os temas do repatriamento de prisioneiros e crianças, da proteção da população e da ajuda humanitária voltaram a ser abordados em várias ocasiões também nas demais reuniões institucionais, durante as quais Zuppi reiterou várias vezes o que constitui o cerne da sua missão na Ucrânia. Um único militar, um único civil ou uma única criança que possa se reunir com sua família é um passo em direção à paz, disse o cardeal, assegurando: todo esforço possível será feito. Dos estúdios da Rádio Vaticano, Raimundo Lima.
2: Esses são os destaques da Igreja Católica em Aparecida, no Brasil e no mundo. Rafael Oliveira para a Rede Aparecida de Rádio e Signes
4: Brasil. 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

0: Boa Mãe Aparecida, Rede Aparecida de Rádio. Estamos de volta para acompanharmos juntos a crônica do dia.
1: O lobo que habita em nós. Francisco de Assis não foi de início um modelo de doçura. Suas ambições o haviam atirado à guerra. A guerra voluntária como um caminho para a glória. Mas ele encontrou Cristo e, finalmente, se o universo se transfigurou aos seus olhos, foi porque o seu coração se abriu à grande doçura de Deus. Francisco soube domesticar a sua própria agressividade. Converteu o lobo, aquele lobo que não vive apenas nas florestas, mas que se oculta em cada um de nós. E o lobo feroz se tornou fraternal. Aquela força de combate e de crueldade metamorfoseou-se numa energia de amor, numa força criadora de comunhão entre os seres. Eloy Leclerc, em O Sol Nasce em Assis, Editora Vozes.
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1: A alegria e a bondade do Senhor não são passageiras. 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
1: Estamos de volta com a Mãe Aparecida aqui pela Rede Aparecida de Rádio. A nossa fé é um caminho que começa com o encontro pessoal com Cristo e vai sendo fortalecido passo a passo. Agora, com a luz do Espírito Santo e sob o olhar da Mãe Aparecida, vamos refletir sobre os sacramentos da iniciação cristã. Quem nos conduz nesta caminhada de fé é o padre Rubens Gomes de Carvalho.
2: No último encontro catequético nosso, lembramos a importância dos sacramentos na vida da Igreja e dos cristãos que, pelo Espírito Santo, atualizam a presença de Cristo, a ação salvadora de Cristo na história, atualizando o que chamamos de mistério pascal, vida, paixão, morte e ressurreição de Cristo, realizando a salvação de toda a humanidade e de cada pessoa em todas as etapas da sua vida e restauração do universo até o final dos tempos. Jesus mesmo atua nos sacramentos através dos ministros. É Cristo mesmo que age pelo Espírito Santo a obra da salvação nos sacramentos e pelos sacramentos. Os sacramentos supõem, exigem fé, e ainda os sacramentos alimentam, fortalecem a fé. Daí a sua importância e recepção contínua, assiduidade, isto é, procurar, buscar e receber continuamente os sacramentos. Nosso tema de reflexão agora está sendo a Eucaristia, a Santa Missa. E a Igreja, através de seus ensinamentos, e no Vaticano II, documento Sacrossanto Concílio, sobre a Sagrada Liturgia, como vimos no número 7 do Sacrossanto Concílio, que ensina: Cristo está presente na sua Igreja, especialmente nos sacramentos. Como, por exemplo, no sacramento do sacrifício da Eucaristia, da missa, pelo ministro ordenado, Cristo está presente.

0: sacerdote que se oferece como na cruz, no Calvário, e se oferece no pão e nos vinhos consagrados, corpo e sangue do próprio Jesus. Isto é o meu corpo, que será entregue por vós, diz Jesus. Este é o cálice do meu sangue, derramado por vós. Fazer isso em memória de mim. E assim estamos refletindo sobre o sacramento da Eucaristia, sacramento da Santa Missa. Continuaremos no próximo encontro, se Deus quiser.
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3: Sempre aprendemos que o abraço é um instrumento de cura, e é verdade. Quem de nós não precisa de um abraço? Quem de nós já não foi fortalecido por um abraço forte e sincero? Quem de nós já não ficou sem palavras no momento de tristeza ou alegria e deu aquele abraço para consolar alguém no momento de dor ou para celebrar com alguém no momento de comemoração? É, se não havíamos aprendido isso, com certeza neste tempo que vivemos, temos refletido sobre o grande valor do abraço. Que falta faz, né? Mas enfim, vamos aprendendo. Embora o abraço não possa ser dado, o afeto ainda pode ser muito bem vivido. Pelas palavras, pelos gestos, pelas manifestações de gentileza e carinho. E essas atitudes continuarão sendo também instrumentos de cura da alma e força ao coração. Caminhos de perdão e essenciais para uma fé.

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1: Com a Mãe Aparecida, Rede Aparecida de Rádio, muito obrigado você que nos faz companhia. Eu te convido para acompanharmos juntos Os Santos nos ensinam, com o Padre André Gustavo.
2: Os Santos nos ensinam, hoje é dia 18 de julho, dia de São Francisco Solano. E eu, Padre André, estou com você, amigo e amigo ouvinte, para conhecermos a história deste santo. E hoje pedimos a sua intercessão. Com alegria celebramos a santidade ousada do missionário, que fez pelo Ocidente uma obra comparada àquela feita no Oriente pelo Padroeiro Universal das Missões, São Francisco Xavier. São Francisco Solano nasceu em 1549 na Espanha. Estudou no colégio jesuíta e entrou para a família franciscana aos 20 anos. E como frade sacerdote exemplar, começou a ocupar diversas funções na ordem. Devido à necessidade de salvação das almas na América Latina, São Francisco Solano abandonou todos os confortos para enfrentar tempestades, salvar almas em alto mar, até chegar a ser socorrido em Lima, capital do Peru. Ao se dirigir para a missão na tribo dos Tucumãs, ao norte da Argentina, o santo atravessou rochedos dos Andes, pântanos, rios, desertos, florestas, e sempre motivado pela realidade de que se muitos percorreram iguais caminhos por causa do ouro, por que não faria o mesmo pelas almas? Durante 15 anos, foi um incansável viajante de Deus no novo continente. Certa vez, convidado para pregar a funcionários, militares e fazendeiros, não hesitou em anunciar Jesus, mas também em denunciar as injustiças sofridas pelos oprimidos indígenas. Com o dom da humildade, facilidade de aprender outras línguas, alegria espiritual, musicalidade e pregação, São Francisco percorreu Lima, Argentina, Paraguai e Chile com tão grande ardor que só parou pela obediência aos cargos que teve de assumir em Lima, até entrar no céu com 64 anos de idade, dizendo como últimas palavras: Deus seja bendito. Seu zelo era nutrido de oração, de humildade, de pobreza sincera e de união a Deus. Foi canonizado em 1726. Trilhar o caminho da santidade é cultivar virtudes que edificam, como o ardor missionário, a humildade, a alegria espiritual. Proclamemos também com nossa vida, com nossas atitudes: Deus seja bendito hoje e sempre. São Francisco Solano, rogai por nós.
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0: Estamos de volta com a Mãe Aparecida aqui pela Rede Aparecida de Rádio. Juntos vamos acolher com muito carinho e receber o irmão Cláudio Teixeira. Com você também é chamado.
1: Ouvintes da Rádio Aparecida, mais uma vez somos convidados a refletir sobre a vocação, sobre o chamado de Deus em nossa vida. E hoje refletindo o tema vocação e missão de cada um de nós. O ser missionário revela o amor e a disponibilidade dos apóstolos que vão pelo mundo anunciar o Evangelho a todas as criaturas, como o próprio Jesus fez e pediu que fizessem a mesma coisa. Podemos dizer que a missão é o ato de ir, anunciar, experimentar o amor de Deus pela humanidade. É uma experiência de partilha e de encontro, ou seja, o missionário anuncia o amor que experimentou de Deus e ao mesmo tempo é convidado a fazer um encontro com os demais. Isto faz com que sua própria experiência de fé enriqueça. Jesus é quem dá autoridade a seus discípulos de ir e pregar o Evangelho a todas as criaturas. O conteúdo da missão não está no missionário em si, mas no mistério da Trindade Santa. Deus é o missionário por excelência, ele quem anuncia seu amor e nos oferece a salvação a cada um de nós. Os agentes da missão são pessoas que experimentaram o amor de Deus, estão disponíveis e apaixonadas pela proposta de Deus a ponto de dedicar-se à missão para que mais pessoas façam essa experiência salvífica. O documento de Aparecida nos recorda que a missão nos chama à conversão, um novo estilo que nos aproxima cada vez mais com o jeito de ser de Jesus. A missão é o tempo favorável de reconhecimento da ação salvífica de Jesus que nos convida a participar da sua vida e ressurreição. Somos criados à imagem e semelhança de Deus e isto faz com que nosso horizonte de sentidos se assemelhe cada vez mais com o sonho de Deus para nossa humanidade, ser santo como Deus é santo. Precisamos de uma igreja que assuma sua identidade vocacional de ser missionária, de ser promotora de novas e santas vocações, pelo testemunho de cada um de nós batizados. Então, todo batizado é missionário, mas não um missionário de braços cruzados e fora da realidade da igreja ou da sociedade. É preciso despertar nossa consciência vocacional de que somos todos missionários comprometidos com a vida e com a fé, assim como foram os primeiros cristãos. Anunciar o Evangelho com o testemunho de vida e com o coração cheio de esperança da presença de Deus. Querido ouvinte da Rádio Aparecida, Rede Aparecida de Comunicação, e desse programa você também é chamado. Vamos rezar mais uma vez a oração do Papa Paulo VI, uma oração vocacional. Jesus, Mestre Divino, e chamaste os apóstolos para vos seguirem. Continuai a passar pelos nossos caminhos, pelas nossas famílias, pelas nossas escolas, e continuai a repetir o convite a muitos de nossos jovens. Dai coragem às pessoas convidadas, dai forças para que vos sejam fiéis como apóstolos leigos, como diáconos, como padres e bispos, como religiosos e religiosas, como missionários e missionárias para o bem do povo de Deus e de toda a humanidade. Amém.
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0: Com a Mãe Aparecida, Rede Aparecida de Rádio, estamos de volta para juntos acompanharmos ele, Padre Zezinho, canções que a fé escreveu.
4: Bom. Irmã, eu falei ontem do Logos, que era para os gregos essencial para a sobrevivência da nossa espécie, mas tinha suas limitações. O Logos não conseguia aliviar o sofrimento humano, nem desvendar o significado

última das lutas da vida. Então, já que o Logos não resolvia tudo, recorria-se ao mitos, ou mito. Então, o que é o mito? Quando iniciaram o estudo científico da alma, Freud e Jung instintivamente se voltaram para os mitos antigos. O mito nunca pretendia ser o relato preciso de um acontecimento. Era algo que de algum modo aconteceu um dia e que na verdade acontece o tempo todo. O que é o mito? É ir mais longe da realidade. Antes, durante e depois. É algo a mais que não cabe só no Logos. Eu volto a falar sobre isso. Cantem comigo.

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8: Olá, meu querido irmão, querida irmã, você que nos acompanha neste programa com a Mãe Aparecida. Sou o padre Vanderlei, missionário redentorista. Vamos colocar-nos na presença de Deus, rezar, pedir, agradecer e louvar. Rezemos esta semana pela intercessão de Nossa Senhora do Carmo. Ó Santíssima e Imaculada Virgem Maria, ornamento e glória do Carmelo, vós que velais tão particularmente sobre os que vestem vosso sagrado escapulário, velai também sobre nós e cobri-nos com o manto da vossa maternal proteção. Fortalecei nossa fraqueza com vosso poder e dissipai com a vossa luz as trevas do nosso coração. Aumentai em nós a força da fé, da esperança e a caridade. Ornai nossa alma com todas as virtudes, a fim de que ela se torne sempre mais amada pelo vosso divino Filho. Assisti-nos durante a vida, consolai-nos com a vossa amável presença na hora da morte e apresentai-nos à Santíssima Trindade como vossos filhos e servos fiéis, para que nós possamos louvar-vos eternamente no céu. Assim seja. Amém. Nossa Senhora do Carmo, rogai por nós.
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7: Estamos de volta com a Mãe Aparecida, aqui pela Rede Aparecida de Rádio. Maria é presença que acolhe, é colo que conforta, é intercessora que caminha conosco. Agora, no silêncio do coração, vivamos juntos o momento com Maria. Quem nos conduz nessa reflexão de ternura e fé é Elô Silvério.
9: Estamos começando o momento com Maria de hoje e vamos juntos refletir o tema: a importância da confissão. A confissão é um dos sacramentos mais importantes da Igreja Católica, porque nos permite experimentar a infinita misericórdia.

0: misericórdia de Deus. Ao reconhecer sinceramente nossos pecados e confessá-los ao sacerdote, recebemos o perdão e a graça para recomeçar uma vida em comunhão com Cristo. Esse sacramento fortalece nossa fé, restaura a paz interior e nos ajuda a vencer as fraquezas do dia a dia. Além disso, a confissão nos convida à conversão contínua, nos incentivando a buscar a santidade e a viver os ensinamentos do Evangelho. Por meio dela, renovamos nossa amizade com Deus e nos preparamos para participar mais plenamente da vida da Igreja.
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2: A ordem dos valores na família. A utilidade própria e o gozo dos prazeres são os valores predominantes na vida das famílias paganizadas. Um lar autenticamente cristão rege a vida por outra escala de valores. A família, que tem a graça e o amor de Deus, busca primeiro o dever, depois as coisas úteis e só em último lugar o agradável. A vivência da família cristã revela aos poucos aquelas palavras do Senhor: quem quer ser meu discípulo, abnegue-se a si mesmo, tome sua cruz e siga-me. O poeta Ovídio dizia que a vida ensina o garrote indômito a levar a canga. Desde crianças, as famílias cristãs nos educam para vermos os sacrifícios como sinais do amor. Já nas pequenas obrigações da infância, como levantar cedo, estudar, aprender ordem, limpeza, etc. 3 anos é a idade das manhas, dos choros e berros. Logo depois, vem a idade dos porquê. A vida cristã da família ensina o porquê da cruz e da renúncia. O amor é o porquê da harmonia entre os deveres, as utilidades e os prazeres. Só o evangelho do amor responde ao porquê da vida. Ele é proclamado muito mais pela vivência dos bons exemplos do que pelas palavras de doutrina. Também na família, a tradição, os exemplos, é importante quanto a Bíblia. Os exemplos arrastam e as palavras ensinam. Uma casa onde ninguém perde a missa aos domingos, onde todos respeitam os direitos uns dos outros, onde todos se ajudam mutuamente, é uma casa do Evangelho vivo, que transmite a vida, explicando que o amor
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1: Estamos de volta com a Mãe Aparecida, aqui pela Rede Aparecida de Rádio, rezando, agradecendo, colocando suas intenções aos pés da Mãe Aparecida. Juntos vamos acolher com muito carinho o Padre João Carlos com a mensagem.
2: Organização é a palavra-chave quando o assunto é ter uma vida financeira equilibrada, disciplinada. 7 dicas para organizar a sua vida financeira. Primeira dica: procure se informar melhor sobre educação financeira. Infelizmente, nem todos os brasileiros tiveram acesso à educação financeira ao longo da vida. Pessoas que têm essas informações passam a fazer escolhas mais conscientes e descobrem que a conquista dos seus objetivos, se houver planejamento, é muito mais rápida. Segundo, organize as suas contas pessoais. Existem diversas formas de organizar as contas. Até mesmo um controle financeiro pessoal simples é capaz de garantir bons resultados. Ele pode ser feito com um caderno no qual você anota os valores das receitas e das despesas mensais. Terceira dica: aprenda a economizar. Você faz compras por impulso? As promoções parecem sempre únicas e imperdíveis. Por isso é importante tentar deixar as emoções de lado e controlar os seus impulsos na hora de comprar. Olha a quarta dica: defina objetivos. É importante que exista uma meta para o dinheiro. O intuito deve ser claro e funcionar como um motivador adicional

para você continuar economizando no futuro. Você economiza e sabe para que está economizando. Quinto, monte uma reserva de emergência. Ter uma reserva de emergência é uma forma de estar preparado para os imprevistos. Ela representa o dinheiro guardado para continuar suprindo seus gastos por um determinado tempo quando aparecer uma fase difícil na sua vida. Sexta dica, quite suas dívidas. O ideal é que você foque em quitar as dívidas antes mesmo de investir. A renegociação das pendências é um dos focos da organização da vida financeira. Normalmente, as empresas e instituições oferecem descontos ou possibilidades de pagamento mais atrativas para quem se compromete a quitar uma dívida. Sétima dica, aprenda a investir. Quem tem as finanças organizadas pode aproveitar os benefícios dos investimentos. Normalmente, o recomendado é que você invista todos os meses uma percentagem de sua receita. Os investimentos devem ser vistos como uma conta que você paga a si mesmo todos os meses. Então, com pequenas mudanças da rotina, você se torna capaz de planejar melhor os seus gastos e viver melhor com o que você ganha.

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2: O empenho pastoral não pode se tornar uma simples prestação de serviços, senão acaba por transmitir cansaço e frustração. É muito necessário a prática da adoração, um pouco esquecida neste século dramático. O cristão, sobretudo, o religioso, é alguém capaz de adorar, adorar em silêncio.
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1: Com a Mãe Aparecida, Rede Aparecida de Rádio, estamos de volta para juntos acompanharmos o tema do dia com o Padre Sebastião Reis.
2: O tema de hoje, viver a verdade do Evangelho. A começar pela instituição Igreja, todos os segmentos sociais devem construir e fazer acontecer a fraternidade, a sinceridade e o relacionamento humano comprometidos com a vida e o bem-estar dos irmãos e irmãs. A hipocrisia, perseguição, a arrogância que tomam conta das pessoas não deixam a verdade florescer e desabrochar como caminho natural de justiça. Quando isso não ocorre, essa hipocrisia torna-se geradora de um clima de mentira, falsidade, fofoca, vitimando grupos, a Igreja e a própria sociedade na vivência da cidadania e o bem comum. Dentro desta situação social que estamos praticando, o clima é de maldade e de julgamento do seu próximo, como se aquele que julga tivesse o direito de ser juiz em causa própria, sem os critérios das leis e de uma avaliação humana coletiva e imparcial. Enquanto não houver bom senso, sensibilidade ao próximo, compromisso com a verdade, principalmente daqueles que têm o poder de legislar e condenar, vamos ter que conviver com episódios negativos e lastimáveis, envolvendo todos os segmentos sociais. É necessário que haja a mobilização de tudo e de todos na busca de novos caminhos da verdade e da justiça, para que a nova realidade humana possa vislumbrar além do horizonte, cheia de vida e cheia de esperança. É preciso alimentar no coração a esperança.
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1: A paz esteja com você. Hoje vamos falar sobre algo muito interessante também, sobre a oração, orar a Maria e também orar como Maria. Isso é fundamental. A oração deve ser dirigida a Deus. Todos nós sabemos disso. Acontece que nós, cada vez mais, devemos aprender a arte de orar. Assim, Maria, que é a mulher acolhedora da palavra de Deus, que meditava no seu coração e a conservava, Maria inunda para nós o verdadeiro sentido de um relacionamento autêntico com Deus. Maria passa a ser autora e cooperadora de todos nós como discípulos de Cristo. É nossa intercessora, então nós devemos orar a Maria e também como Maria. Orar a Maria pedindo a sua intercessão para que ela nos ajude, nos oriente, nos ensine, nos eduque na arte de crer, de amar, de orar. Mas também como ela. Aprendamos cada cena do Evangelho, que nem sobretudo a anunciação do anjo a Maria, a visita de Maria a Isabel e todas as outras cenas, mesmo no silêncio, Maria orando, sempre atenta à vontade de Deus. É desse modo que nós devemos também viver a nossa vida. Sem dúvida, isso irá ajudar a orar a Maria e por Maria, a oração autêntica do cristão. Maria, a Igreja, estão relacionados. Toda oração que a Igreja faz a Deus tem também a intercessão de Maria. E tudo aquilo que Deus revela ao mundo, nos dá como dons, como graças, também tem a intercessão de Maria. Lembremos sempre as palavras de Maria nas bodas de Caná: fazei o que ele vos disser. A verdadeira oração é exatamente

0: Peçamos a Deus pela intercessão de Maria, que sejamos realmente pessoas de escuta e de vivência da palavra de Deus, observando a sua vontade. Porque a verdadeira felicidade não vem daquilo que é material, títulos, honras, mas vem simplesmente do amor. A verdadeira felicidade está no fundo do nosso ser quando ouvimos a palavra de Deus e aguardamos e colocamos em prática. Esse foi o testemunho de Maria e que deve ser também de todos nós, seus filhos.
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1: Juntos vamos acolher aqui no Com a Mãe Aparecida o padre Lucas Emanuel, trazendo as notícias missionárias.
2: Olá, queridos amigos ouvintes da Rede Aparecida de Rádio. Eu sou o padre Lucas Emanuel, missionário redentorista, e mais uma vez passo por aqui para trazer para você que nos acompanha sempre as notícias missionárias. Nesse mês, então, estamos conhecendo a importância de alguns trabalhos que são realizados durante a terceira fase das missões. Falamos sobre as visitas, falamos sobre o trabalho nas escolas, e hoje quem fala conosco é o irmão Orlando, e ele vai nos falar mais especificamente sobre o trabalho que é realizado com as crianças, a missãozinha, momento em que nós missionários redentoristas também nos divertimos bastante brincando e aprendendo com as crianças, né? Não só ensinando, mas com certeza também aprendendo muito com estes pequeninos preferidos de Deus, não é? Jesus mesmo disse: para entrar no reino dos céus precisamos ser como crianças. Vamos então ouvir o irmão Orlando.
3: Olá, nossa saudação sempre fraterna e amiga a você, meu querido irmão, minha querida irmã, ouvintes da Rádio Aparecida. É sempre uma grande alegria poder partilhar com vocês um pouco da nossa vida, vocação e missão. Eu sou o irmão Orlando Augusto, missionário redentorista, e atualmente pertenço à equipe missionária itinerante da cidade de São João da Boa Vista. E hoje venho partilhar com vocês um pouquinho sobre o trabalho que realizamos com as nossas queridas crianças em nossas missões redentoristas. A missão redentorista, ela tem como principal objetivo anunciar o evangelho de forma explícita e intensa para determinada comunidade paroquial. Para isso, nós buscamos com dinamismo e criatividade diversas formas de anunciar a mensagem de Deus, de modo que todas as pessoas sejam envolvidas. E além dos momentos que realizamos com a comunidade toda reunida, nós buscamos também promover alguns momentos direcionados para determinados grupos, como casais, homens, mulheres, jovens e crianças, com encontros temáticos e linguagem adaptada para que todos possam fazer a sua experiência da melhor forma possível. E nos momentos direcionados para as crianças, que tradicionalmente chamamos de missãozinha, nós buscamos, por meio de brincadeiras, músicas e conteúdos educativos, fazê-las compreender que todas são queridas e amadas por Deus, e principalmente a perceberem desde cedo a importância de se cultivar bons valores éticos e humanos, de modo que possam ser sempre gratos a Deus por tudo aquilo que Ele fez e faz em nossas vidas, e também a cuidarmos de tudo aquilo que Deus criou, como a natureza e as pessoas que são a sua imagem e semelhança. Desse modo, desde cedo, as nossas queridas crianças já vão aprendendo a importância de se cultivar uma vida em Deus através da oração e da vivência cotidiana dos valores humanos, já que somos todos chamados para, unidos em Cristo com Maria, podermos sempre viver e crescer em comunidade. E a você, muito obrigado pela sua companhia, que sempre nos alegra. Que Deus abençoe sempre você, a sua família. Reze pelas nossas missões. Grande abraço, fique com Deus.
2: Muito obrigado, irmão Orlando, por nos falar um pouquinho sobre esse trabalho que realizamos durante a terceira fase das Santas Missões, as missãozinhas com as crianças. Você viu, né, meus irmãos e irmãs? Todo mundo está incluído no projeto de Deus. Por isso as Santas Missões procuram sempre atingir todas as idades, e a gente procura fazer sempre o que está aí ao nosso alcance para podermos realizar bem o trabalho das missões. Bom, você já viveu a graça das Santas Missões Redentoristas? Tem vontade? Olha, se você é pároco, faça contato conosco. Se você é leigo aí, gosta da missão, converse com seu pároco, peça para que ele possa fazer contato conosco através do portal a12.com/missões ou pelo telefone 0 operadora 16 99700 9566. Tamo junto para evangelizar, para crescer unidos em Cristo com Maria, não é? Meus irmãos e irmãs, fiquem com Deus e com as bênçãos da Mãe Aparecida. Um grande abraço para todos. Tchau. Viva Santas Missões Redentoristas!
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5: Deus ama a pequenez e gosta de realizar grandes coisas mediante a pequenez, como testemunha Maria. Por isso, não tenhamos medo dos números pequenos, dos sucessos que tardam, da relevância que não se avista. Não é este o caminho de Deus. Olhemos para Maria, que na sua pequenez é maior que o céu.
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5: Estamos de volta com a Mãe Aparecida, aqui pela Rede Aparecida de Rádio. Vamos acolher com muito carinho o Padre Tiago Costa, trazendo Deus conosco dia a dia.
6: Olá, caros ouvintes da Rádio Aparecida, você devoto de Nossa Senhora, 16º domingo do tempo comum. Jesus continua nos ensinando com as parábolas do joio e do trigo sobre a verdade do reino. Parece-me que temos o gosto de dividir a humanidade em categorias, os bons e os maus. Quase sempre o problema é do outro, pois eu tenho sempre razão. São sempre inimigos os que se opõem a mim. A parábola do joio e do trigo vem nos mostrar quão grande é a paciência divina. Esperar o tempo certo, o tempo da colheita, para ceifar o trigo e arrancar o joio. O limite entre o trigo e o joio está no coração das pessoas. Por isso o Senhor continua acreditando no ser humano. Ele dá até o último momento a oportunidade de decisão, de escolha. Qual é a ideia que fazemos de Deus? Se imaginarmos um Deus liberal e permissivo, tudo podemos fazer sem culpa alguma. Se compreendermos que Deus é misericordioso e carregado de paciência até o fim, então nossas atitudes serão arejadas pelo frescor da verdade de Cristo, o Evangelho. Deus sabe e compreende nossas limitações, fraquezas, é paciente para com todos e deixa aos pobres pecadores o tempo necessário para amadurecer na conversão. O Deus que é Pai misericordioso espera-nos sempre. Diante dessa parábola tão bonita e carregada de misericórdia divina, talvez encontremos quem ache que Deus deve intervir bem depressa em tantas realidades deprimentes e vergonhosas no mundo. As misérias, a fome, a injustiça, porque Deus não intervém e acaba logo com todos os homens maus da terra? Deus é tão bom que até permite que se pense assim dele, porque Deus é misericórdia, por isso sempre dará oportunidade de se mudar o coração em sua verdade. Deixar o joio não significa que está aprovando o mal, ao contrário, está oferecendo a oportunidade da mudança do coração, a conversão, o encontro amoroso com ele. A história nos mostra muitos exemplos de quem alcançou junto dele a vida. Estamos todos sob o olhar divino, sejamos trigo ou sejamos joio, a mesma chance de amor que há para o trigo há também para o joio. A diferença está tão somente no tempo da escolha. Se escolhemos o trigo, podemos amadurecer mais depressa. Se escolhemos o joio, poderíamos demorar bem mais tempo para a mudança, a conversão. Porém, aqui ou lá, haverá oportunidade da misericórdia que o Senhor nos oferece. Vençamos o joio de dentro de nós mesmos para sermos trigo mais puro, mais manso, mais santo. Caro irmão, cara irmã, que Nossa Senhora Aparecida interceda por você, por todos os seus amigos e também familiares. Deus os abençoe sempre.
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1: E no quadro Gente Como Nós, os santos e as santas da Bíblia para todos os dias do ano. A Estela Marcon apresenta pra gente as histórias dos personagens bíblicos deste livro, publicado pela Editora Santuário e de autoria de Carlos Mesters e Francisco Rufino. Vamos acompanhar.
2: Hoje, 18 de julho, nós vamos conhecer a história de Tamar, formosa filha do rei Davi. Absalão, filho de Davi, tinha uma irmã muito bonita chamada Tamar. Não existe nada pior do que as brigas internas que dilaceram uma família. Foi o que aconteceu com a família de Davi. Amnon, seu primogênito e sucessor, apaixonou-se perdidamente por sua meia-irmã Tamar. Naquela época, na casa dos nobres, com muitas mulheres, os irmãos e irmãs moravam com suas mães. A mãe de Amnon chamava-se Aquinoã. E a mãe de Absalão e Tamar chamava-se Maaca. Ora, a paixão de Amnon por Tamar foi saindo do seu controle, o ponto dele ficar doente por causa dela. Ele então, com a ajuda de um primo e amigo, planeja uma maneira de atrair Tamar para sua casa. Ele finge que está doente e quando seu pai Davi vai visitá-lo, ele pede ao rei que envie Tamar para preparar na minha frente dois pastéis, o que ela mesma me sirva. Davi fez o que o filho lhe pediu. Tamar foi para a casa de Amnon, preparou-lhe a comida. Na hora dela servir a comida, Amnon mandou que todos saíssem do quarto, deixando os dois sozinhos. Quando ficaram a sós, Amnon agarrou Tamar com força, levando-a para a cama. Tamar tenta argumentar com ele: "Não me violente, meu irmão. Não cometa essa infâmia. Será uma vergonha para nós dois. Fale com o rei e ele não recusará que eu me case contigo." Mas Amnon não lhe deu ouvidos, dominou-a com violência e a estuprou. E como acontece com todo machista violento, Amnon ficou furioso e a aversão que teve para com Tamar foi maior que a paixão com que a tinha amado. E a expulsou de sua casa. Tamar buscou refúgio com o seu irmão Absalão. Davi ficou sabendo do caso, mas não castigou Amnon. Estava aberto o caminho para o conflito entre os dois irmãos, Absalão e Amnon. Tempos depois, Absalão organizou uma festa cilada e durante a refeição com todos os filhos do rei, mandou matar Amnon. A Bíblia informa ainda que Absalão tinha 3 filhos e uma filha chamada Tamar. Era uma linda mulher. Ele deu à filha o nome da sua irmã, Tamar, violentada por Amnon.
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1: Estamos de volta com a Mãe Aparecida, aqui pela Rede Aparecida de Rádio. Vamos juntos acompanhar você e o livro, com o irmão Marco Lucas.
2: Olá, amigos da Rádio Aparecida e do Portal A12. Que beleza, mais uma vez aqui nós. Nos encontrando, mesmo que pelas ondas da Rádio Aparecida, do Portal A12, mas estamos firmes e fortes, aprendendo sobre a beleza da nossa igreja. Quantas dicas maravilhosas, quantos conhecimentos novos nós vamos trazendo e também vamos nos apropriando. Assim nós vamos conhecendo mais a nossa igreja, mais a nossa religião e vamos nos tornando ainda mais felizes e íntimos dela, e consequentemente mais próximos de Jesus e também de Nossa Senhora. E sem dúvida alguma, quanto mais nós vamos conhecendo, mais amando nós vamos, e com mais possibilidade de também transmitirmos essa nossa fé. Por isso é importante nós estarmos aqui, sempre nos encontrando para aprendermos mais. Hoje, quero propor uma conversa muito franca e atual. Como está a sua comunicação? Vivemos em uma era fascinante, na qual a inteligência artificial cria imagens, escreve textos e dita comportamentos. Mas ao mesmo tempo que a tecnologia avança, enfrentamos um grande desafio: a velocidade da internet. Muitas vezes modifica o sentido das palavras.

0: palavras e nos torna reféns do imediatismo. E aqui entra um alerta importante para todos nós cristãos. Nas redes sociais, nós também somos comunicadores. Cada curtida, cada comentário e principalmente cada compartilhamento carrega a nossa identidade e a nossa fé. Por isso, precisamos ter muito cuidado com o que publicamos, com o que consumimos nos meios de comunicação. Será que estamos gerando encontros reais ou apenas alimentando algoritmos? Para refletir sobre isso, o momento não poderia ser mais propício. Entre os dias 24 e 26 de julho, no Centro de Eventos do Santuário Nacional de Aparecida, vai acontecer o 9º Encontro Nacional da PASCOM, da Pastoral da Comunicação, com o tema Evangelização em Movimento, a Dimensão Pastoral da Comunicação. Este será um espaço abençoado de formação, partilha e discernimento. Afinal, a missão evangelizadora da igreja precisa estar em constante movimento para dialogar com o mundo de hoje. E se você também quiser aprofundar essa reflexão em sua casa, com a sua família, na pastoral, com a nossa dica de leitura de hoje, você poderá fazê-la. O livro que eu indico para vocês hoje chama-se E Agora, PASCOM, E Agora, PASCOM, escrito por Janaína Gonçalves, que é jornalista, mestre em ciências da religião e coordenadora nacional da PASCOM. Essa obra, que faz parte da coleção Comunicação Pastoral da Editora Santuário, traz um questionamento simples e urgente. É possível reintegrar o humano no centro da comunicação? O livro provoca os agentes da PASCOM e todos os fiéis a repensarem nossa presença digital. Evangelizar hoje vai muito além de apenas produzir conteúdos ou publicar artes bonitas. É sobre a necessidade de cultivar encontros, de escutar com o ouvido do coração, como tanto nos pediu o saudoso Papa Francisco e que vem reafirmando agora o nosso querido e amado Papa Leão XIV. A inteligência artificial pode sim ser uma grande aliada, desde que não reduza a nossa pastoral a postagens automáticas. Nenhuma máquina poderá substituir o olhar compassivo, a escuta atenta e a criatividade que brotam da nossa fé encarnada no cotidiano. O livro nos lembra que evangelizar exige discernimento crítico, ética, sensibilidade e, acima de tudo, espírito comunitário. O livro E Agora, PASCOM, você encontrará nas Livrarias Santuário através do nosso site livrariasantuario.com.br. Se preferir, ligue para o nosso número, que também é número de WhatsApp. Adquira para você, adquira para os agentes de pastoral de comunicação da sua comunidade, da sua paróquia. Fale para as pessoas da sua diocese, arquidiocese, dos movimentos. É importante, mesmo que às vezes você não esteja na PASCOM, mas você faz algum trabalho pastoral na comunidade, é importante que nós aprendamos sobre essa questão. E sempre, claro, alinhados também com as diretrizes da igreja, com aquilo que a igreja vem nos ensinar, para que nós sejamos de fato comunicadores da verdade, desse Cristo encarnado, desse Cristo que é palavra, verbo, mas que se fez homem e que veio ao mundo para nos mostrar a sua mensagem, para deixar aqui para nós também esse compromisso de levarmos adiante a sua igreja. 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Se preferir, você também poderá deixar então a sua mensagem através do nosso contato de WhatsApp, que o nosso número é 0800 016 0004. Lembro que o atendimento da Editora Santuário é de segunda a sexta-feira e horário comercial, mas nas Livrarias Santuário também aqui há esse livro disponível, tá bom? Fiquemos todos com Deus, através da proteção, da bênção de Nossa Senhora Aparecida. Boa leitura para você e para as pessoas que serão também presenteadas. E até o nosso próximo quadro, Você e o Livro.
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0: Quando o menino estava crescido, levou a filha do faraó, que adotou como filho. Deu-lhe o nome de Moisés, pois disse: eu o tirei das águas. Êxodo 2:10. O texto de hoje traz a história de um grande profeta de Deus, Moisés. Quando nasceu de uma família judia no Egito, não podendo ser criado pelos pais, foi colocado num cesto betumado e bem aquecido nas águas do rio, onde banhava a família do faraó. Para cuidar do cesto com o bebê enquanto estava no rio, sua irmã estava de longe atentamente observando o que iria acontecer. Um tempo depois, para o banho, descem ao rio a princesa e suas amas. Num dado momento, a princesa viu algo diferente boiando. Chamou uma das amas e pediu-lhe para trazer o cesto até ela. Qual não foi a sua surpresa ao ver no cesto um lindo bebê? A criança foi levada ao palácio para ser criada por ela, a princesa, que lhe deu o nome de Moisés, por ser tirado das águas. Moisés crescia com todas as regalias do palácio e desde jovem já demonstrava ser um homem de Deus. Ao tornar-se adulto, Moisés se preocupava com a maneira como o faraó tratava os judeus. Mais tarde, ele volta à sua origem e é escolhido por Deus para tirar o povo judeu escravizado do Egito e levá-lo a uma terra especial. A vida de Moisés foi dedicada a Deus e por vezes conversou com ele. Foi obediente na sua humildade, apesar de ter uma criação de luxo. Para cada um de nós,

0: Deus tem um propósito, um projeto. Quando aceitamos viver uma vida com Cristo, não procuramos saber qual a nossa participação no trabalho da igreja e o motivo que fomos escolhidos entre milhares de pessoas e também qual o nosso projeto de vida. Senhor, tenho sido ocioso na minha vida, não tenho enxergado o sofrimento do próximo e suas necessidades. Ajuda-me a ser mais ativo no teu serviço. Amém.
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1: Boa Mãe Aparecida, Rede Aparecida de Rádio, muito obrigado a você que nos faz companhia, você que nos acompanha através do aplicativo, através do portal A12, também através das rádios parceiras que integram a Rede Aparecida de Rádio. Muito obrigado por estar conosco nesta madrugada. Vamos juntos acompanhar neste momento os títulos marianos com Elô Silvério.
2: Nossa Senhora da Consolata. Santo Eusébio passou anos exilado em terras do Oriente e da Palestina. Estando na Palestina, ele encontrou um belo quadro de Nossa Senhora da Consolata. Voltando do exílio, ele levou o quadro e deu de presente ao bispo de Turim, Itália. O bispo era outro santo.

0: São Máximo. Este, reconhecendo a beleza e a importância da devoção a Nossa Senhora da Consolata, fez um altar dedicado a ela na igreja de Santo André e chamou o povo para venerar Nossa Senhora sob esse novo título. Muitos milagres começaram a acontecer pela intercessão de Nossa Senhora sob a invocação da Consolata. Por mais de 400 anos, o quadro ficou ali exposto para a veneração e oração dos fiéis. Nossa Senhora da Consolação, na visão dos santos, traz a todas as pessoas a verdadeira e única consolação para o coração humano, seu Filho Jesus Cristo. Em 820, os hereges iconoclastas, isso é, destruidores de imagens, invadiram a cidade de Turim e destruíram tudo o que encontravam que fizesse referência à fé cristã. Os religiosos, então, esconderam tudo quanto conseguiram esconder, inclusive o quadro de Nossa Senhora da Consolata. Por isso, o quadro ficou esquecido nas catacumbas da Igreja de Turim. Ele permaneceu lá por mais de 100 anos. Chegaram a pensar que ele tinha sido destruído. No ano de 1014, um marquês italiano chamado Arduino estava muito doente. Em seu leito de dor e oração, teve uma visão de Nossa Senhora. Na visão, Maria lhe pedia para construir uma igreja nas ruínas da antiga igreja de Turim. Depois dessas visões, Arduino ficou curado. Por isso, e como forma de agradecimento, ele começou a construção da igreja nova, como Nossa Senhora tinha pedido. Nas escavações das ruínas da antiga igreja, redescobriram milagrosamente o quadro de Nossa Senhora da Consolata. A imagem era como Nossa Senhora tinha aparecido para Arduino. Foi uma grande consolação para a igreja local. Mais de 100 anos depois, uma nova guerra assolou a cidade de Turim e a igreja onde estava a imagem de Nossa Senhora da Consolata. E mais uma vez, o quadro ficou escondido entre os entulhos por muitos anos. Novamente, todos pensaram que o quadro tinha sido destruído, e isso foi causa de grande tristeza para o povo. Maria Santíssima, na forma de Nossa Senhora da Consolata, apareceu a um cego que vivia bem longe de Turim. Seu nome era John Ravais, e ele vivia na França. No sonho, ele pedia que ele fosse a Turim escavar os escombros da igreja para encontrar a imagem. Maria pedia também para ele construir novamente a igreja e prometeu que ele seria curado. John Ravais obedeceu prontamente. Quando chegou a Turim, procurou o bispo e este, depois de ouvir sua história, lhe deu todo o apoio necessário nas buscas da imagem. Contrataram pedreiros e começaram as escavações. E tal como John Ravais tinha visto em seus sonhos, encontraram o quadro de Nossa Senhora da Consolata. Quando John Ravais chegou perto do quadro, ficou curado de sua cegueira. Foi uma grande emoção para todos. A partir de mais este milagre, a população de Turim assumiu Nossa Senhora da Consolata como protetora e padroeira da cidade. A devoção começou a se espalhar pela região, depois por toda a Itália, depois pela Europa e depois para o mundo inteiro. Hoje existe um santuário dedicado a Nossa Senhora da Consolata em Turim. Peregrinações do mundo todo vão até lá para ver o quadro e rezar para Nossa Senhora da Consolação. Nossa Senhora da Consolata, rogai por nós.
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2: Bom dia, meu amigo, minha amiga. Antes de partir para uma longa viagem, o abade de um mosteiro deu aos monges a seguinte recomendação: cuidem do nosso mosteiro com carinho e austeridade. Lembre-se sempre de levar uma vida simples, respeitando nosso voto de ter apenas o necessário para nossa sobrevivência. Nesse espírito de pobreza, cada monge possuía apenas uma túnica e um par de sandálias. Logo depois que o superior deixou o mosteiro, uma praga caiu sobre ele. Ele foi infestado por ratos. Os ratos devoravam tudo, inclusive as túnicas e as sandálias dos monges. Precisamos arranjar uns gatos, disse o monge. Todos os outros aprovaram a ideia e o mosteiro passou a ter muitos gatos. Os gatos ainda estavam caçando os ratos, mas tomavam muito leite. Assim, um dos monges sugeriu: seria bom se tivéssemos uma vaca. Mais uma vez, todos concordaram. A vaca fornecia leite com abundância para os gatos, mas também precisavam comer. Por isso, os monges resolveram formar um pasto, que para ser plantado e mantido, precisou de adubo e ferramentas, que eles providenciaram junto com um paiol que tiveram que construir para armazenar as colheitas e um estábulo para os cavalos que conseguiram para puxar os arados e transportar as coisas. Longos anos se passaram e um dia o velho abade retornou de sua peregrinação. O superior aproximou-se da cerca e perguntou a alguém que estava por ali trabalhando se ele sabia onde ficava o mosteiro. Ele disse que não sabia, mas ofereceu-se para levá-lo até a administração da fazenda, onde certamente poderiam lhe dar alguma informação. Ao chegar à imponente construção onde funcionava a sede da fazenda, o velho abade imediatamente reconheceu um dos seus antigos monges e foi logo dizendo: mas que vem a ser isso tudo? O que foi que vocês fizeram com o nosso mosteiro? Eu não recomendei que vocês levassem uma vida simples e sem ostentação

0: tendo apenas o necessário para sua subsistência? E o monge respondeu: sim, mestre, e era exatamente isso que estávamos fazendo, mas aí os ratos apareceram. Você sabe o que é justificar? O dicionário nos diz que justificar é descarregar-se da culpa, ou ainda retornar à inocência. Nós estamos em contato com justificações a todo momento. Quando uma pessoa faz uma crítica a outra, a pessoa criticada logo dá uma série de desculpas para se esquivar, ainda que parcialmente, das responsabilidades. Todos nós fazemos isso, justificamos em maior ou menor grau. Quando nos damos conta disso, fica mais fácil ponderarmos e refletirmos. Podemos nos perguntar: por que tenho que me justificar? Não será melhor pensar sobre isso? Será que eu tenho mesmo que dar uma desculpa esfarrapada para encobrir um erro meu? Mas existe um tipo de justificação que é ainda mais nocivo. É quando justificamos para nós mesmos. E como você já pode imaginar, não conseguimos enganar a nós mesmos, mas nós sempre tentamos. Quantas vezes deixamos de fazer alguma coisa porque achamos que antes devemos fazer outra, de menor ou nenhuma importância? Essa é a procrastinação. Ou aquela tarefa que temos que realizar, mas primeiro esperamos as condições favoráveis ou ideais para realizá-la. E com coisas do dia a dia mesmo. Por exemplo, vou trocar aquele chuveiro quando for ao centro da cidade. Ou vou fazer aquela viagem quando comprar aquele carro. Ou ainda, vou realizar aquele velho sonho quando tiver a quantia X na conta bancária. Claro que precisamos de dinheiro para algumas coisas, mas na maioria das vezes, precisamos mesmo é de iniciativa. Tem gente que espera sempre a condição ideal, a conjunção de todos os fatores necessários antes de começar um trabalho. Como aquele estudante que tinha que estudar, mas eram 10h40 da manhã. Então ele deixou para começar a estudar às 11 horas, que era a hora cheia. Ele acabou se distraindo e quando se deu conta, já eram 11h30. Aí não dava mais para começar, pois seria interrompido para o almoço. Depois do almoço, ele achou melhor tirar uma soneca. Quando acordou, já eram 2h20 da tarde. E aí, algumas visitas chegaram em casa. Bom, ele acabou não estudando nada, pois a condição ideal que ele imaginou nunca aconteceu. E você? Tem algum antigo sonho ou projeto que está parado ou guardado na gaveta, esperando aquela condição para ser iniciado? Lembre-se que a vida passa rápido e as condições podem ser mera ilusão. Apenas mais uma justificativa para você não ter que enfrentar a parte difícil de qualquer sonho: torná-lo realidade. Um grande abraço e até o nosso próximo encontro.
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0: Estamos de volta com a Mãe Aparecida, aqui pela Rede Aparecida de Rádio. Muito obrigado a você que nos faz companhia, você que nos acompanha através do nosso aplicativo Aparecida e também através das rádios parceiras, rádios que integram a Rede Aparecida de Rádio. Rádio Caraíba FM na cidade de Senhor do Bonfim, na Bahia. Rádio Tubá FM na cidade de Tubarão, Santa Catarina. Rádio Vaza Barris FM na cidade de Jeremoabo, na Bahia. Entre outras, muitas e muitas outras rádios que integram a Rede Aparecida de Rádio e faz com que a gente chegue até você. Neste momento, convido a juntos acompanharmos, rezarmos, agradecermos, colocarmos as nossas intenções aos pés da Mãe Aparecida, no nosso Santo Terço. Quem nos conduz nesta oração de esperança e fé é o Padre Vanderlei Souza, missionário redentorista. Reze conosco com fé e esperança, juntos, lado a lado, com aquela que é mãe de todos nós, Nossa Senhora Aparecida.
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0: 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Agora, na rede Aparecida, reze conosco o Terço Mariano.
2: Bom dia, meu querido irmão, querida irmã. São 4 horas da manhã. Nos encontramos neste momento junto com a Mãe Aparecida para rezar o Santo Mistério do Terço, agradecendo a Deus as bênçãos e graças alcançadas em nossas vidas e também implorando que a sua misericórdia infinita se faça presente em nós. Hoje, sábado, vamos meditar e contemplar os mistérios da alegria. Vamos juntos invocar a Santíssima Trindade. Em nome do Pai, e do Filho, e do Espírito Santo. Amém. Ofereçamos todas as nossas intenções naquelas pessoas que nos pediram que rezemos por elas. Oferecemos agora a sua intenção, você que está conosco neste momento. Divino Jesus, nós vos oferecemos este terço que vamos rezar, meditando nos mistérios da vossa redenção. Concedei-nos, por intercessão da Virgem Maria, Mãe de Deus e Nossa Mãe, as virtudes que nos são necessárias para bem rezá-lo e a graça de ganharmos as indulgências desta santa devoção. Oferecemos particularmente, em desagravo dos pecados cometidos contra o teu Santíssimo Coração e o Imaculado Coração de Maria, pela paz do mundo, pela conversão dos pecadores e pelas almas do purgatório. Oferecemos também, pelas intenções do Santo Padre e o Papa, pelo aumento e santificação do clero, pela santificação das famílias, pelas missões e pelos doentes e cuidadores dos doentes, médicos, enfermeiros, auxiliares. E eu convido você, meu querido irmão, querida irmã, agora num instante de grande intimidade com Deus, e faça o seu oferecimento pessoal. Aquelas intenções que você traz em seu coração, um pedido, um agradecimento, um louvor, para quem você quer rezar hoje, peçamos a Maria, a nossa Santíssima Virgem Maria, que interceda por todos nós nesses pedidos que dirigimos a ela através da oração do Santo Terço, na certeza que seu Filho Jesus receberá e atenderá todas as nossas orações. Renovemos a nossa fé na alegria de sermos povo de Deus, família de Jesus Cristo. Creio em Deus Pai Todo-Poderoso, Criador do céu e da terra, e em Jesus Cristo, seu único Filho, nosso Senhor, que foi concebido pelo poder do Espírito Santo. Nasceu da Virgem Maria, padeceu sob Pôncio Pilatos, foi crucificado, morto e sepultado. Desceu à mansão dos mortos, ressuscitou ao terceiro dia. Subiu aos céus, está assentado à direita de Deus Pai Todo-Poderoso, donde há de vir a julgar os vivos e os mortos. Creio no Espírito Santo, na Santa Igreja Católica, na comunhão dos santos, na remissão dos pecados, na ressurreição da carne, na vida eterna. Amém. Em louvor à Santíssima Trindade. Pai nosso que estais nos céus, santificado seja o vosso nome. Venha a nós o vosso reino, seja feita a vossa vontade, assim na terra como no céu.
3: O pão nosso de cada dia nos dai hoje. Perdoai-nos as nossas ofensas, assim como nós perdoamos a quem nos tem ofendido. E não os deixeis cair em tentação, mas livrai-nos do mal. Amém.
2: Nós te louvamos, Santíssima Virgem Maria, Filha de Deus Pai. Ave Maria, cheia de graça, o Senhor é convosco. Bendita sois vós entre as mulheres, e bendito é o fruto do vosso ventre, Jesus.
4: Santa Maria, Mãe de Deus, rogai por nós, os pecadores, agora e na hora de nossa morte. Amém.
2: Nós te louvamos, Santíssima Virgem Maria, Mãe de Deus Filho encarnado. Ave Maria, cheia de graça, o Senhor é convosco. Bendita sois vós.

0: entre as mulheres, e bendito é o fruto do vosso ventre, Jesus.
1: Santa Maria, Mãe de Deus, rogai por nós, os pecadores, agora e na hora de nossa morte. Amém.
0: Nós te louvamos, Santíssima Virgem Maria, Esposa do Espírito Santo. Ave Maria, cheia de graça, o Senhor é convosco. Bendita sois vós entre as mulheres, e bendito é o fruto do vosso ventre, Jesus.
1: Santa Maria, Mãe de Deus, rogai por nós, os pecadores, agora e na hora de nossa morte. Amém.
0: Glória ao Pai, ao Filho e ao Espírito Santo.
1: Como era no princípio, agora e sempre. Amém.
0: Vamos meditar nesse instante os mistérios da alegria, os mistérios gozosos. E neste primeiro mistério gozoso, vamos contemplar a anunciação do anjo Gabriel à Virgem Maria. Encontramos esse texto no Evangelho segundo São Lucas, capítulo 1, versículos 26 a 27.

0: Naquele tempo, o anjo Gabriel foi enviado por Deus a uma cidade da Galileia chamada Nazaré, a uma virgem prometida em casamento a um homem chamado José. Ele era descendente de Davi e o nome da virgem era Maria. Nessa meditação da encarnação do Verbo, encontramos o diálogo de Maria com o anjo. Ela apresenta as suas questões, suas perguntas, suas dúvidas, mas não se fecha à ação de Deus. Maria conclui: eis aqui a serva do Senhor, faça-se em mim segundo a tua palavra. Que nós aprendamos e vivamos o compromisso diário com a palavra de Deus. Pai nosso que estais nos céus, santificado seja o vosso nome. Venha a nós o vosso reino, seja feita a vossa vontade, assim na terra como no céu.
1: O pão nosso de cada dia nos dai hoje, perdoai-nos as nossas ofensas, assim como nós perdoamos a quem nos tem ofendido. E não os deixeis cair em tentação, mas livrai-nos do mal. Amém.
0: Ave Maria, cheia de graça, o Senhor é convosco. Bendita sois vós entre as mulheres, e bendito é o fruto do vosso ventre, Jesus.
1: Santa Maria, Mãe de Deus, rogai por nós, os pecadores, agora e na hora de nossa morte. Amém.
0: Ave Maria, cheia de graça, o Senhor é convosco. Bendita sois vós entre as mulheres, e bendito é o fruto do vosso ventre, Jesus.
1: Santa Maria, Mãe de Deus, rogai por nós, os pecadores, agora e na hora de nossa morte. Amém.
0: Ave Maria, cheia de graça, o Senhor é convosco. Bendita sois vós entre as mulheres, e bendito é o fruto do vosso ventre, Jesus.
1: Santa Maria, Mãe de Deus, rogai por nós, os pecadores, agora e na hora de nossa morte. Amém.
0: Ave Maria, cheia de graça, o Senhor é convosco. Bendita sois vós entre as mulheres, e bendito é o fruto do vosso ventre, Jesus.
1: Santa Maria, Mãe de Deus, rogai por nós, os pecadores, agora e na hora de nossa morte. Amém.
0: Ave Maria, cheia de graça, o Senhor é convosco. Bendita sois vós entre as mulheres, e bendito é o fruto do vosso ventre, Jesus.
1: Santa Maria, Mãe de Deus, rogai por nós, os pecadores, agora e na hora de nossa morte. Amém.
0: Ave Maria, cheia de graça, o Senhor é convosco. Bendita sois vós entre as mulheres, e bendito é o fruto do vosso ventre, Jesus.
1: Santa Maria, Mãe de Deus, rogai por nós, os pecadores, agora e na hora de nossa morte. Amém.
0: Ave Maria, cheia de graça, o Senhor é convosco. Bendita sois vós entre as mulheres, e bendito é o fruto do vosso ventre, Jesus.
1: Santa Maria, Mãe de Deus, rogai por nós, os pecadores, agora e na hora de nossa morte. Amém.
0: Ave Maria, cheia de graça, o Senhor é convosco. Bendita sois vós entre as mulheres, e bendito é o fruto do vosso ventre, Jesus.
1: Santa Maria, Mãe de Deus, rogai por nós, os pecadores, agora e na hora de nossa morte. Amém.
0: Ave Maria, cheia de graça, o Senhor é convosco. Bendita sois vós entre as mulheres, e bendito é o fruto do vosso ventre, Jesus.
1: Santa Maria, Mãe de Deus, rogai por nós, os pecadores, agora e na hora de nossa morte. Amém.
0: Ave Maria, cheia de graça, o Senhor é convosco. Bendita sois vós entre as mulheres, e bendito é o fruto do vosso ventre, Jesus.
1: Santa Maria, Mãe de Deus, rogai por nós, os pecadores, agora e na hora de nossa morte. Amém.
0: Glória ao Pai, ao Filho e ao Espírito Santo.
1: Como era no princípio, agora e sempre. Amém.
0: Ó meu Jesus,
1: perdoai-nos e livrai-nos do fogo do inferno, levai as almas todas para o céu e socorrei principalmente as que mais precisarem da vossa infinita misericórdia.
0: Nossa Senhora Aparecida, Rainha e Padroeira do Brasil,
1: rogai por nós.
0: Nossa Senhora das Dores,
1: rogai por nós.
0: Nossa Senhora das Graças,
1: rogai por nós.
0: No segundo mistério gozoso, contemplamos a visitação de Nossa Senhora a Santa Isabel. Assim encontramos no Evangelho segundo São Lucas, capítulo 1, versículos 39 a 42.

0: Naqueles dias, Maria partiu apressadamente para a região montanhosa, dirigindo-se a uma cidade da Judéia. Entrou na casa de Zacarias e cumprimentou Isabel. Quando Isabel ouviu a saudação de Maria, a criança pulou no seu ventre e Isabel ficou cheia do Espírito Santo. Com um grande grito exclamou: "Bendita és tu entre as mulheres e bendito é o fruto do teu ventre." Essa saudação de Isabel, meu querido irmão, querida irmã, nos ajuda a entender o mistério da encarnação do Verbo, Jesus, o Filho de Deus no seio de Maria, e Maria que nos ajuda a entender este comprometimento em fazer apressadamente com que as coisas de Deus cheguem aos corações. A maneira de chegar, a maneira de ser, tudo isso nos ajuda a compreender que nós não falamos de Deus apenas com as palavras, nós não comunicamos Deus apenas com o que escrevemos, mas sim com o jeito que somos uns com os outros. Isabel apenas ouve a saudação de Maria e sente a unção do Espírito. Assim devemos caminhar e assim devemos rezar para que Deus faça em nós. Que anunciemos a palavra de Jesus na força, na graça, na unção do Espírito. E como diz São Paulo, não a nós mesmos, mas sim o Cristo Jesus. Pai nosso que estais nos céus, santificado seja o vosso nome. Venha a nós o vosso reino, seja feita a vossa vontade, assim na terra como no céu.
1: O pão nosso de cada dia nos dai hoje. Perdoai-nos as nossas ofensas, assim como nós perdoamos a quem nos tem ofendido. E não nos deixeis cair em tentação, mas livrai-nos do mal. Amém.
0: Ave Maria, cheia de graça, o Senhor é convosco. Bendita sois vós entre as mulheres, e bendito é o fruto do vosso ventre, Jesus.
1: Santa Maria, Mãe de Deus, rogai por nós, os pecadores, agora e na hora de nossa morte. Amém.
0: Ave Maria, cheia de graça, o Senhor é convosco. Bendita sois vós entre as mulheres, e bendito é o fruto do vosso ventre, Jesus.
1: Santa Maria, Mãe de Deus, rogai por nós, os pecadores, agora e na hora de nossa morte. Amém.
0: Ave Maria, cheia de graça, o Senhor é convosco. Bendita sois vós entre as mulheres, e bendito é o fruto do vosso ventre, Jesus.
1: Santa Maria, Mãe de Deus, rogai por nós, os pecadores,

0: hora de nossa morte. Amém.
1: Ave Maria, cheia de graça, o Senhor é convosco. Bendita sois vós entre as mulheres, e bendito é o fruto do vosso ventre, Jesus.
0: Santa Maria, Mãe de Deus, rogai por nós, os pecadores, agora e na hora de nossa morte. Amém.
1: Ave Maria, cheia de graça, o Senhor é convosco. Bendita sois vós entre as mulheres, e bendito é o fruto do vosso ventre, Jesus.
0: Santa Maria, Mãe de Deus, rogai por nós, os pecadores, agora e na hora de nossa morte. Amém.
1: Ave Maria, cheia de graça, o Senhor é convosco. Bendita sois vós entre as mulheres, e bendito é o fruto do vosso ventre, Jesus.
0: Santa Maria, Mãe de Deus, rogai por nós, os pecadores, agora e na hora de nossa morte. Amém.
1: Ave Maria, cheia de graça, o Senhor é convosco. Bendita sois vós entre as mulheres, e bendito é o fruto do vosso ventre, Jesus.
0: Santa Maria, Mãe de Deus, rogai por nós, os pecadores, agora e na hora de nossa morte. Amém.
1: Ave Maria, cheia de graça, o Senhor é convosco. Bendita sois vós entre as mulheres, e bendito é o fruto do vosso ventre, Jesus.
0: Santa Maria, Mãe de Deus, rogai por nós, os pecadores, agora e na hora de nossa morte. Amém.
1: Ave Maria, cheia de graça, o Senhor é convosco. Bendita sois vós entre as mulheres, e bendito é o fruto do vosso ventre, Jesus.
0: Santa Maria, Mãe de Deus, rogai por nós, os pecadores, agora e na hora de nossa morte. Amém.
1: Ave Maria, cheia de graça, o Senhor é convosco. Bendita sois vós entre as mulheres, e bendito é o fruto do vosso ventre, Jesus.
0: Santa Maria, Mãe de Deus, rogai por nós, os pecadores, agora e na hora de nossa morte. Amém.
1: Glória ao Pai, ao Filho e ao Espírito Santo.
0: Como era no princípio, agora e sempre. Amém.
1: Ó meu Jesus,
0: perdoai-nos e livrai-nos do fogo do inferno. Levai as almas todas para o céu e socorrei principalmente as que mais precisarem da vossa infinita misericórdia.
1: Nossa Senhora de Fátima,
0: rogai por nós.
1: Arcanjos São Miguel, São Gabriel e São Rafael,
0: rogai por nós.
1: Santa Dulce dos Pobres,
0: rogai por nós.
1: No terceiro mistério gozoso, nós contemplamos o nascimento de Jesus em Belém.

0: encontramos no Evangelho segundo São Lucas, capítulo 2, versículos 1 a 7, o seguinte: aconteceu que naqueles dias César Augusto publicou um decreto ordenando o recenseamento de toda a terra. Este primeiro recenseamento foi feito quando Quirino era governador da Síria. Todos iam registrar-se, cada um na sua cidade natal. Por ser da família e descendência de Davi, José subiu da cidade de Nazaré, na Galileia, até a cidade de Davi, chamada Belém, na Judéia, para registrar-se com Maria, sua esposa, que estava grávida. Enquanto estavam em Belém, completaram-se os dias para o parto e Maria deu à luz o seu filho primogênito. Ela o enfaixou e colocou na manjedoura, pois não havia lugar para eles na hospedaria. Grande mistério que nós celebramos, da comunicação de Deus que se dá na noite do Natal. José e Maria, cumprindo um mandamento, eles vão até Belém. Mas a grande ação de Deus vai se dar exatamente nesse trânsito, para nos mostrar que o Verbo de Deus veio para nos conduzir à luz da graça da redenção copiosa. Quando nós entendemos o que Deus quer de nós, não importa onde estivermos, nós sempre iremos sentir a sua presença. Rezemos esse mistério, pedindo ao Senhor que nos dê conformidade na nossa vida, com os desafios que encontramos, com os percalços do caminho, que jamais percamos a fé, a certeza de que Ele está conosco. Pai nosso que estais nos céus, santificado seja o vosso nome. Venha a nós o vosso reino, seja feita a vossa vontade, assim na terra como no céu.
1: O pão nosso de cada dia nos dai hoje. Perdoai-nos as nossas ofensas, assim como nós perdoamos a quem nos tem ofendido. E não nos deixeis cair em tentação, mas livrai-nos do mal. Amém.
0: Ave Maria, cheia de graça, o Senhor é convosco. Bendita sois vós entre as mulheres, e bendito é o fruto do vosso ventre, Jesus.
1: Santa Maria, Mãe de Deus, rogai por nós, os pecadores, agora e na hora de nossa morte. Amém.
0: Ave Maria, cheia de graça, o Senhor é convosco. Bendita sois vós entre as mulheres, e bendito é o fruto do vosso ventre, Jesus.
1: Santa Maria, Mãe de Deus, rogai por nós, os pecadores, agora e na hora de nossa morte. Amém.
0: Ave Maria, cheia de graça, o Senhor é convosco. Bendita sois vós entre as mulheres, e bendito é o fruto do vosso ventre, Jesus.
1: Santa Maria, Mãe de Deus, rogai por nós, os pecadores, agora e na hora de nossa morte. Amém.
0: Ave Maria, cheia de graça, o Senhor é convosco. Bendita sois vós entre as mulheres, e bendito é o fruto do vosso ventre, Jesus.
1: Santa Maria, Mãe de Deus, rogai por nós, os pecadores, agora e na hora de nossa morte. Amém.
0: Ave Maria, cheia de graça, o Senhor é convosco. Bendita sois vós entre as mulheres, e bendito é o fruto do vosso ventre, Jesus.
1: Santa Maria, Mãe de Deus, rogai por nós, os pecadores, agora e na hora de nossa morte. Amém.
0: Ave Maria, cheia de graça, o Senhor é convosco. Bendita sois vós entre as mulheres, e bendito é o fruto do vosso ventre, Jesus.
1: Santa Maria, Mãe de Deus, rogai por nós, os pecadores, agora e na hora de nossa morte. Amém.
0: Ave Maria, cheia de graça, o Senhor é convosco. Bendita sois vós entre as mulheres, e bendito é o fruto do vosso ventre, Jesus.
1: Santa Maria, Mãe de Deus, rogai por nós, os pecadores, agora e na hora de nossa morte. Amém.
0: Ave Maria, cheia de graça, o Senhor é convosco. Bendita sois vós entre as mulheres, e bendito é o fruto do vosso ventre, Jesus.
1: Santa Maria, Mãe de Deus, rogai por nós, os pecadores, agora e na hora de nossa morte. Amém.
0: Ave Maria, cheia de graça, o Senhor é convosco. Bendita sois vós entre as mulheres, e bendito é o fruto do vosso ventre, Jesus.
1: Santa Maria, Mãe de Deus, rogai por nós, os pecadores, agora e na hora de nossa morte. Amém.
0: Ave Maria, cheia de graça, o Senhor é convosco. Bendita sois vós entre as mulheres, e bendito é o fruto do vosso ventre, Jesus.
1: Santa Maria, Mãe de Deus, rogai por nós, os pecadores, agora e na hora de nossa morte. Amém.
0: Glória ao Pai, ao Filho e ao Espírito Santo.
1: Como era no princípio, agora e sempre. Amém.
0: Ó meu Jesus,
1: perdoai-nos e livrai-nos do fogo do inferno, levai as almas todas para o céu e socorrei principalmente as que mais precisarem da vossa infinita misericórdia.
0: Santa Luzia,
1: rogai por nós.
0: Santa Rita de Cássia,
1: rogai por nós.
0: Santo Afonso Maria de Ligório,
1: rogai por nós.
0: No quarto mistério gozoso, contemplamos a apresentação do menino Jesus no templo.

0: No oitavo dia, quando o menino deveria ser circuncidado, deram-lhe o nome de Jesus, como fora chamado pelo anjo antes de ser concebido no ventre da mãe. E quando se completaram os dias para a purificação, segundo a lei de Moisés, levaram o menino a Jerusalém para apresentá-lo ao Senhor, conforme está escrito na lei do Senhor. Todo primogênito do sexo masculino deve ser consagrado ao Senhor. Para tanto, deviam oferecer um sacrifício, um par de rolas ou dois pombinhos, como estava escrito na lei do Senhor. Meu querido irmão, minha querida irmã, veja que maravilha esse trecho de São Lucas, quando ele nos diz que Jesus recebe este nome antes de ser concebido no ventre de Maria, quando o anjo Gabriel anuncia: você ficará grávida, dará à luz um filho e que dará nele o nome de Jesus. Veja a importância deste nome. O Senhor está conosco, ele está presente na nossa vida. Em Jesus Cristo, meu querido irmão, querida irmã, nós encontramos o sentido da nossa existência, porque o Verbo que existia antes da existência do mundo, o Verbo que estava em Deus e que era Deus, como São João diz no prólogo, ele se torna carne da nossa carne, gente da nossa gente. Ele se torna humano para nos mostrar que o amor da redenção atinge a todo ser humano. Todos os seres humanos somos agraciados por Deus. Todos os seres humanos somos amados por Deus. Todos os seres humanos somos capazes de nos reconciliar com Deus. Vamos rezar. Pai nosso que estais nos céus, santificado seja o vosso nome. Venha a nós o vosso reino, seja feita a vossa vontade, assim na terra como no céu.
1: O pão nosso de cada dia nos dai hoje. Perdoai-nos as nossas ofensas, assim como nós perdoamos a quem nos tem ofendido. E não nos deixeis cair em tentação, mas livrai-nos do mal. Amém.
0: Ave Maria, cheia de graça, o Senhor é convosco. Bendita sois vós entre as mulheres, e bendito é o fruto do vosso ventre, Jesus.
1: Santa Maria, Mãe de Deus, rogai por nós, os pecadores, agora e na hora de nossa morte. Amém.
0: Ave Maria, cheia de graça, o Senhor é convosco. Bendita sois vós entre as mulheres, e bendito é o fruto do vosso ventre, Jesus.
1: Santa Maria, Mãe de Deus, rogai por nós, os pecadores, agora e na hora de nossa morte. Amém.
0: Ave Maria, cheia de graça, o Senhor é convosco. Bendita sois vós entre as mulheres, e bendito é o fruto do vosso ventre, Jesus.
1: Santa Maria, Mãe de Deus, rogai por nós, os pecadores, agora e na hora de nossa morte. Amém.
0: Ave Maria, cheia de graça, o Senhor é convosco. Bendita sois vós entre as mulheres, e bendito é o fruto do vosso ventre, Jesus.
1: Santa Maria, Mãe de Deus, rogai por nós, os pecadores, agora e na hora de nossa morte. Amém.
0: Ave Maria, cheia de graça, o Senhor é convosco. Bendita sois vós entre as mulheres, e bendito é o fruto do vosso ventre, Jesus.
1: Santa Maria, Mãe de Deus, rogai por nós, os pecadores, agora e na hora de nossa morte. Amém.
0: Ave Maria, cheia de graça, o Senhor é convosco. Bendita sois vós entre as mulheres, e bendito é o fruto do vosso ventre, Jesus.
1: Santa Maria, Mãe de Deus, rogai por nós, os pecadores, agora e na hora de nossa morte. Amém.
0: Ave Maria, cheia de graça, o Senhor é convosco. Bendita sois vós entre as mulheres, e bendito é o fruto do vosso ventre, Jesus.
1: Santa Maria, Mãe de Deus, rogai por nós, os pecadores, agora e na hora de nossa morte. Amém.
0: Ave Maria, cheia de graça, o Senhor é convosco. Bendita sois vós entre as mulheres, e bendito é o fruto do vosso ventre, Jesus.
1: Santa Maria, Mãe de Deus, rogai por nós, os pecadores, agora e na hora de nossa morte. Amém.
0: Ave Maria, cheia de graça, o Senhor é convosco. Bendita sois vós entre as

0: mulheres, e bendito é o fruto do vosso ventre, Jesus.
1: Santa Maria, Mãe de Deus, rogai por nós, os pecadores, agora e na hora de nossa morte. Amém.
0: Ave Maria, cheia de graça, o Senhor é convosco. Bendita sois vós entre as mulheres, e bendito é o fruto do vosso ventre, Jesus.
1: Santa Maria, Mãe de Deus, rogai por nós, os pecadores, agora e na hora de nossa morte. Amém.
0: Glória ao Pai, ao Filho e ao Espírito Santo.
1: Como era no princípio, agora e sempre. Amém.
0: Ó meu Jesus,
1: perdoai-nos e livrai-nos do fogo do inferno, levai as almas todas para o céu e socorrei principalmente as que mais precisarem da vossa infinita misericórdia.
0: Santo Antônio de Pádua,
1: rogai por nós.
0: Santo Antônio de Santana Galvão,
1: rogai por nós.
0: Santo Expedito,
1: rogai por nós.
0: Chegamos ao quinto mistério gozoso, quando iremos contemplar o encontro do menino Jesus no templo em Jerusalém.

0: trecho do Evangelho segundo São Lucas, capítulo 2, versículos 41 a 47. Os pais de Jesus iam todos os anos a Jerusalém para a festa da Páscoa. Quando ele completou 12 anos, subiram para a festa como de costume. Passados os dias da Páscoa, começaram a viagem de volta, mas o menino Jesus ficou em Jerusalém sem que seus pais o notassem. Pensando que ele estivesse na caravana, caminharam um dia inteiro. Depois, começaram a procurá-lo entre os parentes e conhecidos. Não o tendo encontrado, voltaram para Jerusalém à sua procura. 3 dias depois, o encontraram no templo. Estava sentado no meio dos mestres, escutando e fazendo perguntas. Todos os que ouviam o menino estavam maravilhados com sua inteligência e suas respostas. Meu querido irmão, minha querida irmã, veja que singeleza, que docilidade de São Lucas para nos falar desse encontro do menino Jesus no templo de Jerusalém. Os seus pais caminharam um dia e, notando que ele não estava na caravana, começaram a procurá-lo, não encontrando, voltaram para Jerusalém à sua procura. Aqui está o itinerário para nós percebermos a nossa caminhada de fé. Muitas vezes, quando estamos em meio às encruzilhadas da vida, ou quando somos confrontados com as ondas revoltas da nossa existência, os fatos da nossa história, muitas vezes queremos encontrar o sentido nos perguntando por quê. E aí é importante que a gente aprenda o caminho de o retomar o caminho, refazer a história, refletir, olhar de novo, olhar o que está acontecendo, mas não com o olhar do julgamento a partir de resultados que queremos, mas sim a partir do caminho que fizemos até chegarmos ali. E nós vamos perceber muitas vezes que, embora estejamos no meio de uma tempestade, mas Jesus está presente no barco conosco. Que às vezes, quando a gente se preocupa muito com a tempestade, nos esquecemos de olhar que ele está ali. Esse aprendizado que São Lucas nos dá, eles refazem o caminho para Jerusalém na busca de encontrá-lo, e de fato o encontram, e de uma maneira diferente. Não uma criança perdida, desesperada, não um jovem preocupado porque seus pais estão distantes ou porque foram embora. Não, ele está ali junto daqueles que procuravam entender a lei de Deus, e mais ainda, iluminando as suas mentes com as suas respostas e sua inteligência. Deus age assim. Quando a gente faz o caminho de volta, quando nós refletimos de fato a nossa existência, nós encontramos maravilhados muitas e muitas saídas para o que nós estamos vivendo. Vamos pedir essa graça a Deus neste quinto mistério gozoso. Pai nosso que estais nos céus, santificado seja o vosso nome. Venha a nós o vosso reino, seja feita a vossa vontade, assim na terra como no céu.
1: O pão nosso de cada dia nos dai hoje. Perdoai-nos as nossas ofensas, assim como nós perdoamos a quem nos tem ofendido. E não nos deixeis cair em tentação, mas livrai-nos do mal. Amém.
0: Ave Maria, cheia de graça, o Senhor é convosco. Bendita sois vós entre as mulheres, e bendito é o fruto do vosso ventre, Jesus.
1: Santa Maria, Mãe de Deus, rogai por nós, os pecadores, agora e na hora de nossa morte. Amém.
0: Ave Maria, cheia de graça, o Senhor é convosco. Bendita sois vós entre as mulheres, e bendito é o fruto do vosso ventre, Jesus.
1: Santa Maria, Mãe de Deus, rogai por nós, os pecadores, agora e na hora de nossa morte. Amém.
0: Ave Maria, cheia de graça, o Senhor é convosco. Bendita sois vós entre as mulheres, e bendito é o fruto do vosso ventre, Jesus.
1: Santa Maria, Mãe de Deus, rogai por nós, os pecadores, agora e na hora de nossa morte. Amém.
0: Ave Maria, cheia de graça, o Senhor é convosco. Bendita sois vós entre as mulheres, e bendito é o fruto do vosso ventre, Jesus.
1: Santa Maria, Mãe de Deus, rogai por nós, os pecadores, agora e na hora de nossa morte. Amém.
0: Ave Maria, cheia de graça, o Senhor é convosco. Bendita sois vós entre as mulheres, e bendito é o fruto do vosso ventre, Jesus.
1: Santa Maria, Mãe de Deus, rogai por nós, os pecadores, agora e na hora de nossa morte. Amém.
0: Ave Maria, cheia de graça, o Senhor é convosco. Bendita sois vós entre as mulheres, e bendito é o fruto do vosso ventre, Jesus.
1: Santa Maria, Mãe de Deus, rogai por nós, os pecadores, agora e na hora de nossa morte. Amém.
0: Ave Maria, cheia de graça, o Senhor é convosco. Bendita sois vós entre as mulheres, e bendito é o fruto do vosso ventre, Jesus.
1: Santa Maria, Mãe de Deus, rogai por nós, os pecadores, agora e na hora de nossa morte. Amém.
0: Ave Maria, cheia de graça, o Senhor é convosco. Bendita sois vós entre as mulheres, e bendito é o fruto do vosso ventre, Jesus.
1: Santa Maria, Mãe de Deus, rogai por nós, os pecadores, agora e na hora de nossa morte. Amém.
0: Ave Maria, cheia de graça, o Senhor é convosco. Bendita sois vós entre as mulheres, e bendito é o fruto do vosso ventre, Jesus.
1: Santa Maria, Mãe de Deus, rogai por nós, os pecadores, agora e na hora de nossa morte. Amém.
0: Ave Maria, cheia de graça, o Senhor é convosco. Bendita sois vós entre as mulheres, e bendito é o fruto do vosso ventre, Jesus.
1: Santa Maria, Mãe de Deus, rogai por nós, os pecadores, agora e na hora de nossa morte. Amém.
0: Glória ao Pai, ao Filho e ao Espírito Santo.
1: Como era no princípio, agora e sempre. Amém.
0: Ó meu Jesus,
1: perdoai-nos e livrai-nos do fogo do inferno, levai as almas todas para o céu e socorrei principalmente as que mais precisarem da vossa infinita misericórdia.
0: São Benedito,
1: rogai por nós.
0: São Clemente Maria Hofbauer,
1: rogai por nós.
0: São Domingos Sávio,
1: rogai por nós.
0: São João Paulo II,
1: rogai por nós.

muitas graças vos damos, soberana rainha, pelos benefícios que todos os dias recebemos de vossas mãos liberais. Dignai-vos agora e para sempre tomar-nos debaixo de vosso poderoso amparo, e para mais vos alegrar, vos saudamos com uma salve rainha. Salve rainha, mãe de misericórdia, vida, doçura e esperança nossa, salve. A vós bradamos os degredados filhos de Eva.

0: A vós suspiramos, gemendo e chorando neste vale de lágrimas. Eia, pois, advogada nossa, esses vossos olhos misericordiosos a nós volvei, e depois deste desterro, mostrai-nos Jesus, bendito fruto do vosso ventre. Ó clemente, ó piedosa, ó doce sempre Virgem Maria, rogai por nós, Santa Mãe de Deus, para que sejamos dignos das promessas de Cristo. Assim seja. Amém. Obrigado a você que rezou conosco o Santo Terço desta madrugada. E antes de encerrar este momento, eu te convido a renovar a nossa consagração à Nossa Senhora Aparecida. Ó Maria Santíssima, pelos méritos de nosso Senhor Jesus Cristo, em vossa querida imagem de Aparecida, espalhais inúmeros benefícios sobre todo o Brasil. Eu, embora indigno de pertencer ao número de vossos filhos e filhas, mas cheio do desejo de participar dos benefícios de vossa misericórdia, prostrado a vossos pés, consagro-vos o meu entendimento, para que sempre pense no amor que mereceis. Consagro-vos a minha língua, para que sempre vos louve e propague a vossa devoção. Consagro-vos o meu coração, para que depois de Deus, vos ame sobre todas as coisas. Recebei-me, ó Rainha incomparável, vós que o Cristo crucificado deu-nos por mãe, no ditoso número de vossos filhos e filhas. Acolhei-me debaixo de vossa proteção, socorrei-me em todas as minhas necessidades espirituais e temporais, sobretudo na hora de minha morte. Abençoai-me, ó celestial cooperadora, e com vossa poderosa intercessão, fortalecei-me em minha fraqueza, a fim de que, servindo-vos fielmente nesta vida, possa louvar-vos, amar-vos e dar-vos graças no céu por toda a eternidade. Assim seja. Amém. Por intercessão de Nossa Senhora da Conceição Aparecida, Rainha e Padroeira do Brasil, abençoe-vos o Deus Todo-Poderoso, Pai, Filho e Espírito Santo. Amém.
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7: 5 horas.
8: Bom dia, caro ouvinte. Em nome do Pai, do Filho e do Espírito Santo. Amém. Eu vos adoro, meu Deus, e vos amo de todo o coração. Dou-vos graças por me terdes criado, feito cristão e conservado nesta noite. Humildemente vos agradeço todos os benefícios que me concedestes. Estou pronto para ajudar-vos na construção de uma humanidade mais feliz, na construção do vosso reino de amor e de paz. As pessoas estão me esperando. Ofereço-vos todas as ações desse dia. Fazei que sejam todas segundo a vossa santa vontade, para a vossa maior glória. E seja sempre comigo a vossa graça e com toda a minha família. Defendei-me do pecado e de todo o mal. Senhor Deus, Rei do céu e da terra, dirigi, santificai e governai neste dia os nossos corações e os nossos corpos, sentidos, palavras e ações, a fim de que mereçamos ser salvos e libertos, aqui e na terra, por nosso Senhor Jesus Cristo, vosso Filho, na unidade do Espírito Santo. Amém. Que este dia seja um dia abençoado para cada um de vocês, caro ouvinte. Abençoe-vos o Deus Todo-Poderoso, Pai, Filho e Espírito Santo. Amém.

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2: Cinco e quatro. 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
1: 5:47.
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1: 5:49.
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2: 6:01.
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3: Ouvintes da Rádio Vida Nova FM, bom dia. Vamos fazer junto a nossa oração da manhã. Senhor Deus e Pai, a Ti a minha gratidão pela vida que desperta, pelo calor que cria vida, pela luz que abre meus olhos. Eu Te agradeço por tudo que forma minha vida, pela terra, pela água, pelo ar, pelas pessoas. Inspira-me com Teu Espírito Santo, os pensamentos que vão me alimentar, as palavras que eu vou dizer, os gestos que vou dirigir, a comunicação que vou realizar. Abençoa as pessoas que eu vou encontrar, os alimentos que vou ingerir. Abençoa os passos que eu der, o trabalho que devo fazer. Abençoa, Senhor, as decisões que eu vou tomar, a esperança que eu vou promover, a paz que eu vou semear, a fé que eu vou viver, o amor que eu vou partilhar. Ajuda-me, Senhor, a não fugir diante das dificuldades, mas abraçar com amor as pequenas cruzes desse dia. Quero estar contigo, Senhor, no início, durante e o fim desse dia. Amém.

ouvinte da Rádio Vida Nova FM, por estarmos juntos nessa manhã de sábado, 18 de julho de 2026, pedimos a Deus que abençoe todos os nossos amigos e amigas aqui da Vida Nova FM. Palavra de Deus, um texto do Evangelho de Mateus. Os fariseus se retiraram e se reuniram em conselho contra ele para matá-lo. Ao saber disso, Jesus afastou-se dali. Muitos o seguiram e ele os curou a todos. Jesus ensinou que todo aquele que odeia seu irmão no seu coração já o matou e cometeu pecado contra Deus. Esse é o desejo de um coração cheio de ódio, um coração que deseja a destruição do outro. O plano dos fariseus deu certo. Conseguiram levar Jesus à pena de morte na cruz. Sentiram-se vitoriosos por acreditar e ter silenciado a voz que os desafiava. No entanto, a vitória dos fariseus foi substituída pela vitória de Cristo. Ao terceiro dia, ele se levantou da morte e ressuscitou. A notícia se espalhou. Talvez o ódio dos fariseus tenha aumentado ou dado lugar ao medo. Ainda hoje enfrentamos desafios, às vezes de sermos odiados. Há sempre forças tentando silenciar a nossa voz, a nossa fé. Mas assim como Jesus, não respondemos o ódio com ódio, mas entregamos a outra face. Pois em Cristo estamos certos de que nada é capaz de nos separar do amor de Deus, nem o ódio, nem a morte. Por isso, não tenhamos medo. Não tenhamos medo do ódio. Confiemos naquele que nos restaura no seu amor. Permaneçamos firmes. Porque assim como Cristo curava e tratava com amor os que o seguiam, da mesma forma, Ele cuida de cada um de nós com sua promessa de amor e misericórdia. Senhor, muito obrigado por nos ajudar a enfrentar as maldades do mundo. Ajuda-nos a viver com fidelidade. Ouvinte da Rádio Vida Nova FM, que o Senhor te abençoe e te guarde. Que Ele mostre a sua face e seja favorável. Que Ele volva para você seu olhar e vos dê sua paz. Que você sinta a presença amorosa de Deus em sua vida cada minuto desse novo dia. Que uma chuva de bênçãos seja derramada sobre você e sua família. E que o Senhor te guarde na palma da sua mão e o livre de todo mal. E até que nos encontremos de novo,

0: Deus te abençoe. Em nome do Pai, do Filho e do Espírito Santo, tenha um bom dia e até segunda-feira, se Deus quiser.
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0: Ai de mim se não anunciar o Evangelho. Primeira carta de Paulo aos Coríntios, capítulo 9, versículo 16. Celebremos jubilosos 40 anos da nossa Diocese de Guanhães. Rezemos com nosso bispo diocesano, Dom Otacílio Ferreira de Lacerda.
1: Deus é paciente, misericordioso e espera nossa conversão. A liturgia da palavra do 16º domingo do tempo comum, ano A, nos leva a refletir, à luz das parábolas do reino, sobre o ser de Deus, que é paciente, cheio de misericórdia, indulgente e clemente. Na passagem da primeira leitura, no livro da Sabedoria, capítulo 12, versículos 13 e 16 ao 19, um dos livros mais recentes do Antigo Testamento, primeira metade do século I antes de Cristo, refletimos sobre a verdadeira sabedoria de Deus que se manifestou na história de Israel. Somente quem se abrir a ela encontrará a verdadeira felicidade. A mensagem é de que Deus não quer a morte do pecador, mas que ele se converta e viva, pois a sua lógica muitas vezes se contrapõe à lógica humana, pois se trata da lógica do perdão e da misericórdia, revestida em sinais de paciência, como tão bem retrata o salmista: Ó Senhor, vós sois bom, sois clemente e fiel. Salmo 85. Deus jamais deseja a destruição do pecador, de modo que a salvação ele nos oferece como dom e exige de nós uma resposta: esforço, empenho, compromisso, sinceridade, dedicação. Com a passagem da segunda leitura, carta de Paulo aos Romanos, capítulo 8, versículos 26 e 27, refletimos sobre a vida segundo o Espírito, um caminho sem nenhuma facilidade, mas com a certeza da verdadeira felicidade que deve ser buscada corretamente. Somente Deus pode vir a todos nós com a força de que tanto precisamos para enfrentar as obscuridades de momentos que possamos passar. Somente Deus pode nos ajudar a interpretar os fatos que nos marcam e a compreender os desígnios divinos. E somente Deus pode renovar no mais profundo de nós o fascínio pelas coisas divinas, sem jamais perder o encanto, a paixão e o enamoramento por Jesus. À luz da passagem do Evangelho de São Mateus, capítulo 13, versículos 24 ao 43, refletimos sobre a necessidade de aprender a silenciar para a contemplação da face e do ser divino, que se manifesta na misericórdia, que faz chover sobre bons e maus. As parábolas que ouvimos favorecem a nossa conversão e o nosso crescimento espiritual, pois nos questionam, exortam,

0: orientam, animam, ensinam, fortalecem a fé e nos levam ao mergulho tão necessário dentro de nós mesmos. As parábolas são como injeção de ânimo, de esperança e renovação de compromissos com o reino de Deus. Expulsemos todo desânimo, a apatia, a indiferença, os pré-julgamentos, os preconceitos. Creiamos na força da palavra, que é acolhida no mais profundo de nós, em chão fértil, frutos abundantes jamais faltarão. Ainda que tão pequenos como o grão de mostarda, aparentemente tão insignificantes, nossas ações aos olhos de Deus não o serão, pois o mesmo que acontece com o grão de mostarda acontece com o bem que fazemos. O reino de Deus não acontece pela grandiosidade, celebridade, etc. O reino acontece pela ação dos simples, dos pequenos, dos pobres, de nossos pequenos esforços e entregas, doação total, ainda que não mude o mundo na totalidade, visibiliza a graça do reino. Renovemos o entusiasmo inicial. Trabalhar pelo reino também de nós exige um eterno recomeço e confiança de que Deus faz crescer e multiplicar o que temos e somos. Bem disse o apóstolo Paulo: Deus escolhe os fracos para confundir os fortes. A cruz verdadeiramente é loucura para os gregos e escândalo para os judeus. Um discípulo missionário não fica medindo o tamanho da ação, tampouco a recompensa recebida, mas antes, por amor, não economiza no multiplicar nos pequenos grandes gestos de amor. Isto é o que nos ensina a parábola do grão de mostarda. Mas tudo isso pede um fermento para levedar a massa, para fazer crescer o reino, o fermento indispensável, o amor. Certos de que Deus reina por seu amor, e o amor jamais força alguém, mas cativa para livre adesão. Seja a paciência a expressão da confiança na misericórdia divina e na esperança de que todos temos de ser melhores. Mais paciência e misericórdia, não como sinônimo de conivência. Menos julgamento e condenação nos farão comunidades mais pascais, evidentemente, zelando pelo amadurecimento e crescimento do testemunho, sem jamais esvaziar ou mutilar a palavra divina, e sem negar ou contratestemunhar a Eucaristia que celebramos, o mistério de amor e comunhão. Deus é paciente, misericordioso e espera a nossa conversão.
1: Alegrai-vos sempre, orai sem cessar. 1 Tessalonicenses capítulo 5, versículos do 16 ao 17. 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
2: 6:16. 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
1: Bom dia para você que nos ouve através das ondas da Rádio Vida Nova FM e através das redes sociais. Você que nos acompanha pelas redes, deixe o seu like, comente, siga o perfil da rádio e se inscreva no nosso canal. Eu sou Kine Maria. É uma imensa alegria ter a sua companhia. O programa Santo do Dia é um programa para nos aproximar de Deus, nos inspirando com o exemplo daqueles que santificaram suas vidas, dedicando-as a Deus. Hoje é sábado, 18 de julho de 2026. Celebramos hoje São Francisco Solano. São Francisco Solano nasceu na Espanha em 1549 e foi um frade franciscano conhecido como o Apóstolo da América do Sul. Ele deixou a Europa em 1589 para evangelizar o Novo Mundo, destacando-se por seus milagres, pelo dom de aprender línguas indígenas rapidamente e por usar a música de seu violino para atrair os nativos. Francisco Solano nasceu em Montilla, Andaluzia, de família nobre e cristã. Ingressou na Ordem dos Frades Menores aos 20 anos. Antes de concluir os estudos de medicina, escolheu a vida religiosa e destacou-se pela caridade ao cuidar de doentes durante a peste bubônica em Montoro. Em 1589, ele partiu para a América Latina. Durante a viagem de navio, o barco naufragou próximo à Colômbia. Francisco acalmou os passageiros, batizou muitas pessoas e sobreviveu, chegando a salvo ao Peru. Percorreu a pé milhares de quilômetros pelos Andes, regiões do Paraguai, Chile e Argentina, especialmente na região de Tucumã, catequizando diversas tribos indígenas. Ficou mundialmente conhecido como Frade do Violino, por usar o instrumento musical para evangelizar e pacificar comunidades rebeldes. Nos últimos anos de vida, ele foi chamado de volta a Lima, Peru, onde atuou como formador de novos missionários franciscanos e cuidou dos pobres e prisioneiros. Faleceu em 14 de junho de 1610. Foi canonizado pelo Papa Bento XIII em 1726. São Francisco Solano, rogai a Deus por nós. Agora, quero convidar você, ouvinte, a rezar comigo a oração que o Senhor nos ensinou. Pai nosso que estais nos céus, santificado seja o vosso nome. Venha a nós o vosso reino. Seja feita a vossa vontade, assim na terra como no céu. O pão nosso de cada dia nos dai hoje. Perdoai-nos as nossas ofensas, assim como nós perdoamos a quem nos tem ofendido. E não nos deixeis cair em tentação, mas livrai-nos do mal. Amém. Ave Maria, cheia de graça.

0: graça, o Senhor é convosco. Bendita sois vós entre as mulheres, e bendito é o fruto do vosso ventre, Jesus. Santa Maria, Mãe de Deus, rogai por nós, pecadores, agora e na hora da nossa morte. Amém. Meu irmão, minha irmã, santificado seja o seu e o nosso dia. Até o próximo encontro, onde traremos mais exemplos de fé e coragem para santificar a sua vida. Fique com Deus e até lá.
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1: Seis e cinquenta e sete.

0: boa demais.
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5: 7 horas.
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0: 7 e 10.

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1: 7:21.
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63. 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

0: 12,70.
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2: 7:27.
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0: 7:39.
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6: 7:45.

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1: 7:55.
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Está começando o maior mix da região, o Mix 91, aqui na Vida Nova. Que o nosso dia seja repleto de bênçãos. Vamos sorrir. Jorge Mateus tem que sorrir.

escalada a gente fez para começar o programa, hein? Aliás, The Climb, a música que acabou de rolar da Miley Cyrus, significa a escalada e fala sobre nossa jornada, que sempre tem desafios, metas, derrotas, vitórias, mas o que importa mesmo não é o que nos espera do outro lado da montanha. O que importa é a escalada. Tá só começando o nosso Mix 91 de hoje. Depois do intervalo tem muito mais.

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2: 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Tá na hora de mandar um bom dia para quem está na sintonia da 91. Bom dia, Fernando. Tá lá no Pito curtindo o maior mix da região. Um abraço para meus queridos amigos Iva e Edinho. Oi, Lúcio. Bom dia, Larissa. Alô, Samuel, Dona Edith, lá na Pio Ferreira. Vou mandar um grande abraço para o seu José, para Dona Laede, também para o Chico Loiro e José do Nelsino, lá na Prata. Alô, Dona Elizabeth, na Santa Cruz, legal saber que você tá na sintonia. Seguimos com Lauana Prado, Escrito nas Estrelas.

Esse foi o som de Hugo e Guilherme e Wesley Safadão, Mentirosa. Antes, Manu Batidão e Simone Mendes, Daqui Pra Sempre, e também Lauana Prado, Escrito nas Estrelas. Daqui a pouco tem mais.

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3: 8:26.
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0: turma que interage com a gente através das redes sociais da Rádio Vida Nova FM e também da Santa Fé Conteúdo. Bom dia para o Elcir e Dona Zilda lá na Prata. Bom dia também para o senhor Hildo, para Dona Zezé e Naldo na Fazenda Miséria. Oi, Agatha, tá curtindo Mix 91 lá na Grodé? Te convido para curtir com a gente o som de Thalita Mel e Xande Avião, Melzinho.
1: Thalita Mel.
2: Xande Avião.

Marcos e Belucci, Sonho de Todo Casal. Também teve Diego e Vitor Hugo, Tubarões, Thalita Mel e Xande Avião, Melzinho. Te espero pra curtir mais música daqui a pouco.

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0: 8:37.
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2: 8:51. 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
1: Sabe quando a gente ouve um eu te amo e ele soa vazio? Às vezes o amor precisa ser mostrado, não falado. E é justamente sobre isso que fala a música do nosso Versão Brasileira de hoje. Lançada em 1990 pela banda Xtreme, More Than Words nasceu no auge do rock pesado e do visual extravagante. Mas, curiosamente, o maior sucesso da banda veio de uma música simples, acústica e cheia de sentimento. Escrita por Gary Cherone e Nuno Bittencourt, ela fala sobre a importância de demonstrar o amor com atitudes e não apenas com palavras. A canção se tornou um fenômeno mundial e, para a própria banda, uma mistura de bênção e maldição, porque ofuscou o som original do Xtreme, que era bem mais pesado.

15 anos depois, a música ganharia uma releitura romântica na voz de Frankie J, com o nome Mucho Más, uma versão em espanhol.

claro, ela também ganhou a sua versão brasileira. A dupla Tony e Kleber trouxe mais do que palavras, transformando o clássico do rock numa linda balada sertaneja. O violão continua sendo o protagonista, mas agora com aquele sotaque doce e apaixonado da música brasileira.

0: de Boston ao interior do Brasil. A mensagem é a mesma. Amar é mais do que dizer eu te amo. É estar presente, é cuidar, é demonstrar. Eu sou Joel Fernandes e esse foi mais um episódio do Versão Brasileira. Daqui a pouquinho tem mais Mix 91.
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1: 98
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0: 1470.
1: 9:23.
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3: E aí, gente amiga, quer interagir com a gente? Pode passar no Instagram da Rádio Vida Nova, @VidaNovaFM91, e interagir nas nossas postagens do Versão Brasileira e a Música Conta. E também no Instagram, @SantaFé Conteúdo, que é a produtora do Mix 91. Chegando por aqui, Poesia

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5: 9:40.

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A geração X começa com U2, porque se tem uma coisa que essa geração sabe fazer é sofrer com classe. With or Without You é aquela música que toca e você não sabe se está terminando o namoro ou só pensando na vida mesmo. É sofrimento, mas é elegante. Dá até pra sofrer de pé, olhando pro horizonte.

Agora vem os millennials, que ouviram essa música em fita, CD, MP3, YouTube e hoje escuta no streaming, dizendo: essa aqui marcou a minha adolescência. Wonderwall é o hino de quem não sabe explicar o que sente, mas sente tudo ao mesmo tempo.

agora segura, porque chegaram os Gen Z. Cardigan, de Taylor Swift. Uma música sobre sentimentos profundos, memórias, nostalgia. Mesmo a pessoa tendo 22 anos e dizendo que essa música me lembra muita coisa do passado.

inverno dos milênios ou a nostalgia precoce dos Gen Z. Semana que vem tem mais, porque aqui a batalha é sonora, mas a música é sempre boa. E daqui a pouquinho tem mais Mix 91.

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Olá, eu sou Joel Fernandes e está no ar mais um episódio do quadro A Música Conta, hoje com o tema Tornar-se como Crianças. Hoje, aqui no A Música Conta, eu quero te fazer uma pergunta simples. Quando foi a última vez que você se sentiu como uma criança? Não no sentido de irresponsabilidade, mas na pureza, na empatia, na facilidade.

Capacidade de acreditar, na capacidade de sonhar, daquelas coisas que, com o tempo, a vida empurra para dentro de uma gaveta que a gente nem sempre lembra de abrir. Mas fique tranquilo, as músicas estão aqui para nos ajudar. A gente começa com uma dupla que vive no coração do Brasil, Milionário e José Rico. A música Minha Solidão foi lançada em 1984, num momento em que eles já eram gigantes, mas ainda carregavam na voz aquela dor autêntica de quem viveu na estrada, nos botecos, nos dias difíceis. A curiosidade é que Minha Solidão não é apenas uma canção sobre abandono amoroso. Tem gente que escuta e diz que parece ser uma carta escrita por alguém que sente falta da sua própria infância, como se falasse da solidão que chega quando o adulto se perde de si mesmo. José Rico costumava dizer em entrevistas que a maior saudade que alguém pode ter não é de uma pessoa, mas de um tempo da vida que não volta. E me diz, quando foi que você deixou de acreditar em você mesmo?

E agora a gente avança no tempo, mas volta no coração. Em 2017, Kel Smith lançou Era Uma Vez, composta enquanto ela revisava lembranças da infância e percebia como o mundo dos adultos é pesado demais. A curiosidade aqui é tocante. Kel contou que a música nasceu como um grito silencioso contra a pressão, a correria, os medos, a perda da espontaneidade. Ela dizia que cantar Era Uma Vez era como dar a mão à criança que ela foi um dia. A letra lembra coisas simples: brincar, acreditar, tentar, cair, levantar, e tudo isso num brilho que a gente só entende quando olha para trás. E talvez esse seja o ponto. A gente cresce, mas a vida só fica mais leve quando a gente reencontra a simplicidade de antes.

E pra fechar, vem Daniel com uma das músicas mais marcantes da sua carreira, Meu Reino Encantado. A canção fez parte de um projeto muito íntimo para o cantor.

livro dedicado ao pai dele, José Camilo, grande incentivador da carreira de Daniel. O músico interpreta de forma tão profunda que chegamos a enxergar o reino encantado, a fazenda onde Daniel viveu com a sua família em sua infância, um lugar real, físico, mas também é uma metáfora do lugar seguro que toda criança guarda na memória. Nos bastidores das gravações, Daniel contou que não conseguia cantar alguns trechos sem se emocionar, porque ela o fazia recordar memórias vivas, o cheiro da terra, o barulho dos animais, os conselhos do pai, tudo aquilo que moldou quem ele é hoje. E é impossível ouvir essa música sem lembrar daquele lugar que marcou a sua própria infância. Aquele cantinho onde você era feliz, antes de saber que precisava se preocupar com tanta coisa.

Hoje, nessas três canções, a música contou uma verdade simples e que talvez você precise ouvir agora. A criança que você foi não morreu. Ela só ficou quietinha aí dentro, esperando você chamar. Talvez você esteja cansado, sobrecarregado, machucado, mas se conseguir reencontrar aquela pureza, aquela esperança, aquela fé simples, mesmo que seja aos pouquinhos, tudo vai ficando mais leve, mais claro, mais possível. Que você reencontre o seu reino encantado, que você cuide da sua própria criança interior e que no meio da correria você nunca esqueça quem você é.

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3: 10:25. 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

0: chegando ao fim o nosso Mix 91 de hoje. Sábado que vem tem mais, se Deus quiser. Gente amiga, muito obrigado pelo carinho da sua sintonia. Fica com Deus, um grande abraço pra você. Bom final de semana. Tchau, tchau.
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2: 10 horas e 30 minutos.
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1: Bom dia, Vida Nova FM, que alegria receber você mais um sábado aqui no Hora da Família. Eu sou Jean Charles, articulador diocesano de juventudes, e o programa de hoje eu divido com Douglas, também articulador, que já entra com a gente daqui a pouquinho. Amanhã, nas igrejas de todo mundo, vai ser proclamada uma parábola que eu gosto muito. É

0: do joio e do trigo. Jesus conta uma história para a multidão e depois, mais tarde, explica tudo aos discípulos. Vamos falar bastante sobre isso hoje, mas primeiro vamos fazer o que sempre fazemos. Coloca esse tempo nas mãos de Deus com a gente. Quem começa a oração hoje é o Douglas.
1: Bom dia para você. Antes de qualquer coisa, vamos fazer juntos o sinal da cruz. Em nome do Pai, do Filho e do Espírito Santo. Amém. Senhor nosso Deus, nesta hora, queremos colocar diante de Ti todas as famílias que acompanham pela rádio. Tu conheces cada lar, cada coração, cada lágrima e cada esperança. Entra, Senhor, em nossas casas, que a Tua presença traga paz onde existe conflito, perdão onde há mágoa, diálogo onde o silêncio machuca e amor onde o coração esfriou. Abençoa os pais para que eduquem seus filhos com sabedoria e fé. Abençoa as mães para que nunca lhes falte força e esperança. Protege as crianças, guie os jovens em seus caminhos e ampara os idosos com carinho e dignidade. Lembramos também das famílias que enfrentam doenças, dificuldades financeiras, luto, desemprego ou qualquer sofrimento. Dá-lhes coragem para seguir em frente e a certeza de que jamais estão sozinhas. Que encontrem em Ti o consolo, a força e a luz para cada novo dia. Senhor Jesus, faz de nossos lares pequenas igrejas domésticas, onde a oração seja constante, o respeito seja vivido e a caridade floresça em cada gesto. Pela intercessão da bem-aventurada Virgem Maria, Mãe das Famílias, e de São José, seu castíssimo esposo e fiel protetor, guarda cada casa de todo mal e conduz-nos sempre pelo caminho da santidade. Que a Tua bênção permaneça sobre todas as famílias, hoje e sempre. Amém. Fica com a gente, que o Jean já traz o assunto de hoje.
0: A nossa fé é meio assim. No batismo, Deus começa uma obra real dentro da pessoa. Não é uma ideia bonita simplesmente, ou um conceito, mas uma vida nova que nasce pela graça. Pelo batismo, não recebemos apenas uma religião para chamar de nossa, ou adquirimos um sentimento de pertencimento a um grupo, ou seguimos uma tradição de família. No batismo, nós somos realmente purificados, nascemos de novo e passamos a pertencer a Cristo e à Igreja. Ao mesmo tempo, e aqui nós precisamos fazer uma colocação, o batismo, ele dá uma base real para a vida cristã, mas essa vida precisa crescer. Imagine que uma criança que vai sendo cuidada, que vai crescendo nas várias dimensões da vida humana e depois se torna adolescente, jovem, adulto, até se tornar um idoso. A mesma coisa ou algo semelhante acontece na fé. Precisamos ir cultivando a fé. O catecismo, ele é muito direto ao afirmar que a graça batismal não elimina toda a fraqueza da natureza. A pessoa continua tendo que combater os movimentos que puxam para o mal. Por isso, quando você ouve relatos de conversões, retiros que tocaram profundamente, encontros que fizeram a pessoa mudar o pensamento, a relação dela com Deus, e nós que trabalhamos com a juventude vemos isso muito rotineiramente, né? Temos que acreditar, sim, é real, mas não substitui a etapa mais silenciosa, que é a etapa do dia a dia, que vai formando o coração com fidelidade. É exatamente por isso que a parábola de hoje entra, o joio e o trigo. Um homem que semeia trigo no seu campo, mas à noite vem um inimigo e espalha joio no meio. O joio é uma planta muito semelhante ao trigo, a diferença é que o joio não dá fruto. Quando a plantação cresce, aparece tudo misturado, e o dono do campo, ao invés de agir por impulso, manda esperar. Não é arrancar na hora, mas aguardar o tempo certo. Aqui cabe uma frase de São Paulo que ajuda a colocar tudo isso no lugar. São Paulo diz, na carta aos Coríntios, eu plantei, Apolo regou, mas foi Deus quem fez crescer. Em outras palavras, semeadura e cultivo são um gesto

erros nossos, mas o crescimento é um dom de Deus. Só que o dom de Deus não dispensa o caminho. O dom, ele exige cuidado, perseverança, retorno. Tem também um detalhe profundo em tudo isso, de que a fé não é algo apenas externo. O batismo é o primeiro grande ato da fé professada. E a própria profissão de fé está ligada ao batismo, porque ele é celebrado em nome do Pai, e do Filho, e do Espírito Santo. E ainda assim, como a graça começa por Deus, mas amadurece na vida concreta, pode acontecer de alguém até ter recebido a graça, até ter ouvido Deus, desejado Deus, e depois, com o passar do tempo, deixar esse desejo esfriar por distrações, por negligência, por substituições que parecem preencher, mas não sustentam a alma. Então, liga tudo isso com o que a Igreja sempre ensina na prática. A vida cristã não é um compartimento, é uma vocação que deve tocar o conjunto da existência humana. Então fica esse convite para você que está ouvindo. A semente já foi plantada. A pergunta de hoje, na verdade, é outra. Você está cuidando dela? Você está cultivando essa semente? Muito se fala sobre a semeadura, mas você também precisa regar a semente, você precisa estar sempre voltando ao centro quando o dia parece pesar, quando parece que algo está sendo misturado ali no campo do seu coração. Nós vamos abrir um espaço agora para uma música e quando voltarmos, o Douglas lê o Evangelho para a gente.

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0: Vemos no livro de Mateus, no capítulo 13, versículos de 24 a 43. Evangelho de Jesus Cristo segundo São Mateus. Jesus propôs outra parábola. O reino dos céus é semelhante a um homem que tinha semeado boa semente em seu campo. Na hora, porém, em que os homens repousavam, veio seu inimigo, semeou joio no meio do trigo e partiu. O trigo cresceu e deu fruto, mas apareceu também o joio. Os servidores do pai de família vieram e disseram-lhe: Senhor, não semeaste bom trigo em teu campo? De onde vem, pois, o joio? Disse-lhes ele: Foi um inimigo que fez isso. Replicaram-lhe: Queres que vamos e o arranquemos? Não, disse ele, arrancando o joio. Arriscais a tirar também o trigo. Deixai-os crescer junto até a colheita. No tempo da colheita, direi aos ceifadores: Arrancai primeiro o joio e atai-o em feixes para o queimar. Recolhei depois o trigo no meu celeiro. Em seguida, propôs-lhe outra parábola. O reino dos céus é comparado a um grão de mostarda que um homem toma e semeia em seu campo. É esta a menor de todas as sementes, mas quando cresce, torna-se um arbusto maior que todas as hortaliças, de sorte que os pássaros vêm aninhar-se em seus ramos. Disse-lhes, por fim, esta outra parábola. O reino dos céus é comparado ao fermento que uma mulher toma e mistura em 3 medidas de farinha e que faz fermentar toda a massa. Tudo isso disse Jesus à multidão em forma de parábola. De outro modo, não lhe falava, para que se cumprisse a profecia: Abrirei a boca para ensinar em parábolas. Revelarei coisas ocultas desde a criação. Então, despediu a multidão. Em seguida, entrou de novo na casa e seus discípulos agruparam-se ao redor dele para perguntar-lhe: Explica-nos a parábola do joio no campo. Jesus respondeu: O que semeia a boa semente é o filho do homem. O campo é o mundo. A boa semente são os filhos do reino. O joio são os filhos do maligno. O inimigo que semeia é o demônio. A colheita é o fim do mundo. Os ceifadores são os anjos. E assim, como se recolhe o joio para jogá-lo no fogo, assim será no fim do mundo. O filho do homem enviará seus anjos que retirarão de seu reino todos os escândalos e todos os que fazem mal e os lançarão na fornalha ardente, onde haverá choro e ranger de dente. Então, o reino de seu pai, os justos resplandecerão como o sol. Aquele que tem ouvidos, ouça. Palavra da salvação. Bom, e vamos pensar juntos nesse evangelho. Começando com Jean.
1: Talvez o que mais chame a atenção nessa parábola não é o joio que é misturado ali no meio do trigo e acaba por confundir quem estiver cuidando do campo, porque é difícil de perceber a diferença de um e de outro. Mas o que chama atenção mesmo é a paciência do dono do campo. Os empregados querem resolver aquilo tudo na hora, né? Se fosse por conta deles, eles simplesmente arrancariam o mato, deixaria tudo limpo. Acaba logo com essa mistura e o problema estaria resolvido, e realmente estaria. Mas o dono do campo diz para eles esperarem. Ele não está negando que o joio existe e que deve ser descartado em algum momento, mas ele está ensinando que há um tempo certo para agir e que nem toda ação na pressa vai proteger a colheita. Essa lição vale para a vida da igreja e vale para a vida do nosso coração. A mistura do mundo, a mistura interior, fazem parte da realidade humana até o fim,

ele simplifique um pouco demais. Especialmente quando o batismo é recebido na infância, a Igreja ensina que o batismo, por sua própria natureza, exige um amadurecimento posterior, com catequese e com o desabrochar da graça na vida pessoal. Ou seja, não é correto imaginar que o batismo entrega a vida cristã como se fosse um produto pronto, sem necessidade de crescimento, sem necessidade de cultivo. Na verdade, ele entrega a vida nova e inicia um caminho. Depois, esse caminho precisa ser acompanhado e cuidado. Esse caminho precisa ser trilhado. E aqui está um jeito prático de entender esse esperar. Esperar não é paralisar. Esperar é não atropelar Deus com a nossa impaciência. É agir no tempo certo, de forma prudente, e sustentar os meios que fazem a graça frutificar. Lembremos que a prudência é a mãe de todas as virtudes. E se o crescimento pede tempo, ele pede também cuidado. Ninguém colhe trigo de um terreno abandonado. É aí que a próxima parte do Evangelho começa a nos ensinar.

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1: Voltamos aqui no Hora da Família. Tem um detalhe na leitura de hoje que eu acho lindo e que quase passa despercebido. Jesus conta a parábola para a multidão inteira, mas a explicação ele guarda só para os discípulos, num momento à parte, quando ficam sozinhos. Isso já ensina alguma coisa. Entender o que Deus está fazendo na história da gente não é algo que se resolve escutando de raspão. Pede um tempo maior, mais silencioso, de proximidade com ele. Na explicação, Jesus diz que o campo é o mundo e a boa semente somos nós, filhos do reino, e que a colheita é o fim dos tempos. Então, entre a semeadura e a colheita, existe um tempo comprido de crescimento. É esse tempo de hoje. É a nossa vida inteira, na verdade. A pergunta é o que a gente faz com esse tempo. Eu penso muito em São José Maria, quando chega nessa parte, porque ele foi bem prático sobre isso. Ele falava de coisas simples. Ir à missa prestando atenção de verdade, não só cumprindo tabela. Se confessar com regularidade e não só na Páscoa. Separar um tempinho do dia para rezar, nem que seja curto. Fazer um exame de consciência antes de dormir. Buscar uma leitura espiritual, um acompanhamento, alguém que ajude a enxergar o caminho. E tem outra santa que caminha bem junto com esse ensinamento, Santa Teresinha do Menino Jesus. Ela não fez nada de espetacular na vida. Viveu escondida num convento pequeno e mesmo assim é doutora da igreja. Ela ensinava que a santidade se constrói nos gestos mínimos, feitos com muito amor, repetidos sem cansar. É a mesma lógica do cultivo. Não é o tamanho do gesto que conta, é a constância dele. Ele dizia, São José Maria, e eu concordo plenamente, que só a vontade não sustenta. A planta murcha, se não for regada, por mais que a gente tenha boa intenção, a graça do batismo precisa desses meios para se desenvolver. O catecismo fala isso também, que essa graça é chamada de crescer durante toda a vida com a ajuda dos sacramentos e da vida da igreja. Então junta as duas partes que a gente trouxe hoje. O campo pede paciência, isso Jean já trouxe. E o tempo até a colheita pede cultivo, dia após dia, com meios bem concretos, não só com boa vontade.

0: tarde solta no ar. Uma fé que foi anunciada uma vez e depois largada, não cresce. Uma fé regada, mesmo pouquinho todo dia, chega inteira lá na frente. Daqui a pouco, a gente traz um testemunho bonito aqui no programa.
1: Agora, eu queria trazer uma explicação, talvez um pouco mais catequética, e queria contar com a sua atenção por mais alguns minutinhos, né? Você que já está dedicando todo esse tempo a estar aqui com a gente, meditando o Evangelho com a gente. Especialmente para quem é jovem ou para quem lida com jovem, eu acredito que isso possa ser útil. Você que trabalha diretamente com a juventude em casa, na escola, no trabalho e também na comunidade. A Igreja tem uma convicção muito forte sobre a juventude. Os jovens não são só um projeto do futuro. Eles não são coisas que estamos preparando para uma nova época. Mas eles são de verdade uma presença viva na Igreja hoje. E por isso são chamados de a esperança da Igreja. O Papa João Paulo II retoma isso dizendo que a Igreja enxerga no rosto jovem uma espécie de reflexo dela mesma e também do chamado de Cristo que continua atraindo para uma juventude interior que é inspirada pelo Espírito Santo. E aqui vem um ponto importante. Quando a Igreja fala de juventude, ela não fala apenas de pastoral para jovens como se fosse um cuidado externo. Ela insiste que os jovens são sujeitos, isto é, participantes reais. Eles não apenas recebem, mas podem e devem ser bons administradores na graça, trabalhando com Cristo naquilo que a Igreja tem como missão no mundo. Há uma etapa da vida em que a pessoa descobre o eu com uma certa intensidade. Como pensar, como decidir, como amar, como escolher caminhos. São João Paulo II descreve esse tempo como especialmente intenso para uma descoberta real de si e para uma escolha de vida. Isto é um momento em que as decisões criam forma. E ele conecta tudo isso com um crescimento que tem ritmo e tem etapas muito próprias. Crescer em sabedoria, em idade, em graça, mas tudo isso diante de Deus e diante dos homens. O mesmo texto, ele, apesar dessa colocação, não romantiza a realidade, mas reconhece que o coração jovem sente forças boas, como a sensibilidade para uma justiça, a paz, a solidariedade, mas também enfrenta suas ansiedades, enganos, medos e tentações que são próprias do momento em que se está vivendo. Então, quando a gente fala na fé, no joio, no trigo, isso tudo toca a própria realidade do jovem. Não é um conto idealizado, mas é uma vida de batalha interior, porém iluminada por Deus. Agora conecta tudo isso com o evangelho que a gente está meditando. Na parábola, o campo tem as suas misturas, e isso explica algo essencial para a juventude. A vida cristã não vira perfeita de um dia para o outro, de uma experiência para outra, de um encontro para o outro, como se não houvesse um processo. A graça começa. Ela tem sim um início, transforma, mas a pessoa ainda continua vivendo a realidade do crescimento, do amadurecimento e da necessidade de permanecer unida a Cristo. O catecismo ajuda a dizer com exatidão o que às vezes a pregação deixa implícito. A vida nova recebida na iniciação cristã não elimina a fraqueza humana, nem a inclinação ao pecado que permanece no batizado como a concupiscência. Por isso, existe uma luta real da vida cristã, uma luta de conversão direcionada para a santidade e a vida eterna. Em outras palavras, quando a juventude ouve a expressão seja santo, isso pode soar como seja perfeito, mas a fé católica entende santidade como uma maturação contínua, como um caminho em que Deus cuida da videira e poda para que dê mais fruto. O catecismo e a reflexão do magistério convergem. A resposta é permanecer sempre unido a Cristo e deixar que a graça trabalhe ao longo do tempo. Há também uma tentação comum de achar que a fé é apenas um espaço religioso, uma parte isolada da vida. São João Paulo II, novamente, combate isso mostrando que o chamado vai para a vinha. É dirigido a todos, e não somente ao clero ou à vida consagrada. A Igreja

Já lembra que o chamado do Senhor é endereçado a cada pessoa que entra neste mundo, inclusive os leigos, e que eles recebem a missão em nome da Igreja e do mundo. E quando ele fala do papel dos leigos, ele retoma a ideia central do concílio. Pelo batismo, os leigos são incorporados a Cristo e estabelecidos entre o povo de Deus, e assim participam de modo próprio do ofício de Cristo, sacerdotal, profético e rede, na missão de todo o povo cristão. Em termos simples, a fé não é decorativa, mas missionária. Para a juventude, isso significa que a fé não termina na porta da igreja. Ela começa ali e se abre para a vida, para as escolhas, os deveres, a vocação concreta, a maneira de conviver, a maneira de estudar, de trabalhar, a maneira de se posicionar diante do bem e do mal. O problema aparece quando a fé é deixada fora da vida real, e aí ela não encontra o lugar onde a graça poderia realmente amadurecer. É daí que nasce uma outra verdade. Crescimento na fé exige processo. São João Paulo II afirma que a formação dos leigos e fiéis não é um privilégio de poucos, mas um direito e dever de todos, e que a Igreja deve oferecer meios e oportunidades reais de formação. E ele é ainda mais concreto ao dizer que a formação tem como objetivo descobrir a vocação e viver a missão com vontade cada vez maior. Ele lembra que esse caminho de descobrir o chamado não é instantâneo, é gradual, acontece dia após dia, e para essa descoberta ele aponta atitudes e meios. Ouvir com receptividade a palavra de Deus e a Igreja, rezar com constância, contar com um guia espiritual sábio e manter um discernimento fiel. E quando ele fala do tempo jovem, ele diz explicitamente que a adolescência e a juventude adulta são momentos particularmente decisivos para discernir a chamada de Deus e abraçar a missão. Às vezes, podemos ouvir ou criar na mente a ideia de que no batismo tudo está pronto. A forma católica de dizer, na verdade, é que no batismo a base de toda a vida cristã está presente, que ele é o fundamento real da vida no Espírito. Nele, a pessoa é purificada do pecado, nasce de novo, torna-se membro de Cristo, é incorporada à Igreja e passa a compartilhar sua missão. Porém, e isso é importante, o mesmo catecismo ensina que dessa vida nova ainda nasce uma estrada. Por isso os cristãos avançam em medida crescente e caminham rumo à perfeição da caridade. Ou seja, o batismo lança a vida, o tempo da vida faz a vida crescer. Então, para quem está vivendo essa fase, a pergunta não é se já está pronto. A pergunta é um pouco mais evangélica e mais verdadeira. Eu estou permanecendo unido a Cristo para produzir fruto? A resposta cristã supõe oração, meios concretos, continuidade, disposição para deixar Deus conduzir o amadurecimento, mesmo quando ainda existe mistura, quando ainda existe fraquezas. E é justamente assim que a fé vira constância. Deus chama, envia, fortalece, e o jovem responde com vigilância e crescimento contínuo. E assim, a juventude deixa de ser apenas um tempo e se torna um lugar onde Deus faz o trigo amadurecer.

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2: Agora ouviremos também uma palavrinha do nosso querido assessor das juventudes, Padre Felipe. Muito obrigado, Padre, por conceder para nós também um pouco do seu tempo, para estar aqui falando um pouco também sobre o nosso tema de hoje no Hora da Família.

Muito bem, Douglas Jean. A semente é lançada em diferentes terrenos. Sim, isto mesmo. O tempo vai dizer, depois de plantada e cuidada,

quanto benefício traz aquele fruto nascido da evangelização de muitos corações. Irmãos e irmãs, Jean Douglas, arrancar o joio que está parecido com o trigo é muito difícil. É bom esperar um tempo para analisar os seus efeitos, as consequências. Não arranquemos o trigo, pois ele sim deve ser mantido em meio às ervas daninhas. Pensemos, o joio no trabalho. Joio no trabalho. Alguém que semeia discórdia lá no local de trabalho, colegas que não te compreendem, às vezes o salário não está muito bom, calma, ainda não é hora de desesperar-se. Joio na família. Situações de perigo por causa de vícios e atitudes que humilham, diminuem, machucam quem é de bom coração. Por exemplo, os pais brigando com os filhos brigando com os pais, e aqueles que convivem ao redor também são machucados. Calma, não é hora de fazer nada. Joio na igreja, ou quanto joio na igreja. Grupos que se autodenominam mais sábios que a Santa Palavra, mais estudados do que os sagrados pastores, mais resolvidos que a comunidade em assembleia. Como assim, padre? Olha, quando uma comunidade está reunida, ela não se reúne à toa. Tem fundamento, tem objetivo, não é? Tem uma meta para se chegar. Por isso, as pequenas assembleias, né, nas paróquias, nas comunidades, elas têm objetivo: melhorar o caminho evangelizador, melhorar a pregação do Santo Evangelho, a plantação do trigo. Mas também não temos só joio, graças a Deus. Temos o trigo, fruto dos frutos, colheita das colheitas. É o que nós queremos. Por exemplo, batizados e crismados para transformar o meio em que nós vivemos. Mesmo sendo minoria, uma parcela que talvez não tenha vez, voz, em um lugar no pódio, nós que cremos no Senhor temos importância. Talvez somos um renascido trigo no meio de muito joio, mas ali nós precisamos dar testemunho. É na discrição que a semente vai crescendo sem fazer barulho, pois a bagunça, não é? O barulho, a agitação, perde atenção com o passar do tempo. Vejamos, lá no Antigo Testamento, o povo de Israel também teve lá no meio dele muito joio, pessoas que não queriam o projeto do Senhor. Mas mesmo assim, Deus, que é amor, segundo as cartas de São João, não jogou nenhum deles fora. Deus não os excluiu do seu amor, da sua graça, da sua presença. E no Novo Testamento nós encontramos Judas no grupo lá dos 12. Jesus, meu irmão e minha irmã, não jogou Judas fora. Pelo contrário, o deixou livre até o último instante para escolher entre plantar e colher ou trair e se matar, se destruir. Qual que é a nossa posição quando o Senhor nos convida para plantar? Plantar aqui significa evangelizar. Qual a nossa postura quando o Senhor nos convida a sermos também fermento na massa da evangelização, do cristianismo, da espiritualidade? Qual a nossa postura quando nós precisamos preparar a terra? E quantos corações são terra, não é? São terrenos propícios ao plantio da palavra, do amor e da misericórdia do Senhor. Então vejamos esses dois exemplos, né? Como o povo de Israel, que teve comportamento em muitos momentos de joio, o trigo floresceu, a palavra do Senhor venceu. E assim também é no Novo Testamento e na nossa vida. Qual é a nossa atitude diante das convocações do Senhor? A juventude não pode ser Maria vai com as outras, meu irmão e minha irmã. Porque chega um momento em que cada pessoa vai seguir o seu caminho, vai viver a sua vida. Eu costumo dizer para a juventude,

0: saúde. Não fique agarrado no colega. Tenha amizade, mas é importante também traçar rumo para a sua história. Nas paróquias, os jovens têm várias oportunidades de se reunirem para consagrar a sua vida ao Senhor. Não vai existir, logicamente, pregação igual, testemunho igual, pessoas que o tempo todo vivam do Evangelho. Isso é ilusão. Mas nós temos pessoas muito boas no meio da comunidade, no meio da família, que podem nos ajudar como referências para a prática e testemunho da Boa Nova do Reino. É preciso descer e cultivar laços que acrescentem a nossa vida e a nossa história. O Douglas e o Jean, neste nosso encontro, meu irmão e minha irmã, queridos jovens, amadas famílias, nos fez refletir e ainda nos faz refletir, porque o tema não se fecha, né? A nossa missão é encontrar em meio aos abafados caminhos que percorremos um meio, uma fresta que possibilite uma respiração, que nos eleve aos mistérios de Deus, que não são desconhecidos, porque São Paulo nos disse que o Senhor bom Jesus é a imagem do Pai. E o próprio Evangelho de São João também, bom Jesus nos afirma, né? Quem me viu, viu o Pai. Então, o seu amor e a sua graça nos são comunicados. A missão de cada fiel batizado é perceber-se convocado ao plantio da palavra, que cura, liberta e salva, cultivando sem impor fronteiras ao amor do Senhor, sem colocar barreiras ao crescimento daquela semente que, no silêncio, vai germinando, vai crescendo e daqui a pouco está aí vistosa, dando frutos. Meu irmão e minha irmã, semeemos o amor do Senhor, semeemos, comprometamos-nos com sua graça e sejamos-lhe fiéis, porque a sua graça nos basta. Queridos jovens, um abraço, que Deus possa abençoar a todos. Fiquem com Deus.
1: Ao longo do que vem agora, a gente vai para a oração final, pedindo a graça de não abandonar a vida nova do batismo quando a rotina fica pesada ou quando a vida parecer contrariar aquilo que foi plantado por Deus.
2: E agora, para encerrar, vamos apresentar nossa oração a Deus. Senhor nosso Deus, ao encerrarmos este momento de oração, queremos antes de tudo agradecer. Obrigado pelo dom da vida, pela nossa fé, pela nossa família e por cada graça que o Senhor derrama sobre nós, mesmo quando nem percebemos. Obrigado por tua presença que nos fortalece, por tua palavra que ilumina nossos passos e por teu amor que nunca nos abandona. Entregamos em tuas mãos tudo o que vivemos nesse dia, nossas alegrias, preocupações, sonhos e desafios. Pedimos que tua bênção acompanhe cada família que rezou conosco. Guarda nossos lares, protege nossos filhos, fortalece os casais, consola os que sofrem, visita os doentes e renova a esperança daqueles que estão desanimados. Que possamos levar para nossa casa e para nossa comunidade a paz que recebemos neste momento, sendo sinais do teu amor por onde passamos. Fica conosco, Senhor, nessa noite e em todos os dias de nossa vida. Que a Virgem Maria interceda por nós e nos ensine a dizer sempre sim à tua vontade. E que a bênção de Deus Todo-Poderoso, Pai, Filho e Espírito Santo desça sobre todos nós, sobre nossas famílias e permaneça para sempre. Amém. E por hoje é isso, gente. Muito obrigado por passar essa horinha com a gente aqui na Vida Nova FM, no Hora da Família. Fica esse convite. Não deixe a semente que Deus plantou em você só recebida, largada num canto. Cuida dela. Rega ela, mesmo nos dias mais corridos. Um abraço enorme, fica com Deus e até a próxima.

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dia pra você, torcedora, torcedor, ligados no Rádio Esportes. São 11:31. Estamos chegando, hein? Com o Rádio Esportes deste sabadão, 18 de julho de 2026, ainda aqui nos Estados Unidos, no último fim de semana da maior Copa do Mundo de todos os tempos. 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

0: Mundial. Quem vai levar mais uma estrela na camisa? Quem vai ser a nova campeã do mundo? A Espanha, a Fúria querendo bicampeonato. A Argentina lutando pela quarta estrela. A Itatiaia já no clima da decisão. Nosso time de repórteres aqui em Nova York, Nova Jersey, espalhados na concentração das seleções. A informação do Mundial: primeiro, concentração da seleção da Argentina. A manchete dos irmãos com o repórter Marcelo Beckler.
1: Aqui em Nova York, Argentina e Espanha acertam os últimos detalhes antes da grande decisão.
0: Concentração da Espanha, a manchete da Fúria, a seleção espanhola. João Vitor Cirilo.
2: Com todos os atletas à disposição, De La Fuente pode repetir Espanha pela terceira vez consecutiva.
0: Hoje tem decisão do terceiro lugar do Mundial. Um grande jogo em França e Inglaterra, com transmissão da Itatiaia. A manchete do confronto.

0: franceses e ingleses no destaque de Wellington Campos, na Flórida, sul dos Estados Unidos. A Itatiaia espalhada pela Copa. Vamos até a Flórida. Fala aí, Wellington Campos.
1: Despedida do técnico de Champions e o terceiro lugar para os ingleses movimentam a disputa de hoje em Miami.
0: Itatiaia também acompanha o Brasileirão. Bola rolando, jogos importantes ontem, hoje tem mais.

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6: 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Hoje a pergunta é sobre o Mundial. Hoje tem, hein? Com transmissão do Canha, Antônio Carlos, o Canhão, vai transmitir a Itatiaia, França e Inglaterra. Eu quero saber quantos títulos de Copa do Mundo estarão em campo hoje. São quantos títulos da França e Inglaterra somadas às conquistas das duas seleções? França e Inglaterra hoje é a disputa do terceiro lugar. São quantos títulos em campo somando as conquistas de franceses e ingleses? Moleza, hein? Bora lá, cola comigo no YouTube. Você assiste ao programa ao vivo, interage com a gente, manda sua crítica, elogio, sugestão. A resenha é boa demais no YouTube. E responder a pergunta de hoje com o seu nome completo, você ainda concorre a prêmios. Manda no YouTube, o chat está liberado. Você também participa no WhatsApp 99651-9657, código de área 31. Hoje tem ingresso, hein? Pra ver o Galo, o Galão da Massa contra o Bahia. 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Você como convidado da Itatiaia para ver Galo e Bahia 7:30 na Arena MRV. 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Responda a pergunta: quantos títulos somados tem França e Inglaterra na Copa do Mundo? Você responde ou no WhatsApp ou no YouTube e concorre aos prêmios do programa de hoje.

décima nona rodada do Campeonato Brasileiro. No Maracanã, Fluminense e Bragantino empataram com 1-1 e o bicho pegou, viu? Jogo com 3 expulsões. John Kennedy do Fluminense, o Pabinho e o Santana do Bragantino. No Maião, Mirassol venceu o Grêmio 2-1. O Grêmio voltou mal de novo no Brasileiro. Tivemos ainda um jogo da quarta rodada ontem. O Bahia, adversário do Atlético, venceu a Chapecoense por 2-0. Ale Oliveira, pontuar aqui algumas situações dos jogos de ontem. Esse jogo Bahia e Chapecoense teve arbitragem do mineiro Paulo César Zanovelli, que marcou um pênalti pro Bahia daqueles. A gente tá aqui na Copa do Mundo, né? E aí a gente vê a arbitragem, o VAR não interfere em quase nada, um lance absolutamente normal. O Zanovelli no campo, em cima do lance, não deu. Aí o VAR chama, para a câmera, volta, ele vem e marca um pênalti pro Bahia, escandaloso. Ah, Zanovelli que chama problema, impressionante. Vai lá e marca um pênalti, estragando a arbitragem, estragando o jogo, pênalti bem à brasileira. E o Fluminense, Ale Oliveira, tava vendo nas redes sociais aqui, torcida do Flusão, pé da vida com o Hulk. Foi a estreia oficial.

0: especial do Hulk e ele não esteve bem. Bom dia, Ale Oliveira.
1: Bom dia, Tiagão, bom dia aos companheiros, bom dia para todo mundo que nos consagra como a rádio mais ouvida do Brasil. É, rapaz, olha que a arbitragem na Copa do Mundo também tem sido muito questionada, né? Mas nada parecido com o que acontece aqui no nosso país. A gente estava matando a saudade das bizarrices dos jogadores, né? As lambanças dentro do campo, né? Dos atletas. E aí já começaram as lambanças também na arbitragem. Curioso, né? Que o Bahia consegue um resultado positivo. A Chapecoense já caiu para a segunda divisão, para a Série B. Infelizmente, um clube muito simpático, né? Mas faz uma campanha desastrosa. Mas curioso como a torcida do Bahia tá sempre brava com o Rogério Ceni, né? Sempre. Com relação ao Fluminense e ao Hulk, né? O Fluminense ficou no empate contra o Bragantino, 1-1. Assim, eu nem acho que o Hulk fez uma partida desastrosa, não. Mas muita gente, torcedor do tricolor carioca, reclama que o time já estava acertado, já estava encaixado. E aí, para colocar o Hulk entre os 11, tem que mexer todo na estrutura como um todo. Fato é que a expectativa era que o Fluminense vencesse o Bragantino, que sim, faz boa campanha, mas o Fluminense era favorito. Então já começa esse questionamento, né? Será que vale a pena mexer em toda a estrutura do time do Fluminense para encaixar, para acomodar, para confortar o Hulk? Ontem não valeu muito a pena, não. E o Mirassol, né, o Tiagão, que venceu o Grêmio e que tá lutando aí contra o rebaixamento, né? Tá brigando contra o rebaixamento, tá provando que de repente pode sair dessa situação incômoda, mesmo caminhando tanto na Libertadores como na Copa do Brasil. O Mirassol mostrando a sua força mais uma vez, né, Tiagão?
0: É, tá fazendo aí a sua recuperação, Mirassol, que é o antepenúltimo colocado. Olha aí o Z4, pra você que acompanha no YouTube, classificação do Campeonato Brasileiro. O Vasco da Gama é o primeiro time na zona do rebaixamento. Mirassol, Remo e Chape. O Ale Oliveira já disse, Chapecoense, 9 pontos apenas a Chape no Campeonato Brasileiro. O Cruzeiro segue em 13º, 24 pontos. O Atlético também, 24 pontos, é o 11º. Os três primeiros do Brasileirão: Palmeiras 41 pontos, Flamengo 34, o Fluminense no G3, 32 pontos, e o Bragantino 30 pontos. Este é o G4 do Campeonato Brasileiro. 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

11:48. Vamos falar do Galo, hein? Que volta a campo na próxima terça-feira. Aliás, falando no Galo, um abraço meu amigo Flauber, lá em Vespasiano. Alô, Flauber. O Flauber tá fazendo aniversário hoje e é um grande atleticano, apaixonado pelo Galo. Terça-feira certamente vai estar na Arena MRV, na retomada do Brasileirão. Grande abraço, Flauber. Saúde e paz pra você, hein? Vai pagar aquele latão. Ah, não posso ir, né? Tamo aqui firme na cobertura nos Estados Unidos. Também o Braga Regional tá ligado com a gente, acompanhando o Rádio Esportes, torcedores do Galo, esperando pelas notícias do Galão. Pedro Abílio, terça-feira é Galo e Bahia, o Bahia que ontem venceu a Chape. Olha, Oliveira falou ainda há pouco sobre o Rogério Ceni. Incrível como a torcida do Bahia jogou a toalha pro Rogério Ceni. Então é hora do Galo empurrar Bahia, Rogério

0: preparação da estratégia específica para encarar o tricolor da Boa Terra e com algumas situações novas que a gente vai atualizar aqui na Itatiaia. Só lembrando, em termos de agenda, que o Galo ainda faz trabalhos na manhã deste domingo e também na segunda-feira, antes do jogo de retorno dessa pausa de Copa do Mundo. A massa tá com saudades, né, Thiago? E o Galo divulgou ontem a primeira parcial de ingressos vendidos para Atlético e Bahia, lembrando aqui o seguinte: ingressos comercializados, porque neste jogo contra o tricolor baiano começa aquela política dos 5.000 ingressos, ou até 5.000 ingressos gratuitos para quem vai à Arena MRV torcer pelo Galo pela primeira vez. 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Presencial, inclusive, segunda-feira tem lá na Arena MRV, de 11 da manhã às 18 horas. 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Então, às 11:51 aqui no Rádio Esportes, noite de sexta-feira fechou com 7.000 ingressos vendidos. Essa foi a primeira e única até aqui parcial divulgada pelo Galo. 7.000 ingressos vendidos para terça-feira, Atlético e Bahia, na Arena MRV. E aí as condições especiais para a torcida, né? Da abertura do estádio até o intervalo do jogo, quem comprar 2 chopes vai ganhar o terceiro. 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Então, Atlético preparando junto da sua torcida a festa para terça-feira. No treino da manhã de hoje, Thiago, segundo dia de atividades normais para Gustavo Scarpa. Scarpa foi liberado ontem pelo departamento médico, já realizou aquele recondicionamento especial na parte física e também de fisioterapia, e agora com os treinamentos junto do restante do elenco. Em 5 de maio, ele foi titular lá no Uruguai contra o Juventud pela Copa Sul-Americana, sentiu o joelho direito e 15 dias depois passou por uma artroscopia. Foi lá em 20 de maio. Depois disso, um mês e meio de recuperação até o Gustavo Scarpa começar nessa sexta as atividades com o restante do grupo. Hoje também já participou do treinamento e a expectativa agora para sua utilização nesse segundo semestre, porque muita gente dizia: Scarpa vai ser negociado, vão chegar propostas. Não foi o que aconteceu. Scarpa completa 33 anos em janeiro do ano que vem e até dezembro de 27 é jogador com contrato pelo Atlético. Neste ano são 23 jogos com 2 gols e 5 assistências. 10 dessas 23 partidas aconteceram pelo Brasileirão, portanto ele ainda poderia se transferir para um outro clube da Série A. Não aconteceu. E o Scarpa publicou na sua rede social, deixa eu mostrar para quem tá no YouTube com a gente, uma mensagem, claro, sempre muito breve, mas sempre muito ativo nas redes sociais. O Scarpa disse: segundo semestre é nós. Ou seja, né? Tá empenhado aí em fazer do segundo semestre, da segunda parte da temporada de 2026, algo diferente do que foi essa primeira, com menos minutos em campo, viu, Thiago?
1: Vamos pedir a turma do YouTube para colocar a imagem que o Pedro Abílio citou, que é a imagem que o Scarpa postou, para quem tá no YouTube acompanhando as imagens. Aí, ó, agora sim, a imagem do Scarpa celebrando o seu retorno. Ele disse: segundo semestre é nós, chama. Tá escrito na postagem do Gustavo Scarpa. Olha, Oliveira, o Scarpa com o Atlético tá me parecendo o casamento da gente. Tem dia ruim, tem dia bom, mas você nunca pode perder a esperança que vai dar certo, Ale Oliveira.
2: A gente não é casado, né, Thiago? Pelo menos que eu saiba, não, né? Mas de qualquer maneira, não. Eu acho que...
1: Eu com a minha esposa, você com a sua, filha da mãe.
2: Ah, ok. Não, mas pelo menos a parte da briga no casamento a gente já tá em dia, mas de qualquer maneira o casamento ele é feito de bons momentos, sempre em função da separação, e outros momentos não tão bons, que é a parte realmente que a gente fica casado, né?
1: Gustavo Scarpa, Ale Oliveira, não é pra casamento não, você já arrumou muito problema, vai.
2: Muito obrigado.
1: Fala do Scarpinha, garoto.
2: O Scarpa teve seus bons momentos, momentos não tão bons, agora

0: Cara, não adianta a nossa avaliação ou até do torcedor, que eu acho que é mais radical, né? Eu acredito no Scarpa, acho que ele pode ajudar, acho que seria um nome importante, mas o treinador já deu provas que não confia muito, né? Que não tem muito apreço pelo jogo do Scarpa, né? Tanto que ele teve uma minutagem muito pequena. E aí tem aquela questão que a gente sempre fala aqui do custo-benefício. Quanto o jogador custa pro clube e quanto ele entrega pro clube. E parece que se o Barba Domingues, enquanto o Barba Domingues for o treinador, tomara que seja por bastante tempo, que ele, o Scarpa não vai ter uma grande minutagem, não. Então, seria interessante, como o Atlético já deu sinais, de tentar negociar o atleta, né? Mas em que condições? Alguém vai chegar com dinheiro para pegar o Scarpa? Não me parece. Alguém está disposto a pagar o salário integral do Scarpa? Também não vejo esse movimento. Então, fica essa indefinição com relação ao futuro do jogador, porque realmente é um jogador que tem talento, jogador que custa caro, mas que não caiu na graça do treinador. E aí não é nenhuma crítica, não, é só uma constatação. Tem jogador que é bom, mas não se encaixa no esquema do técnico, tem jogador que é mais ou menos e o técnico já gosta mais. Enfim, aí é uma questão de escolha. Vamos ver como o Atlético vai tratar essa situação daqui para frente, nos próximos capítulos, até o comecinho aí do o recomeço do Campeonato Brasileiro, Tiagão.
1: É isso, Ale Oliveira, é análise, opinião. Concorda com o Ale? Não concorda? Bora pro YouTube, aí o chat está liberado. Manda lá a sua crítica, elogio, sugestão, sua participação. Também vale prêmios respondendo a pergunta do programa de hoje. Eu repito para você já já. O Pedro Abílio, programação do Galo, e já já você volta com muito mais do Atlético aqui no Rádio Esportes. Terça-feira, você falava da presença de público, tá fraco, hein? É hora da torcida voltar a abraçar o Galo na Arena MRV. Tem que empurrar o Galo nessa retomada de Campeonato Brasileiro, criar uma corrente positiva, sabe? Uma energia positiva pro Galo voltar e voltar bem, Abílio.
2: É verdade, Tiago, e o Atlético divulgando, né? Todas essas ações, novidades, inclusive com relação à acústica da arena, acesso da torcida e até com salgados. O Atlético vai vender salgados a R$13 nas lanchonetes da Arena MRV a partir do jogo da próxima terça-feira. E destacando essa presença, repito, 7.000 ingressos foi a parcial do fim da tarde, início da noite de ontem. Daqui a pouco, Tiago, nós vamos destacar mais novidades no treinamento que aconteceu hoje na cidade do Galo. Dois jogadores que estiveram na Copa do Mundo, como foi o sábado desses atletas que tem novidades. E agora também, Tiago, com arbitragem completa para Atlético e Bahia. O Braulio da Silva Machado, árbitro de Santa Catarina, apita o jogo. Caio Max Vieira, de Goiás, será o árbitro de vídeo para terça-feira, 7:30 da noite, Arena MRV. Tá chegando a hora do reencontro do Galo com a sua massa, Tiago.
1: Boa, Pedro Abílio, alô, torcida do Galo, embora, partiu Arena MRV, você pode ir como convidado da Itatiaia, além de todos os benefícios aí já citados pelo Pedro Abílio, promovidos pela diretoria para te levar ao jogo, você ainda pode ir na faixa, de graça, como convidado da Itatiaia, é só responder a pergunta do programa de hoje. Eu quero saber quantas Copas do Mundo venceram França e Inglaterra. Hoje, elas se enfrentam aqui na Copa, na disputa do terceiro lugar, e já já você confere informações aqui no Rádio Esportes. 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O sinal eletrônico vai marcar já já meio-dia, hein? A Itatiaia no clima da Copa do Mundo. Já já tudo da grande decisão do Mundial. E claro, vamos falar do Cruzeiro também no próximo bloco. O Cruzeirão, semana que vem, retomando a sua participação na temporada. Já já a informação da preparação do Cruzeiro aqui no Rádio Esportes, que volta já já.
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5: De França e Inglaterra. Chat do YouTube tá liberado. Você também participa comigo no WhatsApp 99651-9657. E se já participou, pode participar de novo. O Walter e a Eunice, lá Inácia de Carvalho. Alô, Valdinho! Alô, Eunice! Inácia de Carvalho, né? São José da Lapa, aproveitando o sabadão, curtindo a Itatiaia nesse friozinho. Muito obrigado pelo carinho da audiência. O Cruzeiro volta a campo, hein? O Cruzeirão, quarta-feira, no sul do Brasil.

0: Pancieri, vamos falar dessa preparação do Cruzeiro, amigo. A rodada já foi aberta com os jogos de ontem, analisados e comentados aqui. Agora é a expectativa para ver o Cruzeiro em campo. Cruzeiro nessa retomada, longe do torcedor. Fala aí, Panci, bom dia. Aliás, já boa tarde, né, Pancieri? Meio-dia com mais 4 minutos. Fala aí, Panci.
1: Boa tarde, Tiagão. Seu nome, seu bairro. Um abraço para você, para quem nos acompanha aqui no Rádio Esporte Itatiaia. A Nação Celeste tá na ansiedade, né? Na expectativa da bola rolar dia 22, duelo com o Internacional fora de casa. Estaremos lá. Itatiaia sempre lado a lado do Cruzeirão. Semana passada fomos a Brasília, né? E até destacava aqui o carinho do torcedor e do ouvinte da Itatiaia com a gente. Não tem preço, né? Só agradecimento a tudo isso que é a Itatiaia. É a nossa segunda casa, com certeza. Tem a nossa casa de origem, onde dormimos, descansamos, e depois tem a Itatiaia. Isso é por onde a gente passa. E no sul do Brasil também, a organização da torcida do Cruzeiro para acompanhar o duelo no Beira-Rio. Jogo que vai ser essa retomada da equipe celeste. Por isso, a partir de hoje, então, na toca

0: esposa, tudo sendo pensado em relação ao Internacional, a forma de jogo do Inter, como o Inter gosta de fazer a saída de bola, a bola parada, encaixe defensivo, ofensivo, tentar surpreender de alguma maneira, já é o fim da intertemporada e a preparação de fato com vídeo e com os trabalhos em campo, pensando nesse duelo com o time gaúcho. E aí, Thiago, ironias do futebol. Matheus Cunha ontem foi anunciado como reforço do time gaúcho, contrato assinado até junho de 2027, o Cruzeiro fazendo esse empréstimo ao Internacional com opção de compra após essa cessão. O Cruzeiro empresta e depois, se ele for bem, se ele for de fato um jogador interessante no Internacional, o Colorado gaúcho pode adquirir o atleta. Mas para esse duelo com o Cruzeiro não, né? Tem essa cláusula de não enfrentar o time cruzeirense, e aí tem multa, tem tudo isso. Sabemos que é uma forma de todos os times atuarem, no Cruzeiro não foi diferente com essa relação do Matheus Cunha, mas o Matheus Cunha sendo acionado, sendo apresentado no Internacional, pensando aí na sequência da temporada, já sendo rival do Cruzeiro para quarta-feira, esse duelo no estádio Beira-Rio que eu mencionei. Ô Thiago, sinceramente, vou passar a bola para você, rolar com o Alê também. Eu acredito que o Matheus Cunha teve as oportunidades, foram 12 jogos, não caiu nas graças do torcedor e, sinceramente, nem sei se volta mais ao Cruzeirão, viu, Thiago?
1: Boa sorte a ele lá no Internacional, que ele siga a sua carreira, mas de fato foi uma passagem ruim do Matheus no gol do Cruzeiro. Olha, Oliveira, sobre Cruzeiro Internacional, torcedor na ansiedade, é um baita clássico do nosso futebol. Eu conversava com colegas da Rádio Gaúcha ontem, quando acompanhava aqui na Copa do Mundo as coletivas pré-jogo, né? Já vamos ouvir o técnico Lionel Scaloni da Argentina. Itatiaia entrevistou o Scaloni. Nós conversamos também com o Luiz de la Fuente, o técnico da Espanha. E estava lá o Eduardo Gabardo da Rádio Gaúcha, e aí falava com ele sobre esse Internacional. Os times estão muito próximos na tabela, Cruzeiro com 24 pontos, 13º, Inter 14º, 21 pontos. Mas ele me dizia do astral, que no Inter tá uma cobrança violenta, pesadíssima para cima da diretoria. Essa contratação do Matheus é prova disso, a turma escorraçando com o Internacional pelas contratações na janela. E diferente do Cruzeiro, apesar da questão matemática estarem muito próximos, Cruzeiro me parece no astral melhor. Isso pode influenciar no jogo de quarta-feira, não, Alê?
2: Sem dúvida, né? O Inter tem sido muito cobrado, não é para menos. O time tá a um ponto da zona do rebaixamento. Antes da parada, vinha de derrotas pro Vitória e pro Bragantino, e realmente não conseguiu fazer uma janela de transferências que seja favorável. Eu, com todo respeito, né? Você até de forma deselegante chamava o Matheus Cunha de falso um, né? Eu, se sou o Cruzeiro, fazia uma cláusula que ele tem que jogar. Ó, eu empresto o Matheus Cunha, mas ele tem que jogar contra nós, porque realmente foi uma passagem ruim. Ele teve oportunidade muito mais até do que merecia. Ele já tinha provado que não tinha condição de ser o goleiro do Cruzeiro, e continuou ainda sendo titular, continuou sendo prestigiado, demorou muito para sair e não foi bem. Sinceramente, não foi bem. E o Inter não faz uma boa temporada até agora. Agora, evidentemente que essa parada aí, essa intertemporada, pode mudar muita coisa, né? Um trabalho bem feito nesse período pode mudar a cara dos times, né? Porque é um tempo que normalmente o treinador não tem, né? Para treinar os seus comandados e tal. Então, realmente, essa parada pode ter algumas mudanças em algumas equipes que têm bons treinadores. Vamos ver se isso acontece com o Internacional, mas a perspectiva não é positiva, até por isso que o Cruzeiro tem que estar otimista para esse confronto, viu, Tiagão?
1: Também sou muito mais o Cruzeiro para esse jogão, para se dar bem, para vencer e começar bem também essa retomada do Campeonato Brasileiro. Como é que fica essa programação do Cruzeiro, Pance? Já você volta com muito mais do Cruzeirão aqui no Rádio Esportes, hein, Pancieri?
0: Ô, Tiagão, o Cruzeiro então finalizando o trabalho hoje, tem trabalho amanhã, segunda-feira, terça, o Cruzeiro treina e depois segue rumo a Porto Alegre, onde já fica concentrado na capital gaúcha, para o duelo de quarta-feira. E aí, na próxima participação, eu vou falar de mercado, Thiago, porque ontem teve uma palavra importante, né? Reproduzimos aqui no Rádio Esportes o Pedro Lourenço falando que o Cruzeiro vai procurar esse primeiro volante. Todo mundo sabe a posição que ele se referia, é esse primeiro volante. E aí surge um garoto do Sport na mira do Cruzeiro. Tem mais time querendo também. Eu conto tudo daqui a pouco, Thiagão.
1: Boa, Pansieri, quem será esse volante que o Cruzeiro vai investir, hein? Quem é o volante que o Cruzeiro vai buscar? Pansieri vai contar pra você já já aqui no Rádio Esportes. Agora, meio-dia com mais 10 minutos. Ah, sabadão, né? 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Vamos fazer um rápido intervalo, na volta, Copa do Mundo em destaque pra você. Hoje tem decisão do terceiro lugar e amanhã a grande cobertura da Itatiaia da finalíssima da maior Copa do Mundo de todos os tempos.
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0: É amanhã a grande decisão da Copa do Mundo. A Itatiaia se despedindo, né, da cobertura aqui nos Estados Unidos. A grande cobertura da Itatiaia. Já já nós vamos até a Flórida. Lá está o Wellington Campos, porque hoje em Miami jogam França e Inglaterra. E a Itatiaia vai contar essa história com o Antônio Carlos, o Canhão. Mas vamos falar do jogão de amanhã entre Espanha e Argentina. A Itatiaia acompanhando os treinamentos, ouvindo também os personagens do jogo. Chovendo muito, hein? Chuva apertou aqui agora, Cirilo. Eu imagino que Espanha e Argentina, que iriam treinar ou que vão treinar hoje, possam ter dificuldades, porque aqui você sabe, choveu, caiu o raio, não fica ninguém na rua. Nosso diretor Michel Ângelo preparou aqui o Glass Studio da Itatiaia em Union, para que a gente possa apresentar com tranquilidade. Mas e o treinamento dos times acabou sendo prejudicado? Vamos começar com a Fúria, as informações da Espanha na cobertura da Itatiaia com o João Vitor Cirilo. Boa tarde. Não tá molhado, quer dizer que você não viu o treino da Espanha ainda, né, Cirilo?
3: Pois é, Thiago. Boa tarde a todos. O detalhe é o seguinte, informação deste momento: o treino da Espanha está adiado por conta de um aviso de tempestade que já chegou por aqui, né? Importante dizer que a base de treinamento das seleções é um pouquinho mais distante. Nós estamos no estado de Nova Jersey, mas muitas cidades aqui na região. O treino estava marcado para começar às 11 horas da manhã, mas aviso de tempestade quando faltava cerca de 10, 15 minutos para o início oficial das atividades. Para a imprensa, para todo mundo que está no CT, o negócio é o seguinte: procurem um abrigo, procurem uma cobertura. Não é permitido ficar aqui nesse momento por conta justamente deste aviso de tempestade. A chuva em toda a região por aqui, então a última atividade da Espanha, que provavelmente seria ali só para um ajuste de posicionamento, porque me parece que o time está definido na cabeça do De La Fuente, a última atividade está modificada e a turma vai ter que aguardar um pouquinho para saber que hora vai ter condição de treinar, Thiago.
0: Ô Cirilo, a gente esteve ontem aqui num centro de convenções, pequenininho, né?
3: Nossa
0: centro...
3: senhora, gigantesco.
0: Um centro de convenções, gente, espetacular, uma estrutura gigantesca, e não é que foi montado para a Copa do Mundo, não, já faz parte aqui de Nova York, de um centro de convenções maravilhoso, e lá estivemos com o Messi, com o Lionel Scaloni, com o Luis de la Fuente, técnico da Espanha, com o Rodri. Você tem uma fala importante aí sobre a preparação dos espanhóis, Cirilo.
3: Com certeza, de la Fuente está conosco aqui no Rádio Esportes, falando justamente desse privilégio de chegar a uma final. Para ele é um luxo chegar em mais uma final de Copa do Mundo, e dizendo quanto a esse momento para aproveitar as armas espanholas e tentar minimizar as valências da seleção argentina. Luis de la Fuente aqui na Itatiaia.
4: Eu creio que já é um lujo, privilégio estar em uma final. Eu que já os dije el otro día que não sou muito de frases hechas. Para mim, o importante é estar em disposição de ganar. E agora, uma final, eu firmaria y se va a enterar hoy todo el mundo,

0: llegar todos los años a una final de un campeonato del mundo y perderlo, fíjate, pero llegar a la final. Entonces eso es la importancia que tiene, llegar a jugar una final de un campeonato del mundo. Y además, tener la posibilidad de, como nadie ha dicho lo contrario, de pelear por ganarlo. Entonces vamos a disfrutar ese momento con nuestras armas, con nuestras virtudes, minimizando al rival, que es un grandísimo rival, una grandísima selección que lleva una trayectoria espectacular en los últimos años, 8 o 10 años, desde que está el lío, y vamos a jugar este partido. Pero insisto, desde esa mentalidad de disfrutar el momento y reconocernos nosotros para tener posibilidades de competir por ganar.
1: Aí o técnico Luis de la Fuente, time da Espanha que está preparado para esse desafio, ele dizendo da importância de chegar a uma decisão e um detalhe que ele chamou a atenção, né? Falando que chegar todos os anos à final de uma Copa do Mundo, mas chegar à final, muita gente ia assinar essa história, né? Realmente é um momento especial. A Espanha tá elogiando bastante a Argentina, ele dizendo sobre o protagonismo argentino desde que o Lionel Scaloni chegou por lá. Enfim, o De La Fuente, Thiago, vai confirmar, muito provavelmente, o mesmo time que atuou na fase semifinal e também na fase quartas de final, quando ele forma um trio de meio-campistas com Fabián Ruiz, Rodri e Dani Olmo, com Pedri no banco de reservas. Deve ser a sequência do time de Unai Simón, Pedro Porro na direita, Cucurella na esquerda, Laporte e Cubarsí, os dois zagueiros. Esse trio de meio campo que eu cito, capitão Rodri, Fabián Ruiz e Dani Olmo, na direita o Yamal, na esquerda o Baena e o centroavante Oyarzabal. Vai ser a Espanha confirmada, sem surpresas para amanhã, Thiago.
2: Muito bem, João Vitor Cirilo com informações da Espanha. Fechou o tempo, hein? Vamos colocar as imagens ao vivo para você do YouTube, para você do rádio. Descrevo, Cirilo acaba de falar que o treino da Espanha foi adiado. Gente, tá chovendo muito. Tem uma imagem ao vivo que a gente pode rodar ao vivo a imagem para você. Olha, é impressionante. Tá caindo um temporal que do lado de fora você no YouTube acompanha, e por isso o treino foi adiado. Ô Marcelo, agora sim, olha aí a imagem ao vivo para você no YouTube, um chuvão. Fechou o tempo aqui nos Estados Unidos, treinamento da Espanha paralisado. Ô Marcelo Beckler, vamos falar da preparação da seleção argentina, como veio os irmãos para a decisão. Fala aí, Beckler.
3: Tudo bem? Um abraço para você. Bom sábado, bom final de semana para todo mundo que tá com a gente no Rádio Esportes. Dia nublado, mau tempo aqui em Nova York. Hoje, véspera da final da Copa do Mundo nesse domingo entre Espanha e Argentina. Do outro lado tem a Argentina de Lionel Messi, artilheiro e com 4 assistências dessa Copa, 12 participações em gols em 7 partidas. E ontem o técnico da Espanha, Luis de la Fuente, falava de um encontro que ele teve com o Messi quando ele era técnico do sub-19 do Sevilha, e o Messi fez 4 gols em um jogo, uma vitória do Barcelona na categoria de base contra Luis de la Fuente. Técnico Lionel Scaloni da Argentina também falou sobre a preparação, como que prepara o seu time para esse confronto contra a Espanha. É uma final de Copa, tem muita coisa envolvida, mas ele tem que pensar só no futebol.
4: Bueno, nos preparamos de la misma manera que nos preparamos todos los partidos, con mucha ganas de que nos vaya bien, con mucha predisposición para analizar al rival, para ver qué podemos hacer durante el partido, más allá de que sea una final, es un partido de fútbol en el cual necesitamos estar o tener nuestra mejor versión para intentar ganar. Pensamos que es un partido, no ponemos la cabeza que es una final del mundo, porque si no te podés desviar la atención. Al final lo preparamos al máximo, como todos los partidos, y después ya veremos qué pasa.
3: Hoje por aqui, além da preparação dos times, a gente vai ter o famoso bandeiraço da torcida da Argentina na Times Square. São esperadas dezenas de milhares de pessoas, pelo menos mais do que uma dezena. Entre 10 e 15 mil pessoas são aguardadas no centro de Nova York para fazer o esquenta oficial da Argentina para a grande decisão. Diretamente de Nova York para o Rádio Esportes, repórter Marcelo Beckler.
2: Valeu, Marcelo Beckler. A equipe da Itatiaia espalhada aqui nos Estados Unidos na cobertura da Copa. Aliás, o Ale Oliveira, já quero te ouvir sobre o jogo de amanhã. Dúvidas de um lado, o Cirilo já disse que a Espanha está com uma situação mais avançada quanto à escalação. Agora, tem imagens dos argentinos ontem. O Beckler falou do bandeiraço que está marcado hoje para Times Square. Mas ontem já tinham muitos argentinos aqui em Nova York. Olha aí, para quem está no YouTube, milhares de argentinos. E se tem uma coisa que eles fazem bem, é torcida no futebol.

0: bandeiras do Maradona, do Messi, dos outros jogadores históricos da Argentina. São imagens que você tem no YouTube, em plena Times Square. Já tinha muita gente ontem e hoje, previsão é de que milhares, 10, 15 mil argentinos estejam por ali novamente. Sobre o jogo, Ale Oliveira, Depol joga ou fica no banco de reservas? Na semifinal, ele optou pela entrada no Simeone. O Scaloni não colocou o Depol. Seria para poupar, para uma decisão com a experiência. Aliás, é Simeone, ruinzinho Gil Simeone, filho do Diego Simeone. O Depol é outro garbo no meio-campo, né, Ale?
1: É, eu prefiro também, viu? O Simeone é um cara tático, é um cara de muita entrega, de muita luta, de muita determinação. Mas eu entendo que o Depol é mais jogador, acho que deve ser o escolhido para essa decisão contra uma Espanha que não só não toma gol, né? Só tomou uma na competição inteira, como também não tem risco, né? Ao seu goleiro, né? Um time que proporciona ao adversário poucas ocasiões de gol. A França, por exemplo, que chutou 10 vezes, não teve nenhuma grande oportunidade de vazar a seleção da Espanha. Então, é todo o time que marca muito bem, é um time que valoriza a posse de bola e, para mim, tá jogando mais futebol do que a Argentina. Então, se você for pelo racional, a Espanha tem alguma vantagem na bola, né? Campo e bola sobre a seleção da Argentina. Mas eu já desisti de duvidar dessa seleção argentina, viu, Tiagão? Com essa entrega, com essa raça, com essa determinação, com esse todo mundo pelo Messi e o Messi por todo mundo, eu não tenho mais condição de duvidar da seleção da Argentina. Se você for analisar o que tem jogado a seleção da Espanha, o que tem jogado a seleção da Argentina, para mim, a Espanha tem vantagem. Mas eu não tenho coragem de duvidar dessa seleção da Argentina, viu, Tiagão?
0: Boa, valeu. Olha, eu também tô contigo, tá? É, não dá pra duvidar dos caras, não. Quem não gosta, né? Quem quer secar, como o Ale Oliveira, que odeia os argentinos, né? Desde o Sorin em diante, não tem jeito de secar, não. Não é fácil derrubar os homens, não. É difícil parar os argentinos, viu? Vamos ver. A Itatiaia vai contar essa história na grande cobertura, na cobertura da rádio mais ouvida do Brasil, encerrando também a nossa cobertura nos Estados Unidos. Aqui estamos já há quase 2 meses acompanhando tudo da maior Copa do Mundo de todos os tempos. 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Agora, com mais 28 minutos, gente, virou noite, ó. Vamos colocar a imagem ao vivo. A Espanha não conseguiu treinar. Fechou o tempo, virou noite aqui. Olha aí, as luzes acesas na rua, os postes todos já com luzes acesas, raios caindo aqui em Nova Jersey. E amanhã tem previsão de chuva também, acho que não com essa intensidade, mas chove muito nesse momento aqui nos Estados Unidos. Agora vamos à Flórida, que é o estado sol aqui nos Estados Unidos. A Itatiaia espalhada para acompanhar as informações de Inglaterra e França. Lá na Flórida jogam Inglaterra e França em Miami. O Wellington Campos está por lá. Vamos ver se tem sol ou se tem chuva. O tempo na Flórida e as informações do jogão. Fala aí, Wellington.
2: Alô, Thiago, alô, amigos, na Itatiaia, a Copa do Mundo está chegando ao seu final. Neste sábado, aqui na Flórida, Miami, 18 horas, horário de Belo Horizonte, vamos conhecer a terceira colocada, França ou a seleção da Inglaterra? A França tenta pela terceira vez ser uma terceira colocada de Copa do Mundo. Ela foi terceira colocada em 1958 e depois em 1986. A Inglaterra nunca conquistou a terceira posição na Copa do Mundo, mas cada seleção tem o seu motivo para brigar pela vitória. Por exemplo, o Mbappé, ele quer a chuteira de ouro. Ele tem 8 gols na artilharia, empatado com o Messi, e quer a vitória em cima dos ingleses para se despedir do técnico Didier Deschamps, que fez

0: Fez um belo trabalho na seleção francesa, chegou como a favorita, ganhou 6 jogos por aqui e vai deixar o comando da França depois de 14 anos. Então, Mbappé tem esse motivo aí. Uma outra notícia que está correndo pelo lado da França: Olise já avisou os amigos que quer jogar no Real Madrid. O Bayern de Munique já sabe e avisou que quer renovar o contrato dele, pagando a Olise o melhor salário do time alemão. Já o lado inglês pode ser a despedida do técnico alemão, né? O Thomas Tuchel, que foi muito criticado. E, inclusive, fala-se até em Pep Guardiola para ser o seu substituto e ganhar essa terceira colocação para chegar com dignidade depois de uma muito boa participação nessa Copa do Mundo, se não fosse o erro de estratégia na partida com a Argentina. Fez 1-0 com o Gordon e aí recuou a equipe. Então, as principais estrelas ingleses e franceses se encontram e a Itatiaia transmite tudo desse terceiro lugar logo mais com o Antônio Carlos. Tá falado? É com você, Thiago.
1: Muito obrigado, viu, Wellington Campos, Ale Oliveira, o Canha, Antônio Carlos, o Canhão, vai transmitir esse jogo. Você vê o contraste, né? A gente aqui em Nova Jersey virou noite, tá caindo um dilúvio, Wellington Campos com sol lá na Flórida, onde jogam França e Inglaterra. Apesar do terceiro lugar ser, como você diz, né, tipo dançar com a irmã, não tem muita graça, mas é um baita jogo e tem muita coisa envolvida, né? Mbappé querendo a artilharia da Copa do Mundo. O que você pensa de França e Inglaterra, hein, Ale?
2: E a minha irmã é dançarina, né? Ela foi casada com o Carlinhos de Jesus durante muito tempo. Então ela tem essa habilidade da dança, né? Agora, realmente, acho que a seleção francesa deve estar com um gosto mais amargo, né? Porque era a favorita, a conquista da competição, né? Vinha jogando um melhor futebol, aí tomou a lapada da Espanha, não viu a cor da bola. Aí você já tem várias manifestações, inclusive públicas, de alguns jogadores de descontentamento, a saída do treinador. Então, realmente fica um ponto de interrogação com que clima, né, a seleção francesa vai para essa disputa de hoje do terceiro lugar. Uma seleção que sonhava com o título e que não sei se vai se contentar com essa terceira colocação. Então, a minha questão aí é mais de ambiente, de motivação com relação à seleção da Espanha, que é melhor que a Inglaterra. Agora, a Inglaterra, tenho algumas dúvidas, viu, Tiagão? Você que conhece muitos ingleses aí ao redor do mundo, se antes da competição, se chegasse para a Inglaterra e falasse assim, ó, quer não jogar a bagaça e pegar uma medalha de bronze aí, um terceiro lugar, eu acho até que eles pegariam. Então, acho que o jogo vale muito mais para a Inglaterra, embora a França seja a melhor seleção desse confronto de hoje. Então, a minha preocupação e o meu temor é se a França vai à vera mesmo. Se for, a França fica com o terceiro lugar, viu, Tiagão?
1: O Mbappé tá querendo artilharia, né, Ale? Eu acho que ele não vai deixar essa boca pro Messi, não. Os dois empatados com 8 gols cada. Hoje o Mbappé em campo, amanhã é o Messi. E tanto hoje quanto amanhã, cobertura completa da Itatiaia aqui nos Estados Unidos, da maior Copa do Mundo de todos os tempos.
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1: Tudo dito de Copa do Mundo, 12:34. Vamos fazer um intervalo rápido, mas Copa. Então, o tema da pergunta de hoje, a Copa do Mundo, pra você participar de faturar prêmios, né? Bora ganhar prêmio aqui no Rádio Esportes. Eu quero saber, França e Inglaterra, quantos títulos teremos em campo hoje? Quantos títulos teremos na disputa do terceiro lugar? Quantas conquistas da Copa do Mundo, hein? Participa comigo, você responde a pergunta no nosso YouTube e também no WhatsApp, 99651-9657. Intervalo rápido, já já. Mais do Cruzeiro, quem é o volante que o Cruzeiro tá buscando, hein? Quem é o primeiro volante que o Cruzeiro vai contratar? Mais do Galo, que joga terça-feira, e ainda falar do América, né? É, Coelhão. É, Coelhão, deu mole, Coelho. De novo, tomou um gol no último lance do jogo. Pelo amor de Deus, América. A gente volta já já.

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nossa companheira lá na TV Globo. Obrigado pelo carinho da audiência, Rosana Castro, também aqui nos acompanhando, o Paulo Luiz. Alô, Paulo, obrigado também pelo carinho da audiência. É a galera que se liga no Rádio Esportes, que participa, interage com a gente. Cola comigo, tô esperando você aqui no Rádio Esportes.

0: Ô, Pedra Bilho, galão da massa, terça-feira na Arena MRV. E pode, inclusive, o torcedor e ouvinte do Rádio Esportes. E como convidado do programa de hoje, só responder a pergunta dos títulos de ingleses e os franceses, né? França e Inglaterra na decisão da Copa do Mundo do terceiro lugar. Transmissão da Itatiaia, quantos títulos eles têm? Tem ingresso pra ver o Galo na terça-feira, né, Abílio?
1: É isso, Tiagão. Então a galera participando, porque o Atlético joga contra o Bahia na sequência do Campeonato Brasileiro, fechando este primeiro turno e possivelmente com ausências dos jogadores equatorianos que estiveram na Copa do Mundo. Isso porque, vamos explicar, Alan Minda e Preciado estão fazendo trabalhos especiais de recondicionamento físico. Até o dia 30 de junho, eles estiveram no Mundial com a seleção do Equador, junto também do Alan Franco. O Minda está fazendo ainda trabalhos físicos, foi assim na manhã de hoje, lá na cidade do Galo. Aí ele faz aquele trabalho de corridas específicas, dando piques já no campo, mas ainda sem trabalhar com bola. O Preciado já participa de parte das atividades com o restante do grupo. É informação de hoje aqui na Itatiaia. Preciado fazendo também um trabalho especial de recondicionamento físico, mas o lateral direito já pode, diferente do Minda, participar de parte dos treinamentos que o Barba dá em campo com o restante dos jogadores. Então, além da novidade do Gustavo Scarpa de ontem,

0: Já há um processo de transição mais acelerado para o lateral direito, o Ângel Preciado. Segue no departamento médico o Léo Duarte, realizando o trabalho de fisioterapia, zagueiro que nessa semana sofreu uma lesão muscular na coxa, jogador que deve desfalcar o Atlético nestes primeiros jogos e vai ficar na expectativa, né, para saber quando será a sua estreia. Ainda sobre os equatorianos, segue no Equador, tratando junto da família de um problema pessoal, de uma situação de condição de saúde dentro da sua família, o Alan Franco. Retornou da Copa do Mundo, mas teve essa situação, então ele está junto dos familiares no Equador. São os trabalhos do Atlético de recuperação desses jogadores para a sequência do Campeonato Brasileiro. E eu estava observando, viu, Thiago, para essa sequência de Campeonato Brasileiro, o Atlético já sem pausa e sem também muitas perspectivas em relação às negociações, com o elenco já enxuto, né? Com o elenco que já não tinha, por exemplo, Júnior Alonso, teve a chegada do Léo Duarte, que também se lesionou, tem agora o Lianco um pouco melhor recondicionado, mas ainda assim tem algumas situações físicas como essas, né? Do Minda, do Preciado, do próprio Alan Franco, que fizeram parte do processo de Copa do Mundo e não tiveram essa intertemporada com o restante dos jogadores. É um Galo que vai chegar diferente, é um Galo que vai chegar ainda com opções mais curtas para o Eduardo Domingues montar e mudar o seu time durante e antes também das partidas de Campeonato Brasileiro, de Copa do Brasil a partir do início de agosto e depois das primeiras semanas do próximo mês também com a Copa Sul-Americana, viu, Thiago?
1: O Ale Oliveira, é um calendário pesado. Você acredita que o elenco do Galo dá conta de brigar pelos títulos ou pelo menos de brigar por uma melhor colocação, melhor desempenho nesse restante semestre que vai começar pro Galão semana que vem, Ale?
2: É, o ideal seria chegarem mais reforços e também a gente sempre fica com aquela expectativa de como serão aproveitados aqueles jogadores que tiveram uma minutagem pequena, né, no fim do primeiro semestre. Então, na verdade, o Barba Domingues, quando ele deixa um pouquinho de escanteio alguns nomes, ele deixa esse elenco que o Pedro Abílio falou, que não é grande, deixa menor ainda, né? Então, será que ainda chegarão novos jogadores? Será que esses jogadores que tiveram uma minutagem pequena serão aproveitados nesse segundo semestre se não forem negociados? Essas negociações, elas vão acontecer quando, né? Já que o campeonato já tem o seu reinício para a semana que vem. Então, tem algumas dúvidas. O ideal seria que o elenco tivesse mais robusto, com mais opções, mas não é isso que acontece. Eu tenho dito aqui que a esperança do torcedor do Atlético é realmente no trabalho. Um time operário, um time intenso, dedicado, sabe, obediente taticamente, de muita determinação, porque realmente os grandes nomes não vieram, algumas referências do time acabaram saindo, e então você não tem grandes novidades. Então talvez o trabalho, esse tempo de intertemporada, possa ser um fato novo aí pro Atlético por enquanto, para ser um time mais competitivo nesse segundo semestre, viu, Tiagão?
1: Valeu, Ale Oliveira, é esperar, né? E torcer, como você disse, que o Barba consiga encaixar essa turma com o tempo que teve de trabalho pro Galo voltar forte no segundo semestre. Agora, para você que se liga na Itatiaia, nós não estamos no Japão nem na China. Quem tá no YouTube, tá de noite aqui nos Estados Unidos, amigo. É um temporal que tá caindo aqui em Nova Jersey, na base da Itatiaia, na cidade de Union. Muita chuva, realmente escureceu tudo, as luzes das ruas acesas, porque tá caindo um temporal. Para você do YouTube, a imagem de momento de muita chuva aqui, e para você que se liga no radinho, eu descrevo o que a gente passa aqui, por isso o treinamento da Espanha foi paralisado. Vamos fazer um intervalo rápido, na volta falar da Série B, o América, vamos falar do Coelho, vamos falar dos jogos da Série B. América tomou um gol no último lance. Ah, nem, Coelho. A gente volta já.
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4: 1 no Alfredo Jaconi, Juventude venceu Cuiabá 2-0 no Paraná. Londrina e Botafogo de Ribeirão Preto empataram 0-0 no Castelão. Fortaleza venceu o Novo Horizontino 1-0 e no Independência o América vencia o Ceará por 1-0 até o último minuto do jogo. Tomou um gol do Vina, lembra dele? Ex-Galo, 1-1 América e Ceará. Ô Fabrício Calazans, América segue sem vencer um joguinho sequer como mandante na Série B, hein, Fabrício?
5: Tô ligado, Thiago, deixa comigo, boa tarde pra você, pra Nação Americana, pra quem se liga no Rádio Esportes, que sina do Coelhão, hein? Jogando em casa, 3 empates e 6 derrotas, 11% apenas de aproveitamento dos 18 jogos que o América fez até aqui na Série B, 7 jogos em casa, o América saiu na frente, levou um empate ou sofreu a virada. Aliás, o América sofreu 4 viradas em casa e em outros 2 jogos no Independência, como foi ontem, abriu 1-0 e acabou cedendo o empate. O América volta as atenções agora para o Avaí, adversário de terça-feira na Ressacada em Florianópolis, fechando o primeiro turno da Série B. A reapresentação aconteceu esta manhã no CT Lana Drummond. Ricardo Silva, que ontem saiu sentindo dores na coxa direita, será reavaliado pelo departamento médico e uma tendência é que o América conte com reforços na terça-feira, que será o segundo dia da abertura da janela de transferências, que começa na próxima segunda-feira. Principalmente zagueiro Lucas Sousa, lateral esquerdo Tobias Ostega e também o atacante Rodrigo Pinheiro. Esses atletas devem ser todos regularizados na próxima segunda-feira. Thiago.
4: Boa, Fabrício Calazans, hein? A Itatiaia acompanhando essa Série B, esse martírio do Coelho na Série B. A Itatiaia também tá acompanhando, claro, Copa do Mundo. Hoje tem França e Inglaterra com Antônio Carlos, o Canhão. 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
5: Já buscando detalhes desse atleta, Olympique de Marseille e o Flamengo. Só que o Flamengo seria numa operação para levar o garoto para o sub-20, não para o time principal. Mas o Cruzeiro observa, ainda não fez proposta oficial por ele, mas está sim na lista de possíveis, né, reforços do Cruzeiro. O Zé Lucas é um nome que interessa e agrada a diretoria de futebol do Cruzeirão. Thiago.
6: O Ale Oliveira, 18 anos, aí é mais para investimento, né? Não dá para chegar, pensar que vai chegar e fardar, apesar de ser bom jogador. Eu gosto do futebol do garoto. E aí, Ale, o que você pensa dessa possível contratação do Cruzeiro?
7: É um jogador muito promissor, né? Capitão da seleção brasileira sub-17, já foi convocado, inclusive, para a seleção sub-20, seleção brasileira que foi campeã sul-americana na categoria sub-17. E ele realmente parece muito talentoso, tem essa concorrência, né, de vários clubes, inclusive de fora do país, o que dificulta um pouquinho. Mas eu acho que o Cruzeiro, claro, como investimento, pode ser válido sim. Mas o Cruzeiro precisa chegar e comprar um jogador, adquirir um jogador, contratar um jogador para chegar e jogar, o Tiagão. Para chegar e encarar o Flamengo no Mineirão, jogo decisivo pelas oitavas de final da Libertadores. Será que o Zé Lucas já tem essa bagagem? Não me parece. Mas como investimento, certamente me parece muito promissor.
6: É uma joia do futebol pernambucano. Ale Oliveira, vamos continuar acompanhando, hein? Cruzeiro quarta-feira no Rio Grande do Sul contra o Internacional. Vamos fazer um intervalo rápido para na volta anunciar os ganhadores do programa de hoje. Você que participa no YouTube, você que participa no WhatsApp, tem prêmios. Eu volto já já.
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2: Rádio Esportes de hoje perguntou: França e Inglaterra é a disputa do terceiro lugar. Quem Itatiaia transmite hoje aqui nos Estados Unidos. Quantos títulos mundiais somados tem franceses e ingleses? São 3 títulos. Quem respondeu corretamente concorre, fatura, ganha prêmio no Rádio Esportes. O par de ingressos pro jogo do Galo, Geraldo Fabiano de Souza. Ô Geraldão, vai ver o Galo, hein? Apoiar o Galo terça-feira na Arena MRV como convidado da Itatiaia. Você e um acompanhante para ver o Galo em campo na retomada do Brasileirão. O jantar com acompanhante no Farroupilha Grill, Rafael Amorim Sabato. O Rafa vai pegar aquele churras maravilhoso para você e também com acompanhante no Farroupilha Grill. E ainda, uma bola trivela e a cesta de produtos Barbieri, Júlio César de Paulo. Se você ganhou, fique tranquilo. Nossa produção para contato explicando como retirar o seu prêmio. Quero te convidar, hein, a participar, acompanhar com a gente o último fim de semana de Copa do Mundo. Para você que se liga na Itatiaia, a grande cobertura da Copa do Mundo nesse fim de semana. Hoje, França e Inglaterra. Bola rola às 18 horas, já a partir de 5:45. Antônio Carlos, hein? O canhão na transmissão com João Vitor Cirilo, Edu Panzi e o Wellington Campos. E amanhã, o dia inteirinho, hein? Vamos chegar cedão no MetLife para trazer tudo de Espanha e Argentina. Quem vai ser a nova campeã do mundo? A Itatiaia conta para você aqui direto dos Estados Unidos. Muito obrigado pelo carinho da audiência, pela companhia. Bom sabadão para você. Até a próxima. Valeu, gente!

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3: Ai de mim se não anunciar o Evangelho. Primeira carta de Paulo aos Coríntios, capítulo 9, versículo 16. 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

Deus é paciente, misericordioso e espera nossa conversão. A liturgia da palavra do 16º domingo do tempo comum, ano A, nos leva a refletir, à luz das parábolas do reino, sobre o ser de Deus, que é paciente, cheio de misericórdia, indulgente e clemente. Na passagem da primeira leitura, no livro da Sabedoria, capítulo 12, versículos 13 e 16 ao 19, um dos livros mais recentes do Antigo Testamento, primeira metade do século I antes de Cristo, refletimos sobre a verdadeira sabedoria de Deus que se manifestou na história de Israel. Somente quem se abrir a ela encontrará a verdadeira felicidade. A mensagem é de que Deus não quer a morte do pecador, mas que ele se converta e viva, pois a sua lógica muitas vezes se contrapõe à lógica humana, pois se trata da lógica do perdão e da misericórdia, revestida em sinais de paciência, como tão bem retrata o salmista: Ó Senhor, vós sois bom, sois clemente e fiel. Salmo 85. Deus jamais deseja a destruição do pecador, de modo que a salvação ele nos oferece como dom e exige de nós uma resposta: esforço, empenho, compromisso, sinceridade, dedicação. Com a passagem da segunda leitura, carta de Paulo aos Romanos, capítulo 8, versículos 26 e 27, refletimos sobre a vida segundo o Espírito, um caminho sem nenhuma facilidade, mas com a certeza da verdadeira felicidade que deve ser buscada corretamente. Somente Deus pode vir a todos nós com a força de que tanto precisamos para enfrentar as obscuridades de momentos que possamos passar. Somente Deus pode nos ajudar a interpretar os fatos que nos marcam e a compreender os desígnios divinos. E somente Deus pode renovar no mais profundo de nós o fascínio pelas coisas divinas, sem jamais perder o encanto, a paixão e o enamoramento por Jesus. À luz da passagem do Evangelho de São Mateus, capítulo 13, versículos 24 ao 43, refletimos sobre a necessidade de aprender a silenciar para a contemplação da face e do ser divino, que se manifesta na misericórdia, que faz chover sobre bons e maus. As parábolas que ouvimos favorecem a nossa conversão e o nosso crescimento espiritual, pois nos questionam, exortam, animam, ensinam, fortalecem a fé e nos levam ao mergulho tão necessário dentro de nós mesmos. As parábolas são como injeção de ânimo, de esperança e renovação de compromissos com o reino de Deus. Expulsemos todo desânimo, a apatia, a indiferença, os pré-julgamentos, os preconceitos. Creiamos na força da palavra, que é acolhida no mais profundo de nós, em chão fértil, frutos abundantes jamais faltarão. Ainda que tão pequenos como o grão de mostarda,
aparentemente

0: tão insignificantes. Nossas ações aos olhos de Deus não o serão, pois o mesmo que acontece com o grão de mostarda acontece com o bem que fazemos. O reino de Deus não acontece pela grandiosidade, celebridade, etc. O reino acontece pela ação dos simples, dos pequenos, dos pobres, de nossos pequenos esforços e entregas, doação total, ainda que não mude o mundo na totalidade, visibiliza a graça do reino. Renovemos o entusiasmo inicial. Trabalhar pelo reino também de nós exige um eterno recomeço e confiança de que Deus faz crescer e multiplicar o que temos e somos. Bem disse o apóstolo Paulo: Deus escolhe os fracos para confundir os fortes. A cruz, verdadeiramente, é loucura para os gregos e escândalo para os judeus. Um discípulo missionário não fica medindo o tamanho da ação, tampouco a recompensa recebida, mas antes, por amor, não economiza no multiplicar nos pequenos grandes gestos de amor. Isto é o que nos ensina a parábola do grão de mostarda. Mas tudo isso pede um fermento para levedar a massa, para fazer crescer o reino, o fermento indispensável, o amor. Certos de que Deus reina por seu amor, e o amor jamais força alguém, mas cativa para livre adesão. Seja a paciência a expressão da confiança na misericórdia divina e na esperança de que todos temos de ser melhores. Mais paciência e misericórdia, não como sinônimo de conivência. Menos julgamento e condenação nos farão comunidades mais pascais, evidentemente, zelando pelo amadurecimento e crescimento do testemunho, sem jamais esvaziar ou mutilar a palavra divina, e sem negar ou contratestemunhar a Eucaristia que celebramos, o mistério de amor e comunhão. Deus é paciente, misericordioso, e espera a nossa conversão.
1: Alegrai-vos sempre, orai sem cessar. 1 Tessalonicenses capítulo 5, versículos do 16 ao 17. 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
1: 1:30.
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0: 93. 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

0: 1h57.
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1: 2:08. 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
1: 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Domingo é dia de especial 91 na Vida Nova e vamos atender o nosso ouvinte Geraldo Bacana, que pediu pra curtir as músicas do cantor Bruno Rosa.
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0: 2:59.
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0: 3 horas.

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0: Senhoras e senhores, sejam bem-vindos a mais um Refúgio Nerd. Como vocês podem perceber, hoje não estamos com o chefe, né? O chefe está...
1: o chefe
0: está ocupado aqui.

0: Nessa vida aí doméstica, nessa vida aí de, né, de cidadão aí, né, de pai de família, né, como diria o outro, então...
1: Vou até soltar a vinheta de novo, ó.
0: Muito bom, velho, muito bom. Então hoje, né, como não temos a presença do chefe, então tá eu aqui, Arthur Benício, apresentando o programa junto comigo, né, nós temos aqui Ricardo Santana.
2: Fala, galera. Sem o chefe fica mais legal.
0: E como sempre, né, nosso cara da cadeira aqui, seu Rony Barroso.
1: Tamo junto, hoje com uma pauta que é a minha cara, viu, velho? Olha só.
0: É, a sua cara e talvez a sua idade também.
1: Pode ser. Acho que o Ricardo é um pouco mais velho do que eu.
2: Vou ficar quieto.
1: Eu sou de 1978.
0: Eu, cara, sou o caçula aqui, eu sou de 94, então...
2: 82.
1: É. Eu sou mais velho que o Ricardo. Puta que merda. Aqui, ó. Deixa eu falar esse negócio. Eu não, eu sou de 78, cara. Eu falo pros outros que eu queria ter nascido em 68 pra ter vivido os anos 80 com mais... Sabe? Aproveitado mais anos 80. Nossa.
0: Com mais sabedoria.
1: Mais, né, sabedoria.
0: Muito bem, gente. Então é isso, né? O Rony já adiantou. A gente vai falar sobre os anos 80, né? Vamos falar aqui sobre essa década que aqui no Brasil não tava tão legal, né? Apesar de que, né, fim de ditadura e tal, né? Volta das eleições.
2: Período histórico.
0: Mas também, né, a hiperinflação, né, que a gente tava... Começou a ter ali nos anos 80 e tal. Só foi resolvida lá nos anos 80, nos anos 90, né, em 94, minha idade aí, ó. Tem dado tonel.
1: Com a chegada do real, né?
0: É. E aí, mas hoje a gente vai discutir mesmo. Fazer
2: que
0: um...
2: A gente tinha 200 moedas, né? Cruzeiro, cruzado novo,
1: o RV. Então, o RV, você ia no supermercado comprar uma coisa hoje, amanhã já era outro preço. Preço, cara. Puta.
0: Esses dias eu tava falando de coisa de inflação, né? Explicando o conceito de inflação pros meninos lá que perguntaram. E aí eu falei assim, eu dei esse exemplo aí, ó, teve uma época no Brasil que você comprava um negócio de manhã, à tarde era outro preço. Eu falei, não, isso não existiu, não.
2: Pera, já
0: não
2: tinha o pessoal com as maquininhas bregando.
0: É, nossa. Fiscal do Sarney aí também, aí, ó, galera das antigas aí, né?
2: E é engraçado, assim, a gente tá falando desse momento, é, né? Professor de história nesse momento tá sofrendo.
0: Nossa, né? Senhora, né?
2: Aquela discussão se é uma dita branda, se é uma ditadura, tá em voga aí.
0: É, rapaz, tá complicado. Eu não queria ser eu.
1: Nos anos 90, a gente passava aqui na cidade de Lombéres aqui, cara. O que mais tinha era as moças sentadas na porta, paradas na porta da loja, né? Quase pegando os outros pelo pescoço, vem cá comprar, pelo amor de Deus.
0: É, rapaz.
2: Que
0: é,
2: mas rapaz, a gente tinha, por exemplo, no futebol, aquela seleção de 82,
0: é,
2: que era espetacular. Não ganhou, como não ganhou o atual, mas pelo menos quando acabou.
0: Fez bonito.
2: Ficou todo mundo com saudade. É.
0: Encantou o mundo, né? Como diz a seleção, que encantou o mundo, né? Não ganhou a Copa, mas jogou bonito pra caramba.
2: Perdeu porque não sabia defender.
0: Exato. Gente, então, né, vamos pra, né, manter as tradições, apesar do chefe não estar aqui, mas vamos manter as tradições, então, antes de mais nada, falar aos nossos apoiadores, né, Permag, GW, Tem Internet e Bar e Restaurante e Hotel do Joãozinho, um comércio extremamente polivalente, né, que se você vai lá tomar uma e dependendo ali, não pode pegar o carro, já dorme lá no negócio. 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E também, né, o chefe mandou aqui exigir, né, não estar presente, mas assim como o Big Brother lá de 1984 está sempre... sempre a par, né? Então ele pediu pra mandar um abraço aqui pro Júlio César do Fórum, né? Que sempre acompanha o programa aí e tal. Um abraço aí pro Júlio César. E já aproveitando o ensejo, né? Então vou mandar aqui um abraço de urso para os meus colegas, professores e professoras, porque nós estamos de férias.
2: Ai,
0: finalmente aí. Ó, vocês não levam a mal, não. Eu adoro dar aula, mas período de férias. Nossa Senhora! Gente, ontem, por exemplo, sexta-feira, eu não fiz absolutamente... Foi completamente inútil para a sociedade.
2: E férias com esse friozinho.
0: Ah, beleza, hein? Nossa Senhora, então um abraço aí para os meus amigos e colegas, professores e professoras aí de toda rede estadual, particular e federal também, porque agora o calendário está regular. Ricardo, para quem vai, seu abraço de urso. E esperamos novidades, hein? Para quem vai, seu abraço de urso.
2: Pra aquela que nasceu nos anos 80.
0: Bom, muito bem, né? Então vamos começar, vamos manter a tradição também, né? Começar seguindo a

0: pauta, depois a gente muda. Mas o que acontece? É, já começo aqui com a pergunta, né? Anos 80, a melhor década? Pra alguns, sim. Igual falei, pra gente não, que a gente tava ali.
1: É aquele negócio, assim. Se é a melhor ou a pior, aí vai da experiência de cada um. Exato. A gente pode dizer que é uma década, talvez, a mais colorida, né? Porque, assim, era uma época em que as cores estavam muito vibrantes, né? Quem não tinha aquela geladeira colorida de metal em casa, todo mundo tinha uma geladeira colorida, roupa era extremamente
2: até
1: colorida.
2: Até a televisão, né, cara?
1: Até a televisão.
2: A televisão lá, não tem aquele... Colocasse na geladeira, cara.
1: Então, assim, foi uma época... Né, para a história inteira, assim, de muitas coisas boas, a música brasileira, o cinema mundial. Então, assim, foi uma época de conquistas, como foi a redemocratização. Então, assim, acho, para mim, assim, a minha visão dos anos 80 é muito mais um período de luta e de mudança do que outra coisa.
2: É verdade.
0: Você falou, né, da coisa da música. A gente no Brasil, né, tava vivendo ali meio que, entre aspas, atrasado em relação ao mundo. E uns anos atrás eu comprei o livro que conta a história do Rock in Rio. E aí o primeiro capítulo é justamente contextualizando ali o primeiro Rock in Rio. Para quem não sabe, é de 1985. Então, assim, todo lugar tinha show, né, de bandas e tal, artistas internacionais, e o Brasil ainda não tinha, justamente por causa da questão da repressão. E aí em 1980 teve, naquela época, né, até aquela época, o show que teve mais público, que foi um show do Frank Sinatra no Maracanã, se eu não me engano. E a partir dali o cara lá, que o Medina, né, o Roberto Medina, ele começa ali já a estudar patrocínios e renda ali para chamar a galera para aquele que viria a ser o Rock in Rio, né? Então o Rock in Rio, ele vem dessa época. E é o que você falou também, é uma época de transformação, porque você tem ali você tem novas tecnologias, né? Então você vê ali o advento da informática. Então a informática, ela deixava de ser algo muito muito concentrado ali nas empresas. E estava, pelo menos nos Estados Unidos, né? Porque aqui ainda demorou
1: um pouco para chegar.
0: Que é a questão da, né, dessa informática, né, do lado dos aparelhos domésticos, né, lá da Apple e tal, IBM,
1: personal,
0: o Lisa e tudo mais, exato. Né, tanto que o termo PC é disso aí, né? O personal computer, que é o computador pessoal.
2: Macintosh.
0: Macintosh, aí tem lá o Lisa e tudo mais. E também a gente vê uma transformação na música também, né? Você falou da questão da música, e tem lá o... Né, na década de 70 era muito comum ali o punk rock, umas músicas mais velozes ali, com acordes mais simples e tal. E depois começa ali o que a gente chama de pós-punk, o new wave, e aí vem umas... O que hoje a gente chama até de flashback, né? Que é esse estilo de música que é mais característico e tal, e é justamente essas músicas, né? New Wave, pós-punk, aí você tem lá Joy Division, você tem lá esse estilo também que é o... que é essa música mais de boate, assim, e tal, enfim, então a gente tem essas várias transformações.
1: Se a gente puxar pro Brasil, né? A gente tá na semana do rock, né? Dia 13 de julho foi o dia do rock. As bandas de rock nacional, praticamente todas as mais famosas surgiram nesse período.
0: Sim, sim.
1: É Legião Urbana, Barão Vermelho, RPM. Titãs, RPM.
2: O Trágica.
1: É basicamente todos desse período aí, assim, as melhores produções musicais, né, os melhores discos dessas bandas também surgem nesse período. Então, assim, foi o período em que o rock nacional tava em alta. Infelizmente, hoje, nosso rock nacional, ele tá meio que abandonado, mas nos anos 80, até porque o rock também sempre foi marcado por ser esse estilo de música ligado às grandes transformações, às grandes revoluções, e era o momento em que o país estava realmente precisando.
0: Sim, tanto é que né, o set list ali do Rock in Rio é justamente a galera que dessas bandas, né? Então, né, o Barão Vermelho, Paralamas e tal, que estavam surgindo ali, que de Abelha também, enfim.

0: E aí, malandro, o que que acontece? A gente tem também essa, né, no próprio rock também, a gente tem o fenômeno ali do hard rock, né, que é um estilo que é um pouco mais agressivo ali do rock. Então a gente tem bandas lá como Guns N' Roses, que faz ali Scorpions, né, o Kiss também tem uma fase hard rock e tudo mais. Então, assim, é uma época que musicalmente, assim, você tinha muita variedade, até mesmo nas rádios, né? Então, eu imagino que na época, né, comprar disco, essas coisas, devia ser caro pra caramba, né? Ainda mais contextos de Brasil, que a galera sempre viveu ali com o mínimo e tal. Então, o jeito de ouvir música era o rádio, né? A gente até brincou uma vez ali de gravar a fita, né, das músicas ali, torcendo pro locutor não falar por cima pra não estragar a gravação, né?
1: Que era realmente uma maldade que se fazia, porque a gente
0: Transamérica, 30,
1: passava o dia inteiro esperando uma determinada música pra poder apertar o REC, né, que era um botãozinho vermelho que tinha nas rádios, pra locutores igual o Rony, na hora, rádio, vida, nossa, eu falo, não! Agora, né? Geralmente era no melhor momento da música.
2: Era no refrão.
1: Pois é, saía aquela vinheta, que você só pensava assim, vamos esperar a próxima.
0: Era pai demais, velho, a galera que ia pra... né, pra gravar a música, assim, mas é aquilo, né?
1: Em compensação também, quando você conseguia terminar a fita, que aí, né, foi a época, por exemplo, quem tinha mais condição financeira do Walkman, que você começava a ver o pessoal andando com os fones de ouvido pela rua, você montava realmente uma fita bem feita, todo mundo aqui. Deixa eu copiar, me empresta aí pra copiar.
2: Pra as festas.
0: Chegava, né? No, que tinha lá as chamadas matinês, né? Que a galera lá que ia. Né, tinha as festinhas lá, não sei o quê, tipo uns bailinhos assim.
1: Era durante o dia.
0: Isso, exato. Então, assim. Esse, tanto é que esse termo ele vira, né, tudo que é essa atividade criança, assim, pra criança, um pouco mais novo, assim, que é durante o dia, vai ter matinê de tal coisa, não sei o quê.
1: E é uma época engraçada, assim, porque a maioria das músicas vocês tinham os passinhos, né? Então você ia pras festas, tava todo mundo dançando do mesmo jeito. A gente tem muitos filmes.
2: É o freestyle, né?
1: A brincadeira, tipo, não, parece que todo mundo é dançarino profissional, porque todo mundo dança do mesmo jeito. Mas na época era assim, né? As músicas tinham os seus ritmos dançantes e o pessoal meio que fazia os passinhos lá, né? E ia juntando.
0: Tava vendo esses dias um programa, um cara no YouTube, assim, falando da música dos anos 80 e tal. Aliás, ele tava falando de clipes, né? Os programas de clipes da televisão brasileira. E aí ele falava que o Fantástico, né? Pra quem não sabe, o Fantástico era meio que a porta de entrada pra esses trem. Então, antes de ter MTV, antes de ter alguns outros programas ali em outras emissoras, o Fantástico, de vez em quando, ali exibia alguns clipes e tal. E era... O cara, ele usa o termo assim, não, a galera ficava acordada até tarde pra assistir o clipe novo do Michael Jackson, pra aprender a coreografia, pra usar no outro dia na escola. Né? Então, era isso, né? Então, a questão da música também era muito diferente.
1: Isso, assim, nos Estados Unidos, a MTV surge nos anos 80.
0: Exato, exato.
1: No Brasil vai chegar nos anos 90. Sim. Mas, assim... A música nesse período, até por isso, assim, era um período em que a televisão só tinha, por exemplo, a TV aberta, você não tinha muita opção de... Você assistia, acho que eram uns 2, 3 canais, dependendo da região. Porque tinha região que era...
2: A Globo.
1: Pois é, em algumas regiões ainda pegava Record.
2: Manchete.
1: Ou a Manchete, se você desse uma regulada na antena.
2: Não, colocar um Bombril, né?
1: Pois é, o famoso Bombril na antena.
2: Sobre Fantástico, naquela época o Fantástico fazia... Ele bem produziu o clipe pro artista, né? Como se disse, era a porta de entrada. Uhum. Aí quando exibiu no Fantástico, no outro dia era febre. Aí, tanto é que tem muitas músicas dos anos 80, dessas bandas de rock, que tem duas versões. A versão do Fantástico e a versão da gravadora, né?
0: Eu lembro também uma vez que, acho que um dos primeiros videoclipes que foram coloridos no Brasil, né, na década de 70, foi do Raul Seixas. Que agora não vou lembrar a música,
2: acabou,
0: mas passou.
2: Acabou Fora da Lei? Deve ser, não.
0: Cara, eu não vou lembrar, eu acho que aquela Eu Sou, não sei o que.
2: Ah, tá, Guita.
0: Isso, eu acho que foi essa música. Eu acho que foi essa música.

0: um dos primeiros no Brasil a ser exibido o videoclipe colorido e passou no Fantástico. Uhum. Né? Então é o que eu falei, né? O Fantástico era a porta de entrada ali da música e tal. E aí que, igual eu falei, né, na época não se tinha essa, aqui no Brasil pelo menos não se tinha nesse costume, essa cultura de shows, né, em estádio, essas coisas. E aí começou, né, eu falei do Frank Sinatra, depois o Brasil entra de cabeça aí nessa questão dos festivais. Então lá nos anos, a gente teve o Rock in Rio em 85, aí depois nos anos 80 teve lá o Hollywood Rock, que era o festival que era patrocinado pela marca de cigarro Hollywood. Uhum, uhum. E aí trazia ali, ele ficou muito famoso no final dos anos 80, já no início dos anos 90 e tal, até porque o Rock in Rio também tava dando umas patinadas assim, porque primeiro é de 85, o segundo só foi ser lá em 91, eu acho, 92, alguma coisa assim,
1: 91.
0: E aí o Hollywood Rock meio que tapava esse buraco e tal. E assim, aí no, igual eu falei, nos anos 80 aqui no Brasil, a gente teve essa questão da música, né? E falando também da música, é quando teve, por exemplo, Xuxa vendendo disco pra caramba, das músicas, que é um negócio que, cara, me espanta até hoje, que uma vez eu tava vendo uma ação do... acho que era da Secretaria de Saúde, alguma coisa assim, que era, acho que foi ano passado, que era perto do Dia da Criança, alguma coisa assim, com música do Balão Mágico, essas coisas. Sim. Falei, véio, mas a galera de hoje não ouve tanto assim Balão Mágico. E eu, até que ouve, né, não é tanto referência assim, mas é um negócio que tá tão enraizado.
2: Sim.
0: Na cultura, né, então Balão Mágico, que é Trem da Alegria...
1: Eu acho que, pro bem da própria cabeça das criançadas, pais que estão ouvindo aí o programa, pelo amor de Deus, deixa as criançadas ouvir muito Balão Mágico, muito Tendo Alegria, muita música da Xuxa, pessoal, porque não deixa escutar os funk, não. Pelo amor de Deus.
2: Eu falo assim, é um período que eu lembro, né, de infância, que era interessante, porque era um período em que a gente tinha, nós crianças, hein, nós tínhamos possibilidades de programas voltados pra gente. Porque você tinha na Globo o show, uhum, da Xuxa, você tinha, acho que na Manchete, o Clube da Criança. Você tinha.
1: Com a própria Xuxa. Começou com a própria Xuxa. Depois foi pra Globo lá e tal.
2: Pois é, depois vem a Angélica. Você tinha o show do Malandro, do Sérgio Malandro.
1: Vem a Mara no SBT. Né? Vem ganhando nos anos 90 aí com a própria. A menina do Trem da Alegria, que fugiu o nome dela aqui agora. Acho que a Simoni.
2: Simoni.
1: Do Remy Fá Solá, Assino, foi o Trem da Alegria, foi da turma do Balão Mágico.
2: Eu falo assim, meu irmão, quem, antes de almoçar, não ligava no Sérgio Malandro pra ver a porta dos desesperados.
0: Nada.
2: Mergulha, o tubarão. Então, assim, era um período em que se tinha...
1: Conteúdo, né?
2: Os próprios desenhos animados que hoje estão virando filme pra ver se pega o pessoal pela nostalgia, o He-Man, que no final tinha... O corpo geralmente dando lição. O que, que nós aprendemos com o episódio de hoje, amiguinhos? Ou então na She-Ra tinha o Corujito.
1: Olha, que é o geninho.
2: Que ele falava assim: vocês me encontraram no episódio de hoje?
1: Geninho.
2: Geninho
1: era bom demais, o cara. Nossa senhora.
2: Então, assim, a gente tinha várias opções, coisas que hoje, né, devido também à legislação que não permite mais propaganda de brinquedos,
1: uhum,
2: né, esses programas infantis, eles sumiram. Silvio Santos por um tempo segurou com Bandinha e Companhia, mas na época a gente tinha dezenas de opções, e olha que assim a quantidade de canais era muito menor.
1: Eu vou confessar uma coisa, cara, quando a internet começou, já tem uns 15 anos, já começou a engatear aí. Eu tive acesso ao computador pela primeira vez aqui na rádio, cara. Quando eu entrei no YouTube, o YouTube foi em 2008 que começou a surgir, né? 2008 surgiu o YouTube, 2004, não sei.
0: Do jeito que a gente conhece, é 2008.
1: Por aí afora aí. Tá vendo qual foi o primeiro vídeo que foi exibido no YouTube? Foi numa praça, não sei.
0: Cara, no zoológico,
1: No zoológico. Segundinho. Quando tocou a música de abertura daquele desenho, Get Along Again, Get Along Again, a nossa turma, meu olho encheu d'água. Nossa, foi lá, ó.
0: Repiei,
1: cara, na hora.
2: Foi também, assim, pra quem, como eu, gosta de anime, é o período em que surge Dragon Ball, Cavaleiros do Zodíaco, sim, que tem uma história interessante, porque Cavaleiros do Zodíaco foi oferecido gratuitamente pra Manchete.
0: É igual quando

0: O Silvio Santos comprou Chaves, assim. Aliás, comprou Chaves, não, comprou acho que as novelas da Televisa. Uhum. E aí o Chaves veio junto. E aí ele jogou lá no programa do Bozo, que é dessa época também, a gente vai falar. Sim, mais no Bozo. Segundo bloco. Programa do Bozo e tal, que era isso aí, né?
1: É, esquecendo de falar do Bozo aí.
0: Que aí era essa, né? Ele coloca lá no programa do Bozo, não espera o sucesso que faz, é sucesso até hoje.
1: Me fala da criançada, programa do Bozo, falaram isso. O sonho da criançada naquela época era ganhar uma bicicleta, né?
2: Sim.
1: Hoje você ganha uma bicicleta, a gente faz da bicicleta. Infelizmente.
2: Hoje o sonho virou essa bicicleta motorizada, controversa.
1: Porque essa bicicleta era um celular na mão, né?
2: Pois é. Então, assim, os anos 80, eu falo, por exemplo. Walkman, era um negócio simples, você colocava
0: a fitinha,
2: você colocava a fitinha, botava ele na calça,
1: botava
2: o fone e saía andando como se não houvesse amanhã, dançando pela rua.
0: Até a pilha acabar.
2: Até a pilha acabar. Tá
1: com a par de pilha de reserva.
0: Que legal. Cara, loucura demais, velho. Mas é isso, né? Tipo assim, a gente, né? Foi assim, eu não vivi nessa época, eu tava nem sendo planejado ainda, porque... Meus pais só vão casar mesmo em 81, nasce em 94. Mas, assim, é um negócio que muita gente fala, né? Com muita nostalgia mesmo nos anos 80. Tal, própria... Mesmo, igual eu falei, mesmo com a questão que eu falei, que a gente já tava no período do aumento da inflação e tal, né? Aquele período ainda que a repressão já não tinha, mas ainda assim a gente não tinha... Eleição direta ainda, mas tava galera.
2: Mas eu falo assim, os anos 80, algumas coisas que eu lembro, por exemplo, na vestimenta, as ombreiras, eu só usava as ombreiras.
0: O terno de dias, né?
2: A questão das festas de aniversário, acho que todo mundo que fez aniversário nos anos 80 tem uma foto daquele monte de refrigerante em cima de uma mesa com salgadinho, um bolo com granulado.
1: Era muito consumido crush na época. Crush laranja era muito gostoso. Eu então comprava o próprio suco, né? Poder fazer, colocar nas jarras lá. Dava fazer 2 litros.
2: O chocolate era aquela bolinha. Nossa. De parafina com sombrinha.
1: Tinha o Choquito,
0: cara. Da Nestlé, que era, tinha um negócio de animal, era uma surpresa. Era surpresa, né?
1: E ele era interessante que ele vinha uma cartilha nele?
0: Isso.
1: Contando a história lá dos animais. Nossa, exato, tá vendo? Tudo era legal.
2: Na porta das escolas tinha sempre um vendedorzinho, que vendia suspiro. Oh. Essa
0: é muito bom.
2: Gente, Maria Mole.
1: Era o doce danado.
0: Gente, a gente vai fazer um intervalo rapidex aqui e já volta pra relembrar outras coisas aí dos anos 80. A gente volta rapidão.

0: Senhoras e senhores, voltamos aqui pra falar, né, dos anos 80, essa época que eu não vivi, já deixou muito claro aí, né, mas...
1: Que lembrança boa, mas que momento triste.
0: Que a idade bate, né? É. Cara, teve uma vez que eu tive esse insight aí, uma vez eu tava explicando um negócio lá no segundo ano do ensino médio lá e tal. Aí eu perguntei assim, quantos anos vocês tinham ali mais ou menos em 2012 e tal? Aí eles são assim... Ué, a gente tava, se não tava nascendo, tinha acabado de nascer, tinha uns 2 anos, hein? Aí eu, nossa, velho, em 2012 eu tava saindo do ensino médio ali.
1: Você vira pra esse pessoal e fala assim, tipo, vocês não sabem o que é a tensão do bug do milênio.
2: Nossa,
1: tá todo mundo morria de medo do bug do milênio.
2: Já veterano pra 2000?
1: O computador ia travar tudo,
2: o
1: mundo ia parar.
0: O episódio dos Simpsons do bug do milênio é bom demais, velho. E falando nisso, quem surgiu também nos anos 80 foram os Simpsons, né?
2: Primeiro episódio teve o cachorro lá, né? Que apareceu, adotaram o cachorro, ajudante de Papai Noel.
0: E o Simpsons fazia parte de um outro programa, mas depois eles conseguem um espaço próprio ali. Então aí há 30 e tantos anos aí, 36...
1: Prevendo o futuro.
2: Prevendo o futuro.
0: Né, 37, 38 anos, alguma coisa assim.
1: Não faço mais essa conta, porque na hora que falaram que era o programa dos anos 80, aí você faz a conta, você percebe que quem nasceu no ano de 1980 tá mais perto dos 50 do que tu. Metade
0: de
1: século já tá batendo
0: a
1: porta.
0: A galera de 86 aí já tá nos seus 40.
1: Pois
0: já,
1: é, já tá batendo a porta o metade do século aí.
2: Então, assim, galera, aquela galera dos anos 80, vou através da música, o Lobão tá cantando aí, ó. É uma galera que foi, através da música, queria mudar o Brasil, né?
0: Sim.
2: Brasil cheio da política, né? E hoje o pessoal mete o pau, mas foi através deles que muita coisa mudou.
0: Sim.
2: Lutaram pra isso.
1: E eu falo assim mesmo, a minha infância, coisas, né, que eu vivi na década de 80 que você não tem mais, por exemplo, brincar de pique na rua.
2: Ah, era.
1: Nossa. O pessoal hoje anda com... Hoje nem tanto, mas há um tempo atrás andava com o celular caçando Pokémon. A gente caçava os amigos.
2: Caçava os amigos, cara. O pessoal bate, você tá na porta.
0: Jogar a bola até estourar o tampão do dedo ali. Até de noite entrava pra dentro de casa pra tomar água. A mãe, não, não, senhor. Você vai tomar banho, fazer dever e
1: o melhor, assim, algumas ruas não eram asfaltadas. Você falava assim, não, vamos jogar bola na rua tal. Porque quem jogava no gol... Nadava de braçada, cada pulo.
0: Um negócio que tinha, quando eu era criança, né? Ainda, né? Fui criança 2000, né? 2004 ali e tal. Que era essa época de julho a agosto, quando começava a ventar, que era a época de soltar pipa.
1: Soltar pipa.
0: Né? Aí, soltar pipa, soltar papagaio, aí já começa a vender nas lojas tal, também. Né? Tinha gente que já fazia, entrava dentro de bambuzal, eu já pegava os negocinhos ali pra fazer os negocinhos ali e tal, já comprava papel na papelaria, já montava cada um ali sua pipa e tal. E mês de agosto, você só via lá no
2: mês das férias, né? Exatamente, nas férias.
0: Exato.
1: E era aquele negócio assim, geralmente começava do nada, um sentava na porta, o outro chegava, botava... Não tinha tecnologia que a gente tem hoje, mandar mensagem, vamos fazer isso. Não, era um parava na porta, o outro botava a cabeça pra fora e falava, ó, fulano tá ali, vão. Aí já era dois. Daqui a pouco chegava um terceiro.
0: Vamos brincar de tal coisa. E aí começava.
1: E aí, partiu.
2: Ricardo, você falou um negócio aí e o pessoal sabe que na segunda-feira a gente tem um programa aqui com o Matheus, né? Matheus Caldeira, e o programa que vai focar justamente com o Matheus fala sobre uma coisa que antigamente tinha muito, que hoje não tem mais. Dia do amigo, Dia Internacional da Amizade. Vamos focar nisso aí. Sim. Hoje você não tem uma pessoa pra falar assim que meu melhor amigo. E naquela época você tinha.
1: Sim.
2: Falava assim, quem quer falar meu melhor amigo, mãe? Você não tem hoje isso.
1: Você não tem.
2: Não tem mais.
1: E é aquele negócio, hoje você tem amigo no mundo inteiro. Você joga FIFA, você joga não sei o quê, com gente do mundo inteiro, e às vezes você joga aquela pessoa várias vezes.
2: Joga online, né?
1: Mas você não conhece, você não sabe como é. Né? É aquele negócio. Antigamente. A gente na sua casa. A gente brigava hoje, amanhã a gente tava rindo, isso, conversando.
2: Exatamente. Né? Hoje os pais vão lá pra debater nos alunos.
0: É,
2: bater nos alunos. Debater no professor também. Muito chato.

0: cara. Ah, não. Tá.
1: Então, assim, era um período em que...
2: Eu não comprar um pai desse.
1: A gente tinha pouca tecnologia, mas muita socialização. Quem nunca brincou de pique-esconde o bairro inteiro? Imagina você procurar uma pessoa 20, 30 ruas.
0: As criançadas gostavam de brincar.
1: E a gente escondido, pendurado em árvore. Não tinha aquele negócio de vai cair daí, vai quebrar o braço. Não, tava pendurado.
2: Não, malandro, e tinha também que você tinha que ser criativo, né? Também nas brincadeiras e também na... Porque... Assim, até a gente estava até falando da questão da questão econômica mesmo, né? A questão histórica do Brasil influencia muito nessa cultura popular, que é, por exemplo, brinquedo, essas coisas. Tinha um brinquedo que era caro, velho.
0: Então, assim, o pessoal criava os próprios brinquedos.
2: É, brinquedo no geral era caro. Vocês estão, né? A galera que é mais nova, que tá ouvindo a gente e tá estranhando. Mas, gente, era uma época que, de fato, o negócio era caro.
0: A Estrela fazia nós ficar na beira do sol, né? Televisão lá.
2: Né? Tem até o canal, né? Lá
0: Estrela
2: do...
0: Gaslit, né?
2: Isso. Tem até o canal lá do Coleção e Ação Show, que ele fala, né, desses brinquedos aí dos anos 80 e tal. E, gente, era caro. Você tava falando no in off aí, que é do Cavaleiro Zodíaco. Cara, era assim, um sonho de consumo mesmo. Então a galera tinha que, né, fazer essas brinquedas, quer, sei lá, assistir um filme de pirata na televisão, quer brincar de pirata, faz as espadinhas lá.
1: Você quer ver uma coisa assim que era muito legal? Geralmente você via algum vizinho fazendo reforma, você olhava para aquele montão de areia e fazia uma pista de tamp cross, que você pegava as tampinhas no peteleco para ver quem ganhava a corrida no peteleco.
0: Cara, já era criatividade mais, né?
1: Nossa.
0: Pequenininho já usava os brinquedos. Sim. O pessoal pegava, eu lembro que pegava os dois bambus e fazia o tamanco. Como é que colocava um tamanco nenhum? Tamanco que ficava andando de perna de pau. Sim. Pegava um bambu, colocava dentro do pneu. Ficar empurrando o pneu, ficava brincando de
1: Você pegava o super litro de refrigerante, enchia d'água e brincava de bola, e tipo, se derrubasse aquele litro, você tava fora.
0: Tava fora, cara.
1: Você tinha.
0: Roubar bandeira.
2: Sim. Cara, eram uns negócios.
1: Eram as brincadeiras. Futebol, por exemplo, na rua, você colocava. Cada um cedia um chinelo, você colocava os chinelos, marcava os gols.
0: Era ali que nasciam os craques.
1: Exato. Você parava, você começava a correr, vinha a bicicleta. Parou, tá vindo uma bicicleta.
2: Tá vindo um carro.
0: E aí de água da mangueira, né? Que não tinha problema nenhum.
1: E aí começava, às vezes, algumas brigas. Tipo, era 10 minutos, 2 gols. Aí você tava ganhando de 1-0. Você ia pra marcar o segundo, a gente tava. O carro. Você parava. Todo mundo, tecnicamente, tinha que parar no lugar. Quando você tava perdendo, você corria. Não, eu parei aqui, eu tava aqui.
0: Não, que é esse?
1: Você tinha.
2: Então, assim, aí, né, nessa questão também, né, igual que a gente tava falando, né, até dos programas infantis também e tal, cara, tinha muito, né, até o Ricardo citou no outro bloco a questão da publicidade. Nossa, só anos 80 tinha demais, assim, então... Eu lembro daquele filme. É um negócio dos Estados Unidos, que é aquele. Olha quem está falando agora, que é o bebezinho.
0: É o segundo, né?
2: Que é o bebezinho fala, que fala, né?
0: Que é ele... Tem um Olha Quem Está Falando, que é o primeiro, né?
2: Isso.
0: E tem um Olha Quem Está Falando Agora.
2: Isso, que é o que tem a menininha.
0: É.
2: Que é o primeiro, termina quando a menininha nasce. E aí eu lembro que o moleque ia viver lá a propaganda do tanque do Rambo e tal, que não sei o quê, que era um brinquedo lá, que era o tanque do Rambo, ele fica querendo, não sei o quê. Então, cara, nossa, eram uns negócios muito legais.
1: Você tinha, por exemplo, o especial de Natal do Esqueceram de Mim, que todo mundo tinha, o MacGyver, mundo tinha aquele negócio de você ter que criar alguma coisa, fazer uma maldade, uma brincadeira.
2: Inclusive, pra mim, hoje em dia, né, a curiosidade aqui, eu quando eu tô no carro e tal, e começa a tocar aquela música do Rush, né, que é o Tom Sawyer, eu não consigo ouvir essa música sem falar Rede Globo apresenta, aí entra a musiquinha lá e tal, Profissão Perigo.
0: Eu
2: não consigo, eu não vivi essa época, mas aí uma vez eu fui procurar assim, abertura, sei lá, do MacGyver, aí apareceu a abertura original, eu falei assim, não quero essa, eu quero a abertura original mesmo.
1: Eu tava vendo um colega falando sobre a sinopse do MacGyver, que o MacGyver era aquele cara que tava no deserto, dava um terremoto, ele separava a terra da moto, pegava a moto e saía.
0: Terremoto. Ele era isso, cara. Eu tô assistindo a série do Netflix e só...

0: Só no final do filme, da série, que ele descobre que o nome dele é Angus.
1: Angus MacGyver. Só no final. E o negócio do MacGyver também entra pra cultura popular, que é isso. É o cara que desenrola ali, que
0: faz um detesta arma de fogo, detesta, não gosta de arma de fogo de jeito nenhum.
1: É o cara que desenrola ali, que improvisa, ele é o MacGyver, né? Então o cara que tá lá assim, ah, você não tem como encher o pneu aqui. Mas você tem fita, você tem um negócio ali, você consegue segurar até chegar na borracharia, não. Esse cara é uma gaiva.
2: É o que o brasileiro fala do Fusca, né? Que é um carro que você, com uma fita isolante e qualquer outra coisa, você conserta. É um pouco disso aí.
0: Tem uma cena que a mulher pergunta pro MacGyver, por quê? Você vai fazer uma bomba aí com um chiclete? Ele pergunta, por quê? Você tem um chiclete aí?
1: Cara, um rato de rir, viu? Cara, eu lembro um episódio que passava naquele canal Rede Brasil, costumava passar uns episódios do MacGyver, e teve um dia que eu tava zapiando o canal lá, caí no que ia passar a Super Máquina depois, e eu era doido pra ver e tal, não sei o que, aí eu fui lá assistir, né, um episódio do MacGyver, porque ele fica preso no sótão, e aí ele pega um negócio de uma luneta, um corpo de uma luneta, pega uma corda, pega não sei o que e tal, e aí é aqueles negócios que coloca um guarda-roupa pra dar, tipo, esfatar barata, esses
0: sim,
1: trem,
0: sim.
1: Aí ele coloca o trem, ele consegue fazer tipo um arpão com a luneta, o negócio, aí ele consegue acender a parada, ela dispara, aí solta a corda prende no outro negócio ali, ele consegue fazer a tirolesa, velho, só com a luneta,
0: aí
1: a
0: vai
1: corda
0: vai e salvar o cara acaba querendo ser morto pelo próprio irmão dele, né?
1: É um negócio assim,
0: era esse, passar por cima do cachorro, lá
1: cara,
0: pro cachorro
1: é Dober, um trem mano. Muito doido, velho, ele conseguia fazer esses trem, velho.
2: Vou aproveitar esse momento, tem uma pergunta que o chefe mandou aqui pra fazer.
0: Quer dizer que tá ouvindo, hein?
2: Pois é, o chefe tá ouvindo, ele pediu pra fazer uma pergunta, eu vou aproveitar a temática do MacGyver. O que é o equivalente a farmar aura dos anos 80? Isso que o MacGyver fazia, ele farmava aura.
1: Farmava aura demais, aluno. O cara que consegue fazer uma tirolesa com a luneta velha quebrada e farmou aura.
0: Alguns, tem até já li uma vez que muitos dos truques dele na vida real não funcionam, mas outros sim funcionam.
1: Os caçadores de mito já cansaram de fazer.
0: Parar o vazamento de um ácido com chocolate. Uhum. Isso que no primeiro episódio ele faz isso e tal. Então, aí ele explica ainda, né? O chocolate contém isso faz com que isso para o vazamento de ácido.
2: Mas essa é a marca, por exemplo. Eu falo. Nós, né, dessa geração hoje em dia, a gente tem o termo de fazer gambiarra, que a gente é meio gambiarrista, mas é por isso, né? Aquele negócio de você olhar e falar: não, precisa não, consertar, não. Vou não, só dar uma ajeitada aqui, depois eu conserto.
1: Um clipe de papel, um chiclete, um durex gasto, isso aí eu construo uma casa.
2: Assim, os anos 80 é um pouco disso, assim, como a situação financeira para a grande maioria era pesada, você brincava com o que você tinha. É caixa de sapato, muitas vezes virava caminhão.
1: É.
2: Então, assim,
0: exatamente.
2: Isso.
1: O seu Madruga já dizia, né? Quando a fome aperta, a vergonha frouxa. Então, na criatividade ali que você vai.
2: A gente tem os memes hoje, que talvez essa geração não entenda, que é tipo, você vai levar seu pai, sua mãe no supermercado e pergunta: você quer isso? Ele fala que é na volta eu compro. Era a frase que a gente mais ouvia: compra isso, eu quero isso, e na volta eu compro. Você nunca volta.
1: Cara, um negócio também que eu fiquei muito chocado quando eu descobri, e aí aquilo que eu falei, né? Fatores históricos interferem na cultura popular, então não tem essa diferença, né, e tal, que quando eu era criança, hoje em dia nem tanto, mas quando eu era criança, quando os meus pais iam no supermercado, eles enchiam o carrinho. Enchiam o carrinho e tal, e compravam não sei o quê. E aí que eu fui descobrir que essa prática existe ali dos anos 80, 90, por quê? É a questão da inflação.
2: Sim.
1: O preço ia mudar, então a galera já comprava a compra do mês para não ter que ir pro supermercado de novo.
0: Pra comprar mais caro,
1: exato. E aí quando eu descobri, cara, assim, eu tive que catar ali, passar a tarde inteira catando os miolos ali do teto, porque a cabeça explodiu.
2: Tanto é que um dos fatores que aumenta, né, o IDH é a quantidade de vezes que você vai ao supermercado na semana, no mês. No Brasil é baixo por isso, né? As pessoas têm costume de receber, enche o carrinho. Lota, faz aquela compra e durante o mês vai no supermercado só para compras pontuais. O que, na visão do mundo, é ruim.

0: Então. Mas ainda se tem essa cultura do dia que eu recebo é o dia que eu vou no supermercado, porque algumas coisas enraizaram na cultura de tal forma que a maioria das pessoas nem percebe que faz isso, entende isso como uma prática normal, assim.
1: Exato. Gente, a gente vai fazer então outro intervalo aí, Rapidex, tá? E a gente já volta aí, a gente vai falar de algumas coisas aí mais, né, mais nerdinhas aí e tal. Mas a gente já volta.
0: O patrão mandou perguntar aqui.

0: Senhoras e senhores, voltamos ao último bloco do programa. Voltamos aos anos 80. Eu gostava daquelas. Que esse programa de rádio ali, o Juan tá falando mais cedo pra gente. Aqueles que entra madrugada adentro, aqueles rock times, ou então love times. O melhor dos anos 80. Aí já entram Scorpions ali e tal. Ou então já entra uma outra. Um flashback desses assim, ô velho. É bom demais. Ricardo, falando agora, né, de questões aí, o chefe até perguntou, né, mandou perguntar, por que que as produções de hoje estão com esse, pegam produções dos anos 80 ou tentam emular os anos 80, né, se bem que os anos 80 nos Estados Unidos, pelo menos, eles têm ali uma questão até meio otimista, porque você tem ali década de 60, Guerra do Vietnã, contracultura ali. Década de 70, você já tem ali uma época um pouco mais... Ainda tem o Vietnã, mas ainda tem uma coisa mais turbulenta. Você tem ali governos Jimmy Carter, ali, Nixon, depois entra o Reagan e tal. E os anos 80, então, tem essa questão para ser um pouco mais positiva, né? Nos anos 80 teve a crise dos combustíveis também, então tem...
1: Tal da Guerra Fria?
0: A Guerra Fria também, então...
1: Eu só pergunto hoje, o que é Guerra Fria? Guerra Fria é porque não teve guerra.
0: É, exato.
1: Só ficava só na ameaça um do outro lá, né? Então...
0: Exato. Aí, e aí as coisas, elas têm essa questão mais
2: guerra
0: positiva.
2: Guerra Fria é quando você tira férias nesse período. É. Você tem que sair pra fazer alguma coisa, é uma guerra.
0: Exato.
1: É luta, hein?
0: E aí, justamente, né, as produções, elas têm esse coisa mais positivo, ao mesmo tempo que a gente tem outras mais, mais disruptivas mesmo. Como, por exemplo, foi listado aqui na pauta e tal, por exemplo, HQs como Watchmen, Monstro do Pântano, Queda de Murdoch, Batman 1, até o próprio Batman Cavaleiro das Trevas também, que são HQs que já são mais sérias, já são mais sombrias, né? Que é uma época que o código de autoridade dos quadrinhos lançados estava já em queda, e aqui a gente já vai, né, e nessa época já estava mais livre, digamos assim. Então você podia tratar desses temas, né, nessa época, por exemplo, que as revistas ali da DC Comics e tudo mais abordam temas, né, um pouco sensíveis, como por exemplo abuso de drogas, essas coisas. E essas HQs vêm para

0: mesmo num clima tão positivo quanto os anos 80, né, vem trazer então essa, né, essa roupagem um pouco mais sombria.
1: Mas é isso, assim, é aquele momento, né, da divisão do mundo e de novas possibilidades surgindo. Por exemplo, a gente estava falando aqui da Guerra Fria. Se a gente puxar isso para os filmes desse período, os vilões geralmente eram russos. O Rocky, que é desse período mesmo, o desafio dele é lutar contra um russo. Né? Alguns vilões dos quadrinhos eram russos. Né? Geralmente, questão de espionagem, ela sempre envolvia a questão da União Soviética e tal, os soviéticos. A questão que você está mostrando dos quadrinhos é isso também. A gente tem o início da guerra às drogas, né? Daquele negócio do boom de algumas drogas nos Estados Unidos, em que os quadrinhos vão tentar também trabalhar essa ideia de tentar dizer para gerações mais novas: oh, esse negócio não é bom, vamos tentar buscar outro caminho, mas isso está aparecendo. Porque, na verdade, assim, é esse período de prosperidade que começa a dar algumas facilidades, né? Uhum. A gente vai viver, talvez, esse período no Brasil, depois do Plano Real, de 90 e poucos, a gente vai sentir um pouco. Mas nos Estados Unidos já se sentia isso, né? Então, assim, você já tinha toda essa dinâmica que ela vai chegar,
0: sim,
1: na cultura pop de algum jeito. Quem não assistiu o Rock lá e olhou pro russo.
0: Tanto que o filme já começa assim: a luva dos Estados Unidos, a luva da União Soviética, as duas se batendo e quebrando. Assim.
2: E o pessoal tem que aplaudir ele depois, né?
0: É muito bom. Eu falo que eu falo brincando que é o filme mais ideológico já produzido pelo cinema dos Estados Unidos. E olha que os Estados Unidos já produziu coisa assim. Porque, cara, o Rock, ele vai pra União Soviética, ele luta contra o soviético dentro da União Soviética e consegue fazer a União Soviética se render a ele. Então, assim, cara, é aquela coisa, né, que a gente tava falando lá do né, do pacificador e do Rick Flag lá no Esquadrão Suicida. Né, o Rock acha que é o Rick Flag ali e tal, não sei o quê, vai conseguir ganhar no discursinho, mas na verdade ele é o pacificador que tá dando tiro em todo mundo ali pra, né, garantir a paz e tal. E é isso, né, velho? Então, é um filme, de fato, muito bom e tal, Rock 4 e tal, mas ainda assim, velho, é um filme assim que é propagandístico pra caramba, cara. Nossa senhora.
1: E é nesse momento, por exemplo, que aí vou abrir um parênteses, que a gente vê retratado atualmente naquela série Stranger Things, uhum, né, que os russos chegam nos Estados, uhum, Unidos e tal. É nesse ambiente que, sim, a gente começa a ver, por exemplo, o Super-Homem cada vez mais representando a liberdade, sim, o Capitão América vindo para salvar a liberdade do mundo, que é essa propaganda da Guerra Fria que vai entrar dentro, né, desse universo dos quadrinhos e vai trazer essa imagem disso. Se você pegar, por exemplo, as cores do Super-Homem, as cores do Capitão América,
2: toda bandeira, né?
1: É bandeira dos Estados Unidos.
2: Então, eu já reparei, a maioria dos heróis da Marvel, azul e vermelho.
1: O Super-Homem, por exemplo, nesse período, principalmente nos desenhos, no final ele tava com a bandeira dos Estados Unidos e um prédio alto.
0: Tem aquela cena da HQ lá do Frank Miller, né? Do Baixo Cavaleiro das Trevas, que ele tá em cima, ele tá, né, todo encorpado assim, com o pé em cima do tronco, e aí ele tá com o braço erguido, tá? E aí vem uma águia e pousa no braço dele. Então, assim, é uma imagem, igual eu falo para os meus alunos, nenhuma imagem inocente. Né? Então, vem uma coisa dessa falando isso, que o cara, ele é de fato aquele símbolo ali dos Estados Unidos. Né? Apesar de se chamar falar da América, mas é um símbolo dos Estados Unidos. Então, ele está ali para garantir os interesses de Estados Unidos, né?
1: Exatamente.
0: Então,
1: o mundo, tanto é que assim, a divisão do mundo era, né? Primeiro mundo,
0: sim,
1: que era os ricos ligados aos Estados Unidos, segundo mundo
0: era a
1: União Soviética e os socialistas, e o terceiro mundo era a galera mais pobre da Zona Sul.
2: Deixar bem claro, do pessoal, Lula, né? Os Estados Unidos realmente é a terra da liberdade, mas depende de quem tá governando.
0: É, malandro.
1: Então, assim, gente,

0: E esse momento da Guerra Fria era o momento que tava todo mundo esperando uma bomba cair a qualquer momento, e o cinema se utiliza muito desse momento para criar essas situações. E enquanto isso, por exemplo, nos Estados Unidos se brigava contra as drogas, você tinha a guerra às drogas que tava ganhando força. Então, assim, isso tudo vai dentro dos quadrinhos que, né, às vezes vocês vão, ah, mas isso aí é uma temática. Os quadrinhos, durante muito tempo, eles não eram também destinados apenas para crianças. Uhum. Os quadrinhos, eles têm, em alguns deles, uma pegada mais voltada para os jovens. Então, assim, ah, é uma temática pesada? Para o público, às vezes, não. Né? Dependendo do público, que aquele quadrinho era mais voltado. Os desenhos, né, por exemplo, na época... A referência que a gente tinha de desenho era os Super Amigos. Nossa. Que virou Liga da Justiça. Sim. Atualmente, mas era os Super Amigos, que era uma animação muito mais tranquila, né? Tinha mais besterol do que qualquer coisa. Super Gêmeos ativar com o macaquinho, com o Glick, né? É.
1: Então, reunidos na sala de justiça.
2: Isso na sala de justiça era muito gostoso.
0: Cara. E aí,
1: enquanto isso, a gente fala de justiça.
0: A referência, falando do Super-Homem, do Capitão América, se você pegar a roupa da Mulher Maravilha no período, sim, também estrela, era referência.
1: Maio de estrelas. Maio
0: de estrelas, né? E tal. Então, assim, era isso desse período da cultura, mas a gente tinha muita coisa, e aí, né, nos desenhos mais voltados para a questão realmente de dizer alguma coisa.
1: Sim.
0: Né? Ter no final sempre uma lição de moral que, quando vem os animes japoneses para cá, dá uma quebrada. Já, que o pessoal começa a não entender por que tem essa diferença tudo.
1: Cara, eu lembro que eu vi pouco tempo atrás a questão do He-Man, por que o He-Man tinha lições de moral no final? Porque eu acho que a emissora que exibia, ou a produtora que exibia, agora não vou lembrar qual dos dois que é responsável, falava, não, porque esse desenho tem coisa aqui que é muito violenta, é muito pesado e tal. Não, então vamos contrabalançar. Pode ter, a gente não vai tirar, mas contrabalancei aqui com a lição de moral. Aí chegava o He-Man no final, oh, amiguinhos, vocês aprenderam hoje que não se deve apostar ali o seu salário numa bet. Então, né, não faça isso, não comprometa a renda da sua família. Então,
0: passava assim, pela brutalidade, mas no final, aí, tipo, olha, assim, fizemos essa brutalidade pra te dizer que você não deve apostar.
1: É, exato. Aí, tipo assim, por que o esqueleto nunca se dava bem ali? Por que o esqueleto nunca invadia o castelo de Grayskull? É, por causa disso aí, então...
0: E é aquele negócio, assim, é, o pessoal hoje tá acostumado com os crossovers. O Rony, que é mais ou menos da minha época, o maior crossover de todos na minha infância era He-Man e She-Ra.
2: Ah, era?
0: Juntou He-Man e She-Ra, né? Você para pra assistir.
2: É como se fosse o primeiro episódio da She-Ra, né?
1: Porque... que foi lançado um filme.
2: Ela fazia parte da Horda, né?
1: Isso, aí ela vê lá, tem... Ela, nossa, ó, tô arrepiando aqui, porque eu lembro que esses dias eu vi essa cena que ela chega, o Hordak, ele consegue prender o He-Man numa caixa... E a caixa consegue enfraquecer ele.
2: Isso.
1: E aí ela chega lá, a feiticeira começa a buzinar lá no ouvido, não sei o que, seu irmão gêmeo, não sei o que e tal.
2: Pela honra de Grace.
1: E aí ela chega nas espadas, no lugar que tá as duas espadas, assim, aí ela vai lá, pega a espada e fala, né, pela honra de Grace, que já transforma e já.
2: Agora.
1: É o espírito.
2: Nossa senhora. O que me mata, assim, a saudade. É a dublagem, cara. Nossa, a dublagem era perfeita dos dois desenhos.
1: Muito legal, velho.
0: E já que a gente tá falando, voltamos a falar desses desenhos. Esses dias eu perdi um pouco de uma referência de infância. Descobri que os Thundercats não eram os mocinhos. Os Thundercats eram os vilões.
2: É mesmo?
1: Eles invadem.
0: Porque eles invadem o terceiro mundo, a Terra, né? Que eu acho muito legal isso, assim. Eles não chamam de Terra, mas é o terceiro planeta a partir do Sol, que é a Terra.
1: Exato.
0: E eles chegam ali e invadem aquilo dali.
2: Mas na verdade eles estavam fugindo, né? Então caiu pro acidente aqui na Terra. Não,
0: mas
2: fugindo,
0: caíram e começaram a dominar tudo.
1: O Mohai tá ali primeiro. Ele tá
2: pra perder
1: o céu ali,
2: velho. É uma tese que eu não acredito de jeito nenhum. Sim, né?
1: É igual a piada que a galera levou a sério, que é a do Johnny Lawrence. Ele não é o vilão, ele é o mocinho que foi injustiçado pelo Daniel LaRusso.
2: Ah, é outra coisa que...
1: Aí a galera foi lá, comprou essa piada.

0: Tem essa piada repetida, sim, exaustão, né? E aí depois vira Cobra Kai.
1: Sim, que o golpe que o Daniel Larusso dá é ilegal.
0: Então assim.
2: Ilegal.
1: Foi o filme todo.
0: E aí, assim, aí fica. Aí depois o John tá lá fracassado, o Daniel lá, né? Sim. Mega rico e tal, não sei o quê. Mas assim, depois rendeu Cobra Kai, que é uma série muito legal também. Quem não assistiu, assista, porque é bem massa. E assim, cara, mas é uma piada que a galera levou a sério, comprou e fez a série, né? Porque é isso, é uma piada. Né? Tanto é que o Barney, ele fala lá, não, porque o verdadeiro Karate Kid não é o Daniel Larusso, é o Johnny Lawrence.
1: Na cena do que ele vai fazer esse vídeo de solteiro dele, que esse cara avacalha e tal.
0: Que tá vestido de palhaço.
1: Pois é. Ai! Bom demais!
0: Muito bom, mas dito isso, eu ainda quero comprar a camisa do Cobra Kai pra dar aula de.
1: E aquele negócio, assim, hoje nós temos, né, nos cinemas voltando com o He-Man, por exemplo. Acho que não vai ser legal.
2: É.
1: Acho que assim, vai pegar muitos pela nostalgia, mas eu não sei se essa é a nostalgia que vai animar a galera.
0: É, exato. Até trazer um relato aqui, né? Não é meu, é do diretor lá da escola. Um abraço, inclusive, Silvio. Que ele falou, a gente estava conversando na sala dos professores lá e estava com. E tava ele, os filhos, ou ele, o filho, foram assistir He-Man. Ele percebeu o seguinte, duas coisas. Ele sai do cinema extasiado, sabe? Ele sai do cinema assim, sabe? Putz grila, absoluto cinema, absoluto cinema. E outra, ele percebe que a galera que tá assistindo, em sua maioria, era gente da idade dele, né? Não era jovenzinho ali, adolescente e tal. Então, assim, e aí, cara, aí no Brasil, e aí, ainda bem que o chefe não está aqui, porque aí sim ele me expulsaria do programa. Mas, por exemplo, a campanha que foi feita aqui no Brasil foi voltada em cima de nostalgia. Tanto que trouxeram o dublador lá dos anos 80.
2: O mesmo.
0: Cara. Pra fazer o cara, que pra mim não combinou, não ornou a voz.
2: O cara é muito novo, Garcia Júnior tá velho.
0: Pois é, ele não ornou, mas como o chefe não está aqui, eu posso falar essas coisas. Dublagem do cara é sagrado.
2: Porque ele é defensor do Garcia Júnior?
0: Não, é defensor da dublagem, assim,
2: dublagem.
0: Então, mas enfim, né, eu acho que mas aí é justamente essa coisa pensada na nostalgia, pensada ali nessa questão.
1: E o He-Man era outro sonho de consumo da criançada, que eram os bonequinhos do He-Man, do Gato Guerreiro. Tinha um personagem, um vilão, que tinha diversos rostos.
0: É o Triclope. Tinha o Triclope e tinha o Multiface.
1: Então, assim, era aquele sonho de consumo da galera também, os próprios Thundercats. Era aquele negócio do...
0: Rapaz, teve uma vez que eu quase cometi a irresponsabilidade financeira, que a Arrow Studios, ela tinha uma estátua do Mandíbula, de 23 centímetros, assim.
2: Sai comprar,
0: Cara, eu pensei muitas vezes em comprar. Cara, divide em 10 vezes esse trem aí, porque quase, velho. Mas foi quase.
2: Sabe outro brinquedinho que era febre na época, o pessoal comprava? Os brinquedinhos dos Comandos em Ação.
1: Ah, Comandos em Ação.
2: Caramba, velho.
0: Isso aí também era uma facada.
2: Era facada.
0: Nossa senhora.
1: Eu falo assim, desse período que eu tinha, que eu tenho uma lembrança boa, que eu ganhei de presente de um tio meu. Foi o da Loucademia de Polícia.
2: Uhum.
1: O Zed da Loucademia de Polícia. Que é também um filme desse período. É o primeiro Loucademia de Polícia, se não me engano, é 85, 86.
2: 84.
1: É 84?
2: 84.
1: Que é um filme que, se você pegar ele sem cortes, ele passa do crivo em alguns momentos.
2: A cena do teatro
0: é
2: demais.
0: Ele é um pouco danadinho.
2: Assim, a cena do teatro.
0: O Ostra Azul também.
2: Os slides.
0: Eu quero saber onde é que é a festa. Não fala pros caras que é no bar do Ostra Azul.
1: Que é. Você tem, por exemplo, também um filme que tentaram reviver atualmente, que é desse período, é o Corro que a Polícia Vem Aí. Né? Também.
0: Inclusive, uma coisa também que é curiosa.
1: Ele vai colocar o microfone igual?
0: Não, é porque eu tava.
2: Vai no banheiro?
0: É porque eu comecei a sentir as costas que eu tô querendo recostar e eu. Por isso que eu trouxe o microfone mais pra perto. Mas um negócio também que é dessa época e começa a ganhar a criançada. Não, duas coisas. Só que uma delas vai ser adaptada pra esse público, a outra não. Que é o Rambo, que vai ganhar um desenho nos anos 80.
2: Sim.
0: Que inclusive é aquele que passou na

0: TV Xuxa. Inclusive, a Xuxa, acho que no show da Xuxa 2 ou 3, tem uma música chamada Rambo no disco, por causa do desenho.
1: Tá fazendo sucesso.
0: É, quando e onde quer que as maléficas forças do general Warhawk desafiem os defensores da paz mundial, só há um homem a chamar. Aí vieram, é o Rambo. Que... E o outro é o Robocop, que também ganha desenho, e aí o Robocop 1 e 2 é um filme mais pesado, 16 Sim. anos mais ali. Robocop 3 já é adolescente, né? Então a ruína do Robocop no cinema, inclusive, Sim. é por causa disso, né? É. O Rambo não, o Rambo, os três filmes, e o... né? Porradeiro o tempo inteiro, inclusive o terceiro filme é, é dedicado guerra. Ao valente povo do Afeganistão.
1: Ao valente povo do Afeganistão.
0: Aí depois dos Estados Unidos, né? Faz o que faz.
1: Faz o que faz, valente.
0: E aí justamente o Robocop ele acaba sendo adaptado para esse público infantil.
1: Quem achou que o filme que o Rambo 1, 2 e 3 é violento é porque não assistiu o Rambo 4. O jeito que ele pega a garganta do... Deixa quieto.
2: Mas desses, o melhor de todos, esses filmes de ação, é o Top Gang 2.
0: Nossa,
2: que dá uma zoada nessa galera toda.
1: Muito bacana.
2: Mas o Robocop, por exemplo, é outro que tentaram recentemente, até foi um brasileiro que de trazer de volta. Então, assim, eles estão sempre tentando trazer essa nostalgia, mas não... Não me lembro de uma desses que tenha realmente chamado e feito alguma diferença.
0: Né? Já que a galera quer trazer coisas nos 80, igual o chefe perguntou aí, um negócio que podia trazer é o. São o um negócio que podia trazer é o Galaxy Rangers, que era um desenho também
1: Galaxy
0: que era.
1: Rangers.
0: Era que era demais, os caras lá, o faroeste no espaço. É, nossa,
1: o Galaxy Ranger, eu adorava. Silverhawks, meu Deus. Nossa, mesmo os criadores do
2: Thundercats.
1: Silverhawks era muito bom. Hawks. Era outro desenho que tinha aquela moral no finalzinho, né?
0: Sim. Tinha coisa de geometria, de matemática, porque o Bluegrass, que era o cara que pilotava
1: a nave, né?
0: que era o cowboy lá, violeiro e tal, não sei o quê. Ele ensina pro Copper Kid, que o Copper Kid ele é um alienígena criança que não comunicava igual a gente. Ele fazia só uns barulhinhos assim e tal. E aí ele ensinava lá a lição de geometria, não sei o que, astronomia e tal. Ó, tal constelação é essa, tal constelação é aquela, não sei o que. Por causa disso, né? O Thundercats também, o Lion, como ele é uma criança no corpo do adulto, então ele não pode sair batendo em tudo.
1: Adulto no corpo de criança.
0: Criança no corpo de adulto.
2: Ele é uma criança.
0: Porque ele cresce.
1: A câmara cresce só o corpo.
0: Mas a cabeça dele é de
1: continua
0: criança.
1: Continua parada lá antigamente.
0: E aí, o que acontece?
1: Também quer cuidar dele, não ouvir o tamanho.
0: Aí, o que acontece? Aí tem um episódio que ele vai tentar caçar e ele, de maldade, assim, vai jogar num coelho a espada justiceira. Aí o Jaga já aparece e fala assim: Lion, você não pode fazer isso porque é um.
1: A espada não obedece ele,
0: a espada da justiça. Inclusive, tem um episódio sensacional.
2: Tem um código de honra.
0: Justiça, verdade, honra e lealdade. Aí, porra, é bom demais, cara. A questão do. Tem um episódio sensacional, Thundercats. Que eu acho que é na segunda temporada, que é quando a única vez que a espada de justiça é derrotada. Ah, não, uma das vezes que ela é derrotada é quando eles encontram o Excalibur.
1: Transforma em arco.
2: Elas começam a lutar sozinhas, aí no final eles juntam.
1: Ela acerta o molho da espada justiceira.
2: E todos eles caem.
1: O Merlin aparece no finalzinho. A alma do Merlin que aparece e que salva os Thundercats.
0: Isso, aí eu lembro que no final tem a cena do Lion jogando ela no lago. É a dama do lago pegando assim.
1: E tem o filme do Excalibur, né? Excalibur com o Rei Arthur, que tem aquela dama.
0: Sim.
1: Nossa,
0: sim.
1: É muito legal aquela dama, cara.
0: Que aí que tem as duas origens lá da espada, né? Porque a espada da pedra não é Excalibur. Muita gente acha que a espada da pedra é Excalibur, mas não é. Excalibur é aquela que... depende da fonte. Tem fonte que fala que a espada da pedra é Excalibur. Tem gente que já coloca Excalibur só com aquela que a dama do lago leva pro rei Arthur. E tem fonte que tanto uma quanto a outra são a Excalibur.
1: Na época eu fiquei sabendo é o seguinte: é aquela mesma espada, o Arthur tirou ela da pedra. Mas aí quando o Arthur morreu, ele jogou ela no lago.
0: Sim.
1: Tem fontes assim,
0: que considera já as duas.
1: Considera uma só.
0: Bom, gente, então, finalizando esse programa nostálgico, né? Não tanto pra mim, porque eu não vivi a época, pros senhores aqui da bancada, talvez tenha sido até mais nostálgico aqui e tal.

0: Ricardo, quer deixar suas considerações finais?
1: É aquele negócio, gente, eu acho que assim, os anos 80 tiveram algumas coisas que talvez hoje não caibam mais. Mas assim, tem muita coisa que dá pra fazer. A gente ensinar as crianças pique esconde, pique alto, né? Polícia e ladrão, a gente brincava.
2: Queimada.
1: Queimada. Então assim, é ensinar essa socialização, né? Então vai ter o programa na segunda-feira com o Matheus, que você tá
2: sim, falando sobre amizade. É.
1: Então assim,
2: amizade. Espero que ele confirme, né?
1: Então assim, escutem, vocês vão ver a importância que é isso, né? Então vamos tentar na medida do possível. A tecnologia hoje gigante, mas a socialização, nós somos seres sociais, então às vezes a gente tem que largar o celular, largar o videogame e brincar, até para que a gente consiga realmente, porque boa parte dos nossos amigos na vida, eles surgem na infância.
0: Uhum.
1: Então assim, a gente precisa, a rede social ela surge com essa ideia de juntar pessoas, mas hoje infelizmente é uma geração que não tem nem pessoas para juntar.
0: Sim.
2: A gente fica até com os assuntos para trás, né? Porque o assunto é muito extenso aí, mas a forma de educar as crianças nos anos 80 era totalmente diferente de hoje.
1: Sim.
2: Antigamente tinha a tal da palminha, né? A palmadinha. Deitada com fogo, é polêmica, mas será que era só para poder machucar?
0: Aquele negócio também de que tinha na escola, é um negócio que eu vivo todo dia, que às vezes, até por causa da questão do ficar muito tempo em tela e tal, galera, tá sabendo escrever não, velho. Então, assim, tem dia que eu, igual eu gosto de colocar a questão aberta em prova, tem dia que eu sofro, velho. Então, assim, tinha na época que às vezes o professor chamava a atenção, né? Falava, meu filho, é melhor essa letra aí e tal, não sei o quê.
1: É porque hoje todas as redes sociais têm o corretor automático. Você não precisa aprender a escrever.
0: Nossa, e é isso também, tá aí. Nossa, erro de ortografia, Jesus Cristo.
2: Outro dia veio uma coisa que eu não gostei, até falei isso assim, eu gosto muito, gosto de usar a inteligência artificial pra trabalhar, porque ajuda pra caramba, né? Mas a inteligência artificial hoje, o cara, a propaganda tá falando lá, tira uma foto da sua tarefa lá, joga lá no. Já tá pronto.
0: Não faço isso, não, tá, gente? Pelo amor de Deus.
2: Isso aí não. Isso
1: cuidado com a revolução das máquinas.
0: Não faz isso não, porque.
2: Assim, lá em 92 nós vimos isso aí, né? Como é que era
0: o Senado do
1: futebol. Pois é. Aí é que é negócio, né? Tipo, a gente pode voltar a falar disso outras vezes, de biblioteca, que hoje você não faz mais e tal. Então, assim, mas eu acho que o principal dessa mudança desses 50 anos da década de 80 pra atual é essa socialização. A gente brigava, brincava, curtia e a gente se reunia geralmente. E os amigos que nós fizemos nesse período são amigos que a gente muitas vezes carrega para a vida. E que hoje, infelizmente, os meninos estão perdendo essa fase de interação.
0: Ou seja, os verdadeiros anos 80 são os amigos fazendo pelo caminho.
1: Pois é.
0: Fica aí a reflexão. Aí no...
1: Será esse o One Piece de todo mundo?
2: Quando eu falei.
0: Exatamente.
2: Quando eu falei Exterminador do Futuro em 92, entendo 84, né? Que foi lá que começou a saga toda.
0: Mas aí, em 92 que teve o juízo final, né?
2: Juízo final.
0: 92
2: e tal. Aí, inclusive, cara, anos 80 mesmo, né? Por que não parou ali, né? Porque os outros que vieram depois foi
0: pois
2: muito
0: ruim. Pois é, né? Porque assim, né? Enquanto continuar contando a mesma história,
1: não faz sentido.
0: Não faz sentido, né? Fica lá só no primeiro. Então, gente, é isso aí, tá? Semana que vem a gente tá de volta com outro tema que eu também não faço ideia, tá?
1: É isso. Anos 90.
0: Inclusive.
1: Bug do milênio.
2: Anos 90, não falar da beira do Gugu que não. Né?
0: Inclusive, eu fiquei sabendo desse tema, sei lá, ontem, anteontem. Então, assim, não sei qual que é o tema de semana que vem, mas sei que semana
1: só
0: que vem.
1: Só pra declarar que eu não vivi esse período, eu vi no YouTube.
2: Tá bom.
0: Tá certo, então. Você
2: conhece a Luiz Ambiel, não?
0: Então, é isso aí, gente. É isso aí, gente. Um abraço pra vocês. Até semana que vem.
1: Falou, tchau.
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5: 4:22.
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0: 4 horas e 30 minutos.
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0: 4:44.
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0: 4:59.
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1: 5 e 7.
2: 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Você tá aí? O que tá acontecendo?

0: 5 e 10.
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0: da Nova FM 91,5. 5:27.
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0: 5:46.
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2: 6 horas. 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
3: Pontualmente 18.

Em nome do Pai, e do Filho, e do Espírito Santo. Amém. O anjo do Senhor anunciou a Maria, e ela concebeu do Espírito Santo. Ave Maria, cheia de graça, o Senhor é convosco. Bendita sois vós entre as mulheres, e bendito é o fruto do vosso ventre, Jesus. Santa Maria, Mãe de Deus, rogai por nós, pecadores, agora e na hora da nossa morte. Amém. Eis aqui a escrava do Senhor. Faça-se em mim segundo a vossa palavra. Ave Maria, cheia de graça, o Senhor é convosco. Bendita sois vós entre as mulheres, e bendito é o fruto do vosso ventre, Jesus. Santa Maria, Mãe de Deus, rogai por nós, pecadores, agora e na hora da nossa morte. Amém. E o Verbo se fez carne e habitou entre nós. Ave Maria, cheia de graça, o Senhor é convosco. Bendita sois vós entre as mulheres, e bendito é o fruto do vosso ventre, Jesus. Santa Maria, Mãe de Deus, rogai por nós, pecadores, agora e na hora da nossa morte. Amém. Rogai por nós, Santa Mãe de Deus, para que sejamos dignos das promessas de Cristo. Oremos. Infundi, Senhor, em nós a vossa graça. Nós vos pedimos, a fim de que, conhecendo pela anunciação do anjo a encarnação de Jesus Cristo, vosso Filho, cheguemos pela sua paixão e morte na cruz à glória da ressurreição. Por Cristo nosso Senhor. Amém.

0: ai de mim se não anunciar o Evangelho. Primeira carta de Paulo aos Coríntios, capítulo 9, versículo 16. Celebremos jubilosos 40 anos da nossa Diocese de Guanhães. Rezemos com nosso bispo diocesano, Dom Otacílio Ferreira de Lacerda.
1: Deus é paciente, misericordioso e espera nossa conversão. A liturgia da palavra do 16º domingo do tempo comum, ano A, nos leva a refletir, à luz das parábolas do reino, sobre o ser de Deus, que é paciente, cheio de misericórdia, indulgente e clemente. Na passagem da primeira leitura, no livro da Sabedoria,

versículos 13 e 16 ao 19. Um dos livros mais recentes do Antigo Testamento. Primeira metade do século I antes de Cristo. Refletimos sobre a verdadeira sabedoria de Deus que se manifestou na história de Israel. Somente quem se abrir a ela encontrará a verdadeira felicidade. A mensagem é de que Deus não quer a morte do pecador, mas que ele se converta e viva, pois a sua lógica muitas vezes se contrapõe à lógica humana, pois se trata da lógica do perdão e da misericórdia, revestida em sinais de paciência, como tão bem retrata o salmista: Ó Senhor, vós sois bom, sois clemente e fiel. Salmo 85. Deus jamais deseja a destruição do pecador, de modo que a salvação ele nos oferece como dom e exige de nós uma resposta: esforço, empenho, compromisso, sinceridade, dedicação. Com a passagem da segunda leitura, carta de Paulo aos Romanos, capítulo 8, versículos 26 e 27, refletimos sobre a vida segundo o Espírito, um caminho sem nenhuma facilidade, mas com a certeza da verdadeira felicidade que deve ser buscada corretamente. Somente Deus pode vir a todos nós com a força de que tanto precisamos para enfrentar as obscuridades de momentos que possamos passar. Somente Deus pode nos ajudar a interpretar os fatos que nos marcam e a compreender os desígnios divinos. E somente Deus pode renovar no mais profundo de nós o fascínio pelas coisas divinas, sem jamais perder o encanto, a paixão e o enamoramento por Jesus. À luz da passagem do Evangelho de São Mateus, capítulo 13, versículos 24 ao 43, refletimos sobre a necessidade de aprender a silenciar para a contemplação da face e do ser divino, que se manifesta na misericórdia, que faz chover sobre bons e maus. As parábolas que ouvimos favorecem a nossa conversão e o nosso crescimento espiritual, pois nos questionam, exortam, animam, ensinam, fortalecem a fé e nos levam ao mergulho tão necessário dentro de nós mesmos. As parábolas são como injeção de ânimo, de esperança e renovação de compromissos com o reino de Deus. Expulsemos todo desânimo, a apatia, a indiferença, os pré-julgamentos, os preconceitos. Creiamos na força da palavra, que é acolhida no mais profundo de nós, em chão fértil, frutos abundantes jamais faltarão. Ainda que tão pequenos como o grão de mostarda, aparentemente tão insignificantes, nossas ações aos olhos de Deus não o serão, pois o mesmo que acontece com o grão de mostarda acontece com o bem que fazemos. O reino de Deus não acontece pela grandiosidade, celebridade, etc. O reino acontece pela ação dos simples, dos pequenos, dos pobres, de nossos pequenos esforços e entregas.

0: ação total. Ainda que não mude o mundo na totalidade, visibiliza a graça do reino. Renovemos o entusiasmo inicial. Trabalhar pelo reino também de nós exige um eterno recomeço e confiança de que Deus faz crescer e multiplicar o que temos e somos. Bem disse o apóstolo Paulo, Deus escolhe os fracos para confundir os fortes. A cruz verdadeiramente é loucura para os gregos e escândalo para os judeus. Um discípulo missionário não fica medindo o tamanho da ação, tampouco a recompensa recebida, mas antes, por amor, não economiza no multiplicar nos pequenos grandes gestos de amor. Isto é o que nos ensina a parábola do grão de mostarda. Mas tudo isso pede um fermento para levedar a massa, para fazer crescer o reino, o fermento indispensável, o amor. Certos de que Deus reina por seu amor, e o amor jamais força alguém, mas cativa para livre adesão. Seja a paciência a expressão da confiança na misericórdia divina e na esperança de que todos temos de ser melhores. Mais paciência e misericórdia, não como sinônimo de conivência. Menos julgamento e condenação nos farão comunidades mais pascais, evidentemente, zelando pelo amadurecimento e crescimento do testemunho, sem jamais esvaziar ou mutilar a palavra divina, e sem negar ou contratestemunhar a Eucaristia que celebramos, o mistério de amor e comunhão. Deus é paciente, misericordioso e espera a nossa conversão.
1: Alegrai-vos sempre, orai sem cessar. 1 Tessalonicenses capítulo 5, versículos do 16 ao 17. Você acompanhou o momento de oração com nosso bispo diocesano, Dom Otacílio Ferreira de Lacerda.
2: 6:12. 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
4: 6:16.
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3: 6:27.
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4: 6:31.

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4: 6:47.
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0: deixar o bebê em paz, miserável.
1: 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No próximo sábado tem mais. 6:58.

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disse o Senhor: onde duas ou mais pessoas estiverem reunidas em meu nome, eu estarei no meio delas. Celebre conosco.

0: Irmãos e irmãs presentes aqui na Catedral São Miguel, boa noite.
1: Boa noite.
0: E boa noite também a você que participa pela rádio Vida Nova FM. Sejam bem-vindos. Missa do 16º domingo do tempo comum. Na Eucaristia, fazemos a experiência da bondade de Deus, paciente e misericordioso conosco. Ele vem em nosso auxílio com seu Espírito, para que o joio, isto é, o mal, também existente em nosso interior e à nossa volta, não nos desanime do anúncio do seu reino. Celebremos agradecidos ao Senhor, que é bom, clemente e fiel. Intenções. Pelo nosso Papa Leão, pelo nosso Bispo Dom Otacílio, pelos nossos irmãos e irmãs que morreram na esperança da ressurreição do sétimo dia, de Maria Dolores Soares de Menezes, Maura Padilha Fernandes, Nadir Maria dos Santos. Lembramos também das intenções que se encontram dentro de nosso coração e das que serão levadas até o altar. Cantemos.

0: Em nome do Pai, do Filho e do Espírito Santo.
1: Amém.
0: O Deus da esperança que nos cumula de toda alegria e paz em nossa fé, pela ação do Espírito Santo, esteja convosco.
1: Bendito seja Deus que nos reuniu no amor de Cristo.
0: Irmãos e irmãs, boa noite.
2: Boa noite.
0: Boa noite a você que reza conosco através da vida.

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Hoje nós temos a oportunidade de nos alegrar de modo especial nessa celebração com a presença das crianças que vêm para celebrar e festejar sua festa junina. Por isso nós iremos celebrar com muita alegria e depois darmos continuidade a esta celebração com tudo que foi preparado para nós, para que nós possamos nos alegrar e festejar este Deus que nos ama e nos acolhe. Por isso, para bem celebrarmos, nós somos convidados a pedir perdão. Pedir perdão é acolher o amor de Deus em nossos corações. Pedir perdão é deixar que este amor encontre espaço em nós para nos renovar cada vez mais e assim nós sejamos perseverantes em nossa fé. Cantemos.

0: crianças, coloque a mão em seu coração, pedindo a Jesus que este amor que Ele tem por cada um de nós possa cada vez mais te iluminar, te fortalecer, para que você seja uma criança perseverante em tudo de bom que a sua família te ensina, que você aprende, e que Deus cada vez mais possa continuar te conduzindo. Deus Todo-Poderoso, tenha compaixão de nós, perdoe os nossos pecados e nos conduza à vida eterna.
1: Amém.

oremos. Juntamente com as intenções que foram apresentadas diante do altar, as intenções que cada um de vocês traz em seus corações, rezando de modo especial pelas nossas crianças e pelas crianças que não têm quem reza por eles. Senhor, sede propício aos vossos fiéis e benigno, multiplicai nele os dons da vossa graça, para que, fervorosos na fé, esperança e caridade, perseverem sempre vigilantes na observância dos vossos mandamentos, por nosso Senhor Jesus Cristo, vosso Filho, que é Deus e convosco vive e reina na unidade do Espírito Santo, por todos os

0: primeira leitura do livro da sabedoria. Não há além de ti outro Deus que cuide de todas as coisas e a quem devas mostrar que teu julgamento não foi injusto. A tua força é princípio da tua justiça, e o teu domínio sobre todos te faz para com todos indulgente. Mostras a tua força a quem não crê na perfeição do teu poder, e nos que te conhecem castigas o seu atrevimento. No entanto, dominando tua própria força, julgas com clemência e nos governas com grande consideração, pois quando quiseres, está ao teu alcance fazer uso do teu poder. Assim procedendo, ensinastes a teu povo que o justo deve ser humano, e a teus filhos desde a confortadora esperança de que concedes o perdão aos pecadores. Palavra do Senhor.
1: Graças a Deus.

0: Leitura da Carta de São Paulo aos Romanos. Irmãos, o Espírito vem em socorro da nossa fraqueza, pois nós não sabemos o que pedir, nem como pedir. É o próprio Espírito que intercede em nosso favor, com gemidos inefáveis. É aquele que penetra o íntimo dos corações, sabe qual é a intenção do Espírito. Pois é sempre o segundo Deus que o Espírito intercede em favor dos santos. Palavra do Senhor.
1: Graças a Deus.

0: O Senhor esteja convosco.
1: Ele está no meio de nós.
0: Proclamação do Evangelho de Jesus Cristo segundo Mateus.
1: Glória a vós, Senhor.
0: Naquele tempo, Jesus contou outra parábola à multidão. O reino dos céus é como um homem que semeou boa semente no seu campo. Enquanto todos dormiam, veio o seu inimigo, semeou joio no meio do trigo e foi embora. Quando o trigo cresceu e as espigas começaram a se formar, apareceu também o joio. Os empregados foram procurar o dono e lhe disseram: Senhor, não somente boa semente no teu campo. Não semeastes boa semente no teu campo. De onde então veio o joio? O dono respondeu: Foi algum inimigo que fez isso. O empregado lhe

Os empregados lhe perguntaram: queres que vamos arrancar o joio? O dono respondeu: não. Pode acontecer que arrancando o joio, arranqueis também o trigo. Deixai crescer um e o outro até a colheita. E no tempo da colheita, direi aos que cortam o trigo: arrancai primeiro o joio, amarrai-o em feixes para ser queimado. Recolhei, porém, o trigo no meu celeiro. Jesus contou-lhes outra parábola. O reino dos céus é como a semente de mostarda que um homem pega, semeia no seu campo. Embora ela seja a menor de todas as sementes, quando cresce, fica maior do que as outras plantas e torna-se uma árvore, de modo que os pássaros vêm e fazem ninhos em seus ramos. Jesus contou-lhes ainda uma outra parábola. O reino dos céus é como fermento que uma mulher pega e mistura com 3 porções de farinha, até que tudo fique fermentado. Tudo isso Jesus falava em parábolas às multidões. Nada lhes falava sem usar parábolas, para se cumprir o que foi dito pelo profeta: abrirei a boca para falar em parábolas. Vou proclamar coisas escondidas desde a criação do mundo. Então Jesus deixou as multidões e foi para casa. Seus discípulos aproximaram-se deles e disseram: explica-nos a parábola do joio. Jesus respondeu: aquele que semeia a boa semente é o filho do homem. O campo é o mundo. A boa semente são as que pertencem ao reino. O joio são os que pertencem ao maligno. E o inimigo que semeou o joio é o diabo. A colheita é o fim dos tempos. Os ceifeiros são os anjos. Como o joio é recolhido e queimado ao fogo, assim também acontecerá no fim dos tempos. O Filho do Homem enviará os seus anjos, e eles retirarão do seu reino todos os que fazem os outros pecar e os que praticam o mal, e depois os lançarão na fornalha de fogo. Aí haverá choro e rangir de dentes. Então os justos brilharão como o sol no reino de seu Pai. Quem tem ouvidos, ouça. Palavra da salvação.

Crianças, hoje vocês estão em festa, né? Vai ter festa junina. É hoje mesmo, não é? Sim? As crianças de cá estão mais atentas. Então, hoje nós estamos em festa. Celebrar a missa é uma festa. E em continuidade da festa, que é a missa, nós vamos ter a festa junina, que é especial para todas as crianças, para os pais das crianças, para os jovens, adultos. Vocês querem que todo mundo esteja lá, não quer? Sim? Pois é, que bom. Muito bem, tá vendo como que as crianças querem que vocês vão? Isso é muito bom. Então, crianças, prestem atenção. Eu vou tentar dizer para vocês o que que os textos de hoje estão nos dizendo. Tá bom? Nós ouvimos na primeira leitura, no livro chamado Livro da Sabedoria, a leitura está nos dizendo que Deus, Ele é poderoso em nossa vida para cuidar de cada um de nós. E sabendo que Deus nos criou, Ele quer cuidar de cada um de nós, cabe a nós deixar que Deus cuide de nós, porque Deus quer cuidar de todas as crianças, mas Ele fica esperando a

crianças também abrir o seu coraçãozinho, acolher o amor de Deus para que este cuidado aconteça na vida de vocês. A partir do momento que vocês obedecem os pais, vocês vêm à missa, vão na catequese e tanta coisa bonita que vocês vão aprendendo, vocês já estão acolhendo o cuidado de Deus na vida de vocês. Depois, São Paulo nos falou. São Paulo escreveu uma carta muito bonita para nós hoje. São Paulo não é o estado de São Paulo, não, tá, criança? São Paulo é um homem que escreveu as cartas, tá? Então, um homem lá da época de Jesus que escreveu essa carta, ele chamava São Paulo. Então, São Paulo escreveu uma carta e São Paulo está dizendo assim: como que nós podemos compreender este amor de Deus que o livro da sabedoria está nos falando? É a gente pedir o Espírito Santo. O Espírito Santo de Deus é que vai nos iluminando, vai nos dando sabedoria. O Espírito Santo de Deus, por isso que é importante a gente rezar, crianças. É importante a gente pedir a Deus para nos dar sabedoria. É importante vocês, sempre fazendo as orações de vocês, que os adultos também já fazem, né? É importante vocês, fazendo as orações de vocês, pedir o Espírito Santo para iluminar vocês, iluminar a família de vocês, iluminar a professora, a escola. Sempre a gente tem que estar pedindo o Espírito Santo, porque o Espírito Santo vai conduzindo, vai iluminando e vai nos ajudando a tornar crianças felizes, porque Deus quer que todos nós sejamos felizes. Então São Paulo está nos dizendo que nós precisamos pedir o Espírito Santo para nos iluminar, porque o Espírito Santo é que ilumina a igreja, é o Espírito Santo que ilumina o papai, a mamãe, o vovô, a vovó, todo mundo que cuida de nós, né? Das pessoas mais adultas. Sabia? Não, depois eu conto para vocês. Depois nós ouvimos, Jesus nos contou hoje algumas histórias que chama parábolas, para a gente entender o que Jesus está nos dizendo. Jesus contou três parábolas. Jesus contou assim que... Vocês já viram alguém semear alguma coisa? Vocês já viram, por exemplo, crianças, quando alguém planta lá milho? O que vocês já viram alguém plantar alguma coisa? Vocês já viram lá no sítio que vocês foram? Tem várias plantas por aí, não tem? Alguém planta, essas plantas vêm de uma semente, né? Então Jesus está dizendo assim, que alguém semeou uma semente boa, uma semente que ia dar bons frutos. E quem semeou essa semente, enquanto estava dormindo, alguém foi lá e jogou uma semente ruim, uma pessoa do coração muito ruim, foi lá e jogou semente ruim. Depois que nasceu tudo, os empregados que ajudava lá, o moço lá do sítio, da fazenda, ficou preocupados. Mas o dono do sítio falou assim: espera crescer primeiro, porque se arrancar agora a semente ruim que nasceu, a boa vai junto, então vamos deixar crescer. Então Jesus contou esta história, que chama parábola. Depois ele contou uma outra parábola que acontece lá na casa de vocês. Ele está falando do fermento. A mãe de vocês faz bolo ou busca só na padaria? Tem hora que buscar na padaria diz que é mais fácil, né? Eu não sei fazer bolo, não. Bom, mas suponhamos que a mãe de vocês vai fazer bolo, ou então aquele bolo lá da padaria mesmo, né? Você sabe que na padaria tem um padeiro, não tem? A gente nunca vê ele, fica só trabalhando atrás das paredes, né? Você já vira o padeiro? Não, né? A gente chega lá para comprar as coisas, o padeiro está lá atrás só trabalhando. Então, o padeiro, quando vai fazer o pão ou o bolo, se ele não colocar fermento, não cresce e fica ruim. A gente come aquele pão fofinho porque o padeiro colocou fermento. A gente come o bolo fofinho porque quem fez o bolo também colocou fermento. E Jesus está dando um exemplo. Também precisa de fermento na nossa vida, mas o fermento da nossa vida não é o fermento do bolo, nem o fermento do pão. O fermento da nossa vida é o fermento do amor de Deus. Por isso que na missa nós rezamos, por isso que São Paulo está nos falando que a gente precisa pedir o Espírito Santo para nos iluminar, nos dar sabedoria, para que este fermento do amor de Deus possa

cada vez mais nos ajudar a ser pessoas boas. Assim como o fermento ajuda o pão ficar bonito, né? Ajuda o bolo ficar fofinho. Depois Jesus conta uma outra parábola. Jesus dá exemplo da semente de mostarda. Na terra de Jesus existia uma árvore, que não é muito grande, mas é uma árvore, e a semente é muito pequenininha. Imagina na mãozinha de vocês um pequeno grãozinho de areia. Aí ela chama mostarda. Aí Jesus tá, não é da nossa mostarda, da nossa horta aqui não, viu gente? É da mostarda que... Alguém já viu a mostarda? Tem gente que traz semente, né? Vocês já viram, né? Principalmente brasileiro, quando vai em outro lugar, adora carregar uma sementinha. Mesmo no aeroporto não pode passar, a semente é muito pequena, é uma areia, né? Fácil de trazer. Então tem muita gente que tem pé de mostarda por aí. Mas a semente é tão pequena que você acha que nem é semente. E de repente ela nasce e cresce. Por que que Jesus está contando essa parábola? Para dizer que quando nós acolhemos o amor de Deus em nossos corações, por menor que seja, um pouquinho do amor de Deus que você acolheu em seu coração, ele vai crescer. Assim como a semente de mostarda nasce e dá uma árvore, também o amor de Deus vai crescendo em seu coração e cada vez mais vai te ajudando a ser uma pessoa boa. Então Jesus nos contou essas parábolas. Agora queria falar uma coisa com os adultos. Agora não é para vocês crianças não, viu? Eu quero partilhar com vocês adultos uma dificuldade que eu tenho. O evangelho fala assim que depois Jesus explicando para os discípulos, né? Que vai enviar os seus anjos para fazer a colheita. Aí vai separar o trigo do joio. Aí é momento da gente perguntar: nós estamos sendo joio ou trigo no mundo que nós estamos vivendo? Porque o joio representa aquelas pessoas que não vivem o evangelho, que fazem a opção de ser ruim. Então, tem uma parte, eu queria dizer isso para vocês. No evangelho fala assim: eu fiz um exercício lá em casa, não deu certo não. Fala que vai haver choro, até que chorar é mais fácil, né? Mas vai haver ranger de dentes. Vocês já rangiram os dentes, crianças? Passar um dente no outro assim? O meu não quis rangir, não. Não sei se é porque eu já estou ficando mais velho, né? Deve ser isso. Mas eu não uso dentadura ainda, não. Bom, então, é momento da gente pensar. É maldade de Deus conosco? Não, a escolha é nossa. É nós que escolhemos se nós queremos ser trigo de uma boa semente ou se nós queremos ser joio. Então que nós possamos pedir o Espírito Santo, conforme nos falou São Paulo, para nos ajudar a cada dia a sermos pessoas boas e termos coragem de viver o evangelho. É fácil viver o evangelho? Não, por isso que São Paulo está dizendo que nós precisamos buscar essa força do Espírito Santo. E é o Espírito Santo que vai ajudando a cada dia na família de vocês a cuidar das crianças, a educar os filhos, a cuidar dos idosos da nossa família. É o Espírito Santo que vai nos capacitando, renovando a nossa força. É o Espírito Santo que vai nos ajudando a ser igreja. Ser igreja é fácil? Não, mas a gente faz isso quando a gente se deixa tocar pela graça que vem do coração de Deus, e o Espírito Santo nos traz essa graça. Eu vou iniciar uma campanha, depois eu vou começar a partilhar com vocês essa campanha com vocês, para a nossa catequese, a partir de agosto. Eu preciso conversar ainda com a nossa coordenação da catequese, né? Nós somos uma multidão de gente que vem à missa. Hoje tem muita gente. Amanhã, na parte da manhã, tem muita gente. A matriz estava cheia, graças a Deus. E à noite vai ter mais um tanto de gente. No meio desse povo todo, me contaram que nós temos 15 catequistas. Falei, nossa, que tristeza. Vamos pedir o Espírito Santo para tocar no coração do povo. A gente precisaria ter pelo menos umas 100 catequistas. Quantas crianças não vão na catequese, não são acolhidas? Nós estamos precisando de ser uma semente boa. Uma semente que dê frutos. Porque senão a gente continua de braço cruzado. Então a gente precisa fazer. Tem muita gente fazendo muita coisa, mas a gente precisa fazer um pouco mais. Então, crianças, que nós possamos, conforme nos falou São Paulo, pedir o Espírito Santo para nos fortalecer.

0: para que o amor de Deus, que é um grande fermento, possa cada vez mais nos tornar crianças melhores. E este mesmo amor possa ajudar os nossos pais a dar boas sementes, para que assim eles possam assumir a sua fé, assumir a missão de construir o reino dos céus. Por isso, nessa disposição de construir o reino dos céus, vamos professar a nossa fé. Creio em Deus Pai Todo-Poderoso, Criador do céu e da terra,
1: e em Jesus Cristo, seu único Filho, nosso Senhor, que foi concebido pelo poder do Espírito Santo, nasceu da Virgem Maria, padeceu sob Pôncio Pilatos, foi crucificado, morto e sepultado, desceu à mansão dos mortos, ressuscitou ao terceiro dia, subiu aos céus, está sentado à direita de Deus Pai Todo-Poderoso, donde há de vir a julgar os vivos e os mortos. Creio no Espírito Santo, na Santa Igreja Católica, na comunhão dos santos, na remissão dos pecados, na ressurreição da carne, na vida eterna. Amém.
0: Irmãos e irmãs, como família de Deus, dirijamos a Ele, que é paciente e bom, as nossas súplicas, e após cada súplica nós iremos rezar assim: escutai, Senhor, o clamor de nossa oração, todos. Escutai, Senhor, o clamor de nossa oração.
2: Pela Igreja, para que tenha seu olhar sempre fixo no trigo bom, cultivado até o meio das ervas daninhas, e deposite sua esperança no bem, que cresce silenciosamente até amadurecer. Rezemos.
1: Escutai, Senhor, o clamor de nosso coração.
2: Pelos cristãos e cristãs, para que por meio da acolhida e da propagação das sementes do reino correspondam à voz do Espírito, que penetra o íntimo dos corações, rezemos.
1: Escutai, Senhor, o clamor de nossa oração.
2: Pelos pais e mães, para que por meio de palavras e do testemunho semeiem valores cristãos e éticos no coração dos filhos, rezemos.
1: Escutai, Senhor, o clamor de nossa oração.
2: Por todos nós aqui reunidos, para que caminhemos confiantes na justiça e no cuidado de Deus para com todas as realidades humanas, e sejamos no dia a dia efetivos sinais do reino no mundo, rezemos.
1: Escutai, Senhor, o clamor de nossa oração.
0: Criança, o que que você gostaria de pedir a Deus nesse dia de hoje? O que que você traz em seu coração durante essa semana que você quer dizer para Jesus lá em seu coração? Aquilo que foi bom, que você possa agradecer. Aquilo que te deixou triste, que você possa pedir o Espírito Santo para te iluminar, te fortalecer. Senhor nosso Deus, acolhei as preces que a comunidade aqui reunida em vosso nome vos apresentou, por Cristo nosso Senhor.
3: Amém.

0: Orai, irmãos e irmãs, para que o meu e o vosso sacrifício seja aceito por Deus Pai Todo-Poderoso.
1: Receba, Senhor, por tuas mãos este sacrifício, para a glória do seu nome, para o nosso bem e de toda a sua santa igreja.
0: Ó Deus, no único sacrifício da cruz, levastes à plenitude os diversos sacrifícios da antiga lei. Aceitai esta oblação das mãos dos vossos fiéis e santificai-a com a mesma bênção que destes à oferta de Abel, a fim de que sirva para uma salvação de todos, o que cada um trouxe em vossa honra, por Cristo nosso Senhor.
2: Amém.
0: O Senhor esteja convosco.
3: Ele está no meio de nós.
0: Corações ao alto.
4: O nosso coração está em Deus.
0: Demos graças ao Senhor nosso Deus.
5: É nosso dever e nossa salvação.
0: Na verdade, digno e justo, é nosso dever e salvação dar-vos graças, sempre e em todo lugar. Senhor, Pai Santo, Deus Eterno e Todo-Poderoso, vós nos concedeis a cada momento o que mais nos convém e conduzi a vossa igreja por admiráveis e diversos caminhos. Vós não cessais de ajudá-la com a força do Espírito Santo, para que, sempre fiel ao vosso amor, jamais deixe de invocar-nos nas tribulações, nem se esqueça de louvar-vos na alegria, por Cristo Senhor nosso. Por isso, associados aos coros dos anjos, nós os louvamos com alegria, cantando a uma só voz.

0: queria convidar todas as crianças a vir aqui para pertinho do altar. Crianças, pode vir todas vocês para aqui. Pode ficar aqui do meu lado. Pode chegar aqui bem pertinho do altar. Pode ficar do lado de cá, de onde vocês quiserem. Pode chegar aqui bem pertinho. Crianças, pode chegar bem pertinho. Pode encostar em volta. Na verdade, vós sois santo, ó Deus do universo, e tudo o que criastes proclama o vosso louvor. Porque, por Jesus Cristo, vosso Filho e Senhor nosso, e pela força do Espírito Santo, dais vida e santidade a todas as coisas, e não cessais de reunir para vós um povo que vos ofereça em toda parte, do nascer ao pôr do sol, um sacrifício perfeito. Por isso, ó Pai, nós vos suplicamos, santificai pelo Espírito Santo as oferendas que vos apresentamos para serem consagradas, a fim de que se torne o corpo e o sangue de vosso Filho, nosso Senhor Jesus Cristo, que nos mandou celebrar este mistério.
1: Enviai o vosso Espírito Santo.
0: Na noite em que ia ser entregue, Jesus tomou o pão, pronunciou a bênção de ação de graças, partiu e o deu a seus discípulos, dizendo: tomai todos e comei. Isto é o meu corpo, que será entregue por vós. Do mesmo modo, no fim da ceia, ele tomou o cálice em suas mãos, pronunciou a bênção de ação de graças e o deu a seus discípulos, dizendo: tomai todos e bebei. Este é o cálice do meu sangue, o sangue da nova e eterna aliança, que será derramado por vós e por todos para a remissão dos pecados. Fazei isto em memória de mim. Meus irmãos e minhas irmãs, tudo isso é mistério da fé.

0: Celebrando agora, ó Pai, o memorial da paixão redentora do vosso Filho, da sua gloriosa ressurreição e ascensão ao céu. Enquanto esperamos sua nova vinda, nós vos oferecemos em ação de graças este sacrifício vivo e santo.
1: Aceitai, ó Senhor, a nossa oferta.
0: Olhai com bondade a oblação da vossa igreja e reconhecei nela o sacrifício que nos reconciliou convosco. Concedei que, alimentando-nos com o corpo e o sangue do vosso Filho, repletos do Espírito Santo, nos

0: tornemos em Cristo um só corpo e um só espírito.
1: O Espírito nos una num só corpo.
0: Que o mesmo Espírito faça de nós uma eterna oferenda, para alcançarmos a herança com os vossos eleitos. A Santíssima Virgem Maria, Mãe de Deus, São José, seu esposo, os vossos santos apóstolos e gloriosos mártires, São Miguel e todos os santos que não cessam de interceder por nós na vossa presença.
1: Fazei de nós uma perfeita oferenda.
0: Nós vos suplicamos, Senhor, que este sacrifício da nossa reconciliação estenda paz e salvação ao mundo inteiro. Confirmai na fé e na caridade a vossa Igreja, que caminha neste mundo, com vosso servo Papa Leão, o nosso Bispo Tarcílio, com os bispos do mundo inteiro, os presbíteros e diáconos, os outros ministros, o povo por vós redimido. Atendei propício às preces desta família, que reunistes em vossa presença. Reconduzi a vós, Pai de misericórdia, todos os vossos filhos e filhas dispersos pelo mundo inteiro.
1: Lembrai-vos, ó Pai, da vossa Igreja.
0: Acolhei com bondade no vosso reino os nossos irmãos e irmãs que partiram desta vida. Crianças, presta atenção, agora nós vamos rezar por aquelas pessoas da nossa família que estão morando com Jesus no céu, tá? Pelo sétimo dia de Maria Dolores Soares de Menezes, Maura Padilha Fernandes, Nadi Maria dos Santos. E todos os que morreram na vossa amizade, unidos a eles, esperamos também nós saciar-nos eternamente da vossa glória, por Cristo Senhor nosso. Por ele dais ao mundo todo bem e toda graça. Crianças, agora aproveitar que vocês estão aqui, eu vou rezar só um pedacinho, vocês vão estender as mãos, tá? Eu vou levantar o cálice, aí enquanto eu estiver rezando, vocês estendem as mãos, tá bom? Por Cristo, com Cristo e em Cristo, a vós, Deus Pai Todo-Poderoso, na unidade do Espírito Santo, toda honra e toda glória por todos os séculos dos séculos.

0: crianças, vocês sabem rezar o Pai Nosso, a oração que Jesus ensinou para nós? Então vamos rezar juntos. Pai Nosso,
1: que estás nos céus, santificado seja o vosso nome. Venha a nós o vosso reino. Seja feita a vossa vontade, assim na terra como no céu. O pão nosso de cada dia nos dai hoje. Perdoai as nossas ofensas, assim como nós perdoamos a quem nos tem ofendido. E não nos deixeis cair em tentação, mas livrai-nos do mal.
0: Livrai-nos de todos os males, ó Pai, dai-nos hoje a vossa paz. Ajudados pela vossa misericórdia, sejamos sempre livres do pecado e protegidos de todos os perigos, enquanto aguardamos a feliz esperança e a vinda do nosso Salvador Jesus Cristo.
2: Vosso é o reino, o poder e a glória para sempre.
0: Senhor Jesus Cristo, disseste aos vossos apóstolos: eu vos deixo a paz, eu vos dou a minha paz. Não olheis os nossos pecados, mas a fé que anima a vossa igreja. Dai-lhe segundo o vosso desejo a paz e a unidade. Vós que sois Deus com o Pai e o Espírito Santo.
2: Amém.
0: A paz do Senhor esteja sempre convosco.
2: O amor de Cristo nos uniu.
0: Crianças, prestem atenção. Jesus falou no Evangelho que a gente tem que ser pessoas boas, não foi isso? E sendo pessoas boas, a gente tem que levar o amor de Jesus para as outras pessoas. Então agora vocês vão lá abraçar a família de vocês com este amor.

0: provai e vede como o Senhor é bom. Feliz de quem nele encontra o seu refúgio. Eis o Cordeiro de Deus que tira o pecado do mundo.
1: Senhor, eu não sou digno de que entreis em minha morada, mas dizei uma palavra e serei salvo.
0: Que o corpo e o sangue de Cristo nos guarde para a vida eterna.
1: Amém.

0: Oremos. Nós os pedimos, Senhor misericordioso, permanecei junto ao vosso povo e fazei passar da antiga para a nova vida aqueles que iniciastes nos mistérios do céu, por Cristo nosso Senhor.
1: Amém.
0: Peçamos a Nossa Senhora que interceda a bênção de Deus sobre nós. Ave Maria, cheia de graça, o Senhor é convosco. Bendita sois vós entre as mulheres. Bendito é o fruto do vosso ventre, Jesus. Santa Maria, Mãe de Deus, rogai por nós, pecadores, agora e na hora de nossa morte. O Senhor esteja convosco.
1: Ele está no meio de nós.
0: Abençoai-vos, Deus Todo-Poderoso, Ele que é Pai, Filho e Espírito Santo, desça sobre vós e permaneça para sempre.
1: Amém.
0: Assentados. Comunicados da nossa paróquia. Está se aproximando a festa do nosso padroeiro, São Miguel e Almas. Por isso, a paróquia está realizando uma ação entre amigos, onde cada um de vocês é convidado a nos ajudar, a pegando um carnezinho, e as pessoas que forem nos ajudar, ela ganhará um prêmio. Tem vários prêmios. O primeiro prêmio todos nós vamos ganhar, que é no céu, né? Mas os prêmios da festa são: o primeiro prêmio, 10 mil reais. Segundo prêmio, uma moto elétrica. Terceiro prêmio, uma TV 42 polegadas. E o quarto prêmio será surpresa. Nossa, tem até um prêmio surpresa. E lembrando que você que é assinante da liturgia diária, já estamos renovando a liturgia. Você pode passar no escritório paroquial para fazer a renovação. Se você não é assinante e deseja assinar, pode passar lá e fazer a sua assinatura. Nós teremos missa na próxima semana, terça-feira às 19 horas. Nós teremos missa na Igreja Matriz e em Correntinho. Sexta-feira nós teremos missa na Vila Vicentina às 19 horas. E hoje nós temos o sorteio da imagem. Quem foi a família que ganhou a imagem na semana passada, que rezou durante essa semana para nós, pode trazer a imagem aqui. Muito obrigado a vocês que durante essa semana rezaram por vocês e por cada um de nós. Vamos acolhê-los com a salva de palmas. E a Sagrada Família continua peregrinando, por isso vamos ver quem vai ser a família que vai levar a imagem essa semana. Vamos ver quem vai ser a família que vai ser escolhida.
2: O número 188.
0: Pode vir cá. A sua família está aqui? Vem cá juntamente com ela. A nossa leitora.

Muito obrigado a vocês, que durante essa semana nós também possamos estar unidos a eles com as nossas orações. Tem alguém fazendo aniversário de casamento ou nascimento, fez essa semana e está fazendo? Se tiver, vem aqui. Vai fazer amanhã. Tem nenhum aniversariante? Nem de casamento, nem de nascimento durante essa semana? Vem cá pra gente cantar parabéns para vocês. Se eu fosse o senhor, vinha, porque pode ser o seu último aniversário. Se não for o último, vai ter vários, né, gente? A gente tem que aproveitar cada aniversário, porque se não for o último, tem outros. Obrigado por o senhor ter vindo, viu? É seu aniversário também? Estava caladinho aqui? Então vem, vamos aproveitar. Não quer dizer que ninguém vai morrer. A gente deve aproveitar o nosso aniversário como se fosse o último, para a gente aproveitar bem. Então, nessa alegria de ter vocês conosco, cantemos.

0: Que Deus abençoe e ilumine muito vocês, que essa data se repita por muitos e muitos anos. E agora, as nossas catequistas têm esse momento maravilhoso que foi preparado para nós. Então todas as crianças podem vir aqui. Crianças, agora nós vamos ficar aqui mais na frente para acompanhar o diálogo que foi preparado para nós.
1: Crianças, aí vão assentando mais próximo da escada, por favor, do degrau da escada. Todas vocês sentadas, perto do degrau da escada. Aí vamos assentando para a gente prestar bastante atenção. Aí vamos assentando. Vamos assentando próximo do degrau da escada. Aí todos em silêncio para a gente prestar bastante atenção no que vai estar, no que o Evangelho deixou a mensagem para a gente.
2: Hoje Jesus vai nos contar. Hoje Jesus vai nos contar uma história sobre um agricultor, um campo e duas plantas que cresceram juntas, o trigo e o joio.
3: O reino dos céus é como um homem que semeou boa semente em seu campo.
4: Que bom! Então só iria nascer trigo.
5: Mas durante a noite...
6: É Jesus.
3: Agora eu. Mas durante a noite, um inimigo veio e semeou joio no nome do trigo.
5: Quando as plantas crescem, apareceu também o joio.
4: Os empregadores perguntaram ao dono: Senhor, quer que a gente arranque o joio?
3: E o dono respondeu: Não deixem o trigo e o joio crescerem juntos até a colheita. Assim, o trigo não será arrancado junto com o joio.
2: Depois, Jesus explicou que o trigo representa aqueles que fazem o bem e o joio representa tudo aquilo que nos afasta de Deus.
5: Às vezes, no nosso coração também aparecem coisas boas e coisas que não são boas.
4: Quando eu ajudo alguém, perdoo,

0: Reparto,
1: são como trigo.
0: Mas quando brigo, minto, desobedeço ou trato alguém mal, deixo crescer o joio.
2: Deus é a parte, é nosso e nos dá tempo para mudar a vida. Ele sempre esperar a nossa conversão. Por isso, todos os dias podemos escolher cultivar o bem.
0: Jesus, ajuda-nos a arrancar do nosso coração tudo que nos afasta
2: de ti.
0: Faz crescer em nosso amor a bondade e a verdade e a paz, para que sejamos um bom trigo no teu reino. Amém.
2: Agora vamos ouvir com atenção o Santo Evangelho. Que a palavra de Deus faça crescer em nosso coração os frutos do amor e da santidade.
3: Viva as nossas crianças! Muito obrigado às crianças. Não esqueçamos que agora, depois da missa, nós vamos continuar celebrando aqui do lado com as barraquinhas e com a nossa quadrilha da catequese. Participe conosco. Um bom final de semana a todos e de em paz, e o Senhor vos acompanhe.
4: Graças a Deus.

0: 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Continue na sintonia da Rádio Vida Nova com as bênçãos de Deus. 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

0: Você. 8:21.
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1: 8h33.
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1: 8h34.

0: 8h48.
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0: 8h49.